0: Israel e Rodolfo voltou, quem não voltava? Que raro, mas acontece. Eva Max com Lost Your Fight. Ainda Hugo Guilherme, eu não sei beber só homem. Henrique e Juliano, rancorosa. É essa mulher nervosa. Oh, fechamos a primeira hora do Conexão e já já tem muito mais. Aonde?
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0: Me abandona não.
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0: Agora são 9:12.
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0: Agora são 9:14.
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0: Voltamos por aqui, ô Cida. Oi,
1: Cida. Oi, Cida. Boa noite, abençoada para vocês e para todos nós, né? Gostaria de ouvir a música com o Rick Renner, oferecer para minha família em Itaúna, minha família em Carneiros.
0: Claro.
1: E para vocês aí da rádio.
0: Obrigado,
1: um abraço.
0: Cida,
1: boa noite. 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
0: Ótima noite para vocês, viu? Obrigado pela companhia. Vamos tocar sim, viu? Agora tá chegando Jorge Mateus. Então valeu.

Leite Romário. Olha a hora, agora 9h21, vamos trazer um som aqui que tem uma vibe muito gostosa. Se chama Let's Ride Away, do Avic, que fala sobre liberdade e aventura e o desejo de fugir da rotina ao lado de alguém especial. Essa música transmite uma sensação de aproveitar o momento e seguir em frente juntos. Bora curtir.

0: que é isso, hein, Laura Prado Raiz, hein? Vai, vai, vai. Tá doido, hein? Aí da Vicky. Aí já tivemos Cleiton Romário e Jorge Matheus. Então valeu. E assim a gente fecha mais uma sequência por aqui. Vamos fazer uma paradinha e daqui a pouquinho tem mais, tem mais, tem mais. Você continua participando porque é o seguinte, ó. Às 10 tem pra você o nosso Moda de Rancho. Aí é o seguinte, você escolhe aqui a moda bem bonita e pede pra gente. E a gente vai tocar, a gente vai tocar, tá? É às 10 é daqui a pouquinho.
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6: Ó, céu claro em Paraty, Minas, 26 graus. Ainda tá quente aqui na cidade, né? Umidade relativa do ar em 45% e a madrugada com mínima de 21.
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1: Já tamo de volta até às 11. É o Conexão com Anderson Henrique. Você não me abandona, não. São 9h32 agora, 9 horas mais 32 minutos. É, daqui pouco menos, né? De 30 minutos, a gente traz pra você o nosso Moda de Rancho. Mas antes de eu trazer mais sucesso aqui, tem que chegar lá. 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Deixa eu dar uma boa noite aqui, ó, para Adriana e também a Aldete. Estão lá com a gente, toda a família, né? Sempre com a gente lá no bairro Santos Dumont. Meu abraço todo especial para vocês aí no Santos Dumont. A Josi Vilaça também tá com a gente. Oi, Josi. Boa noite para você também. Obrigado pela companhia. A Lilian e também o Marcelo estão com a gente aqui. Já pediram uma moda bonita e eu vou atender vocês, tá? Estão ligados com a gente no bairro Santo Antônio. Muito boa noite e obrigado também aí pela companhia por aqui, tá? São 9h33. Vamos trazer agora Luan Santana. Essa aqui se chama Asas.

aqui no Sonzão da sua Espaço FM, Maiara e Maraíza, antes da primeira ressaca. Faltando 20 minutos para as 10 da noite, na reta final aí da terça-feira. E agora é a vez do Panda, te cuida coração e caso marcado.

0: Neto e Cristiano, Pátio do Posto.
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0: Banda, ainda Maiara e Maraíza e Luan Santana, Asas.
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0: Você sabe, molhado, né? Ó, são 9h47 daqui a pouquinho.
2: Oi, Anderson, boa noite, tudo de bom pra você. Um abraço.
0: Obrigado.
2: Aqui é o Wagner do Santo Antônio. Toca pra mim na moda de rancho. Sonho de um caminhoneiro com o milionário José Rico. Um abraço para você e toda a equipe.
0: Obrigado.
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0: Ah, sempre, Wagner, meu abraço a você. E ó, já tá anotado, hein? Já tá anotado, porque daqui a pouquinho tem o nosso momento. Vamos abrir a porteira da saudade aqui. É só você ficar ligado, hein?
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0: Agora 9h48.
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2: 10 para as 10.

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2: Agora são 9h52.
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0: Virada pelo Avesso. Calum Scott com Roots. Ainda Gustavo Lima, Transapendente. Matheus e Cauã com Simone Mendes. Meu Silêncio. E aí, ó, fechamos mais uma hora do Conexão por aqui nas ondas da Espacial FM. Você sabe, né? Já na volta tem o nosso momento saudade e nostalgia.
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1: Agora 10:08.
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5: Tudo igual agora 10 e 10.
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5: É aquele momento mais que especial aqui dentro do Conexão nas ondas da Espaço FM, que a gente mata a saudade, que a gente resgata aquela música que é especial pra você, que marcou a sua vida de alguma maneira. São diversas maneiras de uma música marcar a nossa vida, né? Seja na infância, seja pela sua jornada, pela sua história, por amores, desamores e por aí vai, não é verdade? Então eu convido você a fazer essa viagem comigo a partir de agora. E eu vou mostrar pra você o que você vai conferir nos próximos minutos por aqui, ó.
8: As viagens eram
5: incríveis. Milionário José Rico. Lembra dessa?
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5: Como eu sempre digo, canta, Mirosmar.
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5: E ainda vamos ter aqui, ó, João Neto e Frederico.
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5: Ah, boa demais também, assim, Matão vai ter também, ó.
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5: Isso a partir de agora.
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5: Tem coisa que só quem conhece a estrada consegue entender, né? É o silêncio da noite, quebrado pelo ronco do motor. Os quilômetros passando devagar pela janela e lá na frente, um destino esperando. Mas dentro ali da cabine não vai apenas a carga, vai também a saudade de casa, a lembrança de quem ficou e principalmente aquele sonho que faz a gente continuar. E talvez seja por isso que algumas músicas parecem ter cheiro de estrada, poeira de chão e gosto de café tomado de madrugada. Hoje, o Moda de Rancho começa justamente assim. Olhando pela janela, deixando o pensamento viajar e lembrando que por trás de cada caminhão que cruza a noite, existe uma história. E essa história ganhou voz na interpretação de dois grandes nomes da nossa música sertaneja. Milionário e José Rico, com Sonho de um Caminhoneiro, que a gente começa o nosso Moda de Rancho nessa noite. 1984, Espacial FM. A saudade também toca aqui.

0: Ah, saudade com Mato Grosso e Matias, enquanto o sol brilhar. Zezé de Camargo e Luciano Solidão A3, João Neto e Frederico. Pura magia aqui no nosso Moda de Rancho nesta noite gostosa. Ainda tivemos por aqui, ó, João Neto Frederico, Pura Magia e Milionário José Rico, Sonho de um Caminhoneiro. Mas, ó, vem cá, não precisa ficar triste não, porque você sabe que amanhã tá de volta o nosso Moda de Rancho às 10. E aí, como é que você faz para participar? Você já pede a sua e fica aguardando que a gente vai trazer para você com todo carinho para a gente resgatar, matar a saudade e tudo mais aqui dentro do Conexão. Tamo combinado?
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0: Vamos lá fazer mais uma paradinha e já voltamos com a reta final do Conexão nesta noite de terça-feira. É jogo rápido, ó. Você não sai daí, não.
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2: Para de Minas, neste momento tem 25 graus, céu limpo, umidade relativa do ar em 48%. É a madrugada com mínima de 21 graus.
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Por aqui, tá chegando o Virosmar. Zezé de Camargo, irmão da lua, amigo das estrelas.

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1: Simone Mendes, ranking dos inesquecíveis.
0: Ranking dos inesquecíveis, eu sigo no topo.
1: Agora são 10h39, Jota Quest, Tim Maia, acendo farol.
2: Falou, Tim Maia. Vamos que vamos.

Esse é o Gustavo Mioto. Não parei de sofrer aqui no Conexão, na sua Espacial FM. Ainda Jota Quest, Tim Maia, Sendo Farol, Simone Mendes e Zezé de Camargo com o Irmão da Lua, Amigo das Estrelas. Eu já volto com a nossa última sequência, porque como eu sempre

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2: Faltando 15 para as 11 agora.
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já estamos de volta por aqui com a nossa última sequência. Ah, que saudade dela, hein? Nossa eterna rainha, Marília Mendonça. Só sei de uma coisa, só sei que eu te amo demais. Saudade, hein? 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

0: é problema, né, Matheus e Cauã? Como é que é o negócio? Diz aí, vai.
1: Tô num ciclo vicioso que dá pena.
0: Agora vamos lá acertar a hora, ó. São 10h54 do Alipa.

fechar o Conexão nesta terça-feira. Entregador de flor. Seria aqui, Vitor Hugo. Dua Lipa, Don't Start Now. Matheus e Cauã é problema. E Marília Mendonça, te amo demais. E amanhã tem mais.

0: oportunidade e a você pela sua companhia. E ó, nosso encontro tá marcado amanhã aqui, né? Eu te espero a partir das 8 da noite, tá? Desejo pra você aí ótimo restinho de terça, uma boa noite, se for de trabalho, bom trabalho, de descanso, bom descanso. Valeu demais, até amanhã, grande abraço, fiquem todos com Deus e até lá.
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1: Agora 11:02.
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2: Olá, ouvintes queridos! Está começando mais uma edição do Clássicos da MPB. Eu sou Daniela Alcântara e fico com você, celebrando os grandes nomes e as grandes canções que fizeram história na nossa música. Prepare-se para 2 horas de muito sentimento e harmonia. Começando mais um Clássicos da MPB.

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1: Voltamos. Prepare-se para curtir uma sequência de sucessos da nossa música popular brasileira.

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1: De volta, abraçando os estudantes que estão ligados com a gente. Brigadão pela audiência. A gente continua trazendo mais músicas inesquecíveis.

E com essa linda música, chegamos ao fim da nossa viagem musical de hoje. Obrigada por estar conosco no Clássicos da MPB. Adorei ter vocês com a gente. Um grande abraço, fiquem bem e até o próximo encontro, com mais emoção e poesia. Estou indo, tchau, tchau.

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0: 11:59.
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3: Cassete na área e por aqui eu, Diego Soares, tudo bem aí? Vamos acompanhar agora a nossa viagem musical pelos anos 70, 80, 90 e 2000. Play no cassete. Vamos começando já com Tatu.

0: Europe e a música Carry, antes Plebe Hood, Até Quando Esperar e Andy Nexus com By My Side. Intervalinho chegando, o cassete volta já pra você.
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3: Meia-noite e 18.
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0: Agora tem Titãs, Homem Primata.

0: Nickelback e a música Photograph, antes MC Perla, Eu Vou e ainda The Black Eyed Peas, My Humps. Intervalinho chegando e já já tem mais.
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0: Ed Mota, Manuel, antes Detonautas, Outro Lugar e ainda Ruge, Ragatanga. Intervalo chegando e eu volto já.
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1: Meia-noite 58.
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4: De volta tem Fat Family.

0: Em com Eminem, com Smack Daddy, antes LS Jack e ainda James Blunt, We Are Beautiful. Intervalo chegando, o cassete volta já já pra você com as melhores do passado. Segura aí.
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1: Tem Marcelo D2, vai vendo!
2: Sabe que hoje nós vamos receber aqui a visita do Dr. Marcelo, né? Ih, olha aí, a orquestra tá chegando. Olha o Zé Bodega. Vamos castigar aquele partido alto.
3: Vocês estão prontos pro rolê?

0: Maroon 5, She Will Be Loved, antes Biquíni Cavadão, Escuta Aqui, e ainda Vanessa Camargo, Tanta Saudade. Já já depois do intervalo tem muito mais pra você.
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0: 1h37.
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3: Cassete de volta. Vamos dar play aí ao som de Patrícia Coelho. Eu te amo você.

0: Think About, coisa de maluco, aqui fechando a edição do nosso cassete. Antes, Armandinho, Eu Juro e Luca, Não Sei de Mais Nada. Tivemos também a princesinha do pop, Britney Spears com Toxic. Fechando então as últimas aqui do nosso cassete. Eu, Diego Soares, volto na edição de amanhã, comandando mais saudade musical. Forte abraço e até amanhã.
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1: 12:19.
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4: Olá, gente, boa noite. Sejam todos bem-vindos a mais uma edição do Back in Time. Aqui você vai recordar canções que marcaram época. É o Back in Time tocando na sua emoção e fazendo a sua noite muito mais gostosa. Venha com a gente. Começamos com esta linda canção. Kenny Loggins, Meet Me Halfway.

Nosso boa noite para você que está no carro ouvindo a gente. Muito obrigado pela companhia. O Back in Time segue em frente tocando o melhor da música.

0: Nesse bloco, ouvimos no Back in Time, Débora Blando, Somente o Sol. Dalto, Muito Estranho. Em instantes, o Back in Time está de volta.
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4: 2h40.

0: Nesse bloco ouvimos no Back in Time, The Beatles, Girl, Djavan, Lilás. Mais um intervalo e o Back in Time volta já.
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1: 3 e 1.
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3: O sucesso de ontem e sempre você ouve aqui no Back in Time. Laura Pausini.

0: Nesse bloco ouvimos no Back in Time Roberto Carlos, O Portão, Lilo Thomas, Just My Imagination. Em instantes, o Back in Time está de volta. 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
2: 3:21.

Obrigado pela audiência onde quer que você esteja agora. Aqui você recorda os maiores sucessos de todos os tempos. Gilberto Gil, Tenho

0: No melhor do flashback, ouvimos Fagner, Deslizes, Linda Lewis, This Time I'll Be Sweeter. O Back in Time faz mais uma pausa. Não saia da sintonia.
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2: 3h42.
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0: Fazendo você viajar no tempo. A linda canção de Kenny Rogers e Bee Gees, You and I.

0: Aqui no Back in Time tocamos Fernanda Porto, Só Tinha de Ser com Você. Fagner, Guerreiro Menino. Após o intervalo, a gente retorna com mais uma super seleção. Aguarde aí.
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1: 4-3.

No Back in Time, só as melhores. Ouvimos Tina Turner, I Don't Wanna Lose You. The Marmalade, Reflections of My Life. E assim terminamos por aqui o Back in Time de hoje. Muito obrigado pela sua companhia e amanhã a gente se encontra novamente nesse mesmo horário. Uma excelente noite para você e até amanhã.

0: camaradas! Por cá é o Fernando Riquetti, gente! Estamos começando mais um Brasil Caminhoneiro. Se bora lá, Paulinho! Brasil Caminhoneiro já tá no ar!
1: Em um país onde mais de 70% das cargas passam pelas estradas, infelizmente ainda é comum ver caminhões rodando vazios. Um custo invisível que impacta empresas, motoristas e o bolso do consumidor. Estamos no pátio de uma das maiores empresas do planeta de bebidas e alimentos. O lema aqui é: nada se perde. O caminhão sai carregado com produtos de uma empresa e também volta trabalhando, só que com a carga de uma outra empresa. O Anderson é diretor de transporte da empresa e ele nos conta mais sobre essa logística.
2: É uma transportadora que tem um implemento completo, cavalo, mecânico e motorista, que sai daqui de Cajamar e vai para Curitiba com a mercadoria desse parceiro. Chega lá, eles descarregam e aí vai para o nosso site, carrega a nossa mercadoria e vem aqui para São Paulo com a nossa mercadoria.
0: Agora uma coisa, Anderson, isso aí não mexeu muito com a filosofia da própria empresa de vocês? Porque você deixar um ativo, né, que seria um caminhão, uma carreta, de repente aos cuidados de outra pessoa, ou é o mesmo motorista que acaba fazendo todo esse transporte aí?
2: Nesse caso, não é com a nossa frota. Nesse case, então, tem quatro empresas aí participando.
0: Entendi, quer dizer que são caminhões, é de uma transportadora e eles é que acabam fazendo toda essa parte, então, de mobilização de motoristas, é tudo com ele, então, ali,
2: exatamente,
0: né?
2: Exatamente, Fernando.
1: Um modelo simples na ideia e poderoso no resultado. Funciona assim: a empresa do Anderson utiliza o caminhão na ida para abastecer os seus pontos de distribuição. Na volta, o mesmo cargueiro é aproveitado pela empresa parceira, carregado com produtos de uma rede de varejo de materiais de construção, acabamento e decoração.
0: Olha, esse exemplo, viu, gente, vale para você também que é caminhoneiro autônomo. Sempre tem aí, ó, no teu celular um aplicativo qualificado e sempre procure rotas bacanas para você fazer. Evite ao máximo rodar batendo lata, viu, gente, porque isso daí, ó, não está trazendo benefício algum para o transportador. E nada também de trabalhar com o valor abaixo da tabela mínima de frete, porque, ó, última coisa que o caminhoneiro quer fazer é ficar levando carga para passear para cima e para baixo. Legal?
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1: Tá na hora de chamar o nosso repórter Francisco Garonci, especialista em segurança viária. Hoje, ele fala do estado da Bahia. O assunto? Moto versus caminhão. É contigo, Garonci.
4: O transporte rodoviário na Bahia é crucial para a economia local, conectando portos, indústrias e zonas agrícolas. A eficiência e segurança dessa rede impactam diretamente no desenvolvimento regional. E para manter essa eficiência, os caminhoneiros na Bahia enfrentam uma série de desafios, incluindo longas distâncias, condições variadas de estradas e a necessidade de manter a segurança em rotas movimentadas e com os mais diferentes veículos, incluindo muitas motocicletas.
5: Para a turma que está na estrada todo dia, o que não falta é desafio. Mas tem um deles que vem crescendo muito nos últimos anos, que é a convivência desses brutos aqui com as motocicletas. Isso porque existe muita limitação. Para quem está lá em cima, são os pontos cegos que impedem de enxergar tudo ao redor da carreta. E quem está numa motocicleta usando o capacete, acaba tendo uma limitação de visão pelo próprio equipamento de proteção.
4: O estado da Bahia possui uma frota de mais de 1,5 milhão de motocicletas, o que tem aumentado o alerta das autoridades de trânsito para a questão da interação entre motos e caminhões nas estradas.
5: E nós estamos aqui com o Marcelo. Quantos anos de estrada, Marcelo?
6: 35 anos.
5: Qual é a grande dificuldade que você sente, né, no comando do seu poderoso ali para conviver com essa turma sobre as duas rodas?
6: É, o pessoal passa muito pela direita e a gente não... Se tiver lá atrás, a gente vê, né? Mas já está empareado ali, já vai embora e leva sorte, né? E se o cara precisar de tirar o carro para a direita, passa por cima. Isso é tanto moto como automóvel também, às vezes faz isso.
5: E Anderson, qual é a dica que você dá para o motociclista que precisa ir para a rodovia e vai ter que interagir com essas carretas e caminhões?
7: A dica que eu dou é o motociclista que vai andar na rodovia ter sempre atenção, porque é bem mais vulnerável a motocicleta do que o caminhão, devido ao tamanho e a altura do caminhão devido perto da moto.
8: A dica que eu dou, tanto para os caminhoneiros quanto os motociclistas, é não assumir risco, é respeitar as normas de circulação e conduta, é agir com responsabilidade em defesa da vida, tanto o veículo de maior porte, quanto o de menor porte, quanto as motos, porque infelizmente a moto tem menos proteção, e a proteção principal do motociclista é a sua responsabilidade em defesa da vida.
1: Margarida Correia é do CETRAN da Bahia. Ela também conversou com o Garonce. Vamos ouvir.
9: Todos os esforços que nós temos feito é nesse sentido, de fazer com que os órgãos executivos municipais atuem conscientizando com seus programas de educação, com suas campanhas educativas, porque o CETRAN é um órgão gestor, mas nos compete motivar, incentivar, estimular, esclarecer, levar informação até os órgãos executivos e ajudá-los, né, a desenvolver uma campanha assertiva para mudar um comportamento mais equilibrado, mais consciente, mais justo no trânsito.
5: É isso aí, turma. Andando pelo interior do Brasil, seguindo o caminho da estrada, é que a gente conhece a realidade dos caminhoneiros, os desafios que eles enfrentam e, o mais importante, as soluções que eles encontram para poderem trabalhar com segurança. E essa conversa não termina aqui, a gente continua junto nas redes sociais, porque segurança é aqui com o Garonce. E agora é com você, Riquete, porque eu vou dar um trato no bruto e seguir na estrada.
1: Valeu, Garonce, aquele abraço, meu velho. E claro que, sendo um motorista consciente, tenho certeza de que seu carro, ó, tá sempre nos trinques. Te lindo, o meu também.
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1: Música pra você, caminhoneiro.

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1: É, caminhoneiro, o Brasil é um país incrível, abençoado por Deus. Repare aí pela janela do cargueiro, hein? Quanta paisagem bonita, hein? Somos o país com a maior diversidade de fauna do planeta. 20% de toda a biodiversidade do mundo está aqui. Mas, infelizmente, também somos um dos países que mais desrespeita a natureza. Estima-se que todo ano 38 milhões de espécies sejam retiradas da natureza vítimas do tráfico de animais. É isso mesmo, gente, 38 milhões de espécimes. Os dados são de uma pesquisa realizada pela Rede Nacional de Combate ao Tráfico de Animais Silvestres. E são pelas estradas que a maioria desses animais são transportados. Ouça o que diz o policial rodoviário federal Edson Costa sobre o assunto. Roda aí, Paulinho.
2: O grande problema do tráfico de animais é a questão da biodiversidade. Você está tirando a biodiversidade de um local para outro. Você está levando animais que não são de uma região para outra e isso vai empobrecendo a fauna de nossa região. Nós temos um grande problema da questão do tráfico aqui. A gente procura combater de todas as formas. A gente pede a colaboração dos nossos amigos caminhoneiros, que não trafiquem animais, porque eles estão, muitas vezes, transportando doenças. Algumas doenças de uma região, ele está levando aquela doença dentro do seu carro.
1: É, turma, e segundo dados do Ibama, os estados com o maior número de multas aplicadas por apreensão são o Rio Grande do Sul, Minas Gerais, Espírito Santo, São Paulo e Rio de Janeiro. Quatro deles compõem o Sudeste Brasileiro, que é a região com maior demanda do tráfico de animais oriundos do Norte, do Nordeste e também do Centro-Oeste.
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1: Vamos de música! Danilo e Davi!

0: Já dizia Danilo e Davi.
1: Assim como a história é pra nós.
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5: Ô turma, vamos falar hoje sobre os caminhoneiros que fazem transporte de máquinas pesadas e de alto valor. O Israel está acostumado com todo o planejamento que é feito para levar máquinas pesadas de um canto para outro. É preciso muita calma, paciência, mas isso, ó, ele tira de letra. Afinal, já são mais de 20 anos de profissão.
6: Então, esse transporte de cargas especiais que a gente chama, elas têm que requer um certo cuidado por causa de pesos, máquinas de altos valores, usa equipamentos especializados, então a gente não pode ter que restrição muito de velocidade, tudo isso para que não venha danificar, porque são máquinas sensíveis, aparentemente parece que é um pedaço de ferro, mas tem muitas máquinas muito sensíveis. Todas as cargas, elas são amarradas, elas têm certas especificações de materiais são usados, a gente usa cinta de catraca, usa corrente, usa cabo de aço. Dependendo do peso, a gente vai usando outros tipos de ferramenta. Até mesmo tem máquinas que tem empresas que restringem a soldar em cima da carreta. A carreta comum que a gente fala são carretas convencionais, que são idênticas às outras que rodam no mercado aí, que a gente transporta nelas até uma certa quantidade de peso. Quando a máquina é muito pesada, a gente usa carreta prancha, que são mais largas, uma estrutura mais forte para não ver danificar nada. Os estados, cada um requer uma velocidade. As rodovias federais, nós temos uma restrição de 60 por hora para uma carga dentro da carreta prancha, no caso. Se exceder na largura, diminui para 40, 50. Aí depende do peso e da largura também.
5: A missão não é fácil, viu? São vários profissionais envolvidos para conseguir carregar as máquinas na carreta. O Márcio vai transportar uma máquina com 20 mil quilos, gente. Você tá doido? Só para você ter uma ideia, serão necessários dois guindastes para conseguir erguê-la. A máquina é parafusada em tábuas de madeirite para evitar que tombem durante todo o trajeto.
7: São máquinas caras, né? Delicadas. E a gente usamos, além do cuidado de toda a equipe, para que esteja colocando essas máquinas em cima dessas madeiras, em cima de plástico, porque o plástico que vai no assoalho do caminhão é para não subir poluição por baixo do caminhão, para não chegar lá no cliente cheio de poeira, né? Aquela madeira, ela é para dar um apoio maior no manejo da carga na viagem. Então, como a base da máquina é um pouco reduzida, aquela madeira é para expandir com mais segurança na hora que você vai viajando.
5: O Lucas opera um caminhão MUC. Nesse caso, o braço articulado, ó, já facilita a operação.
8: É um caminhão truque, né? Como eu trabalho há mais de 19 anos, eu aprendi com meu pai, né? Em 2012 para cá que eu fiz o curso que as empresas exigiram. Mas antes disso não era necessário. No caso, essa máquina custa quase R$1 milhão. É necessário seguro e tal. Aí você é sem pressa. Você tem que vir com a cabeça fria, né? Pegar, analisar o serviço, fazer cuidado, né? No caso, essa máquina, né? Ela é mais larga que o caminhão, né? Montado. Porém, desmontada, ela fica compatível. Aí a gente desmonta, né? Encaixa os módulos, né? Certinho. Em alguns casos tem até engenheiro que fica acompanhando a gente para não dar problema. Hoje em dia já foi proibida a corda, né? Foi extinguido, né? Agora a gente usa a famosa catraca, né? A cinta, né? De amarração.
5: O transporte de máquinas pesadas normalmente envolve carregamentos de grandes dimensões. Não é só peso não, viu gente? Em alguns casos, a carga pode ser dividida em peças menores para facilitar a logística. Mas no caso de máquinas e veículos pesados, é mais comum que o seu transporte tenha de ser realizado em uma carreta única.
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5: E agora, tem música pra turma curtir na boleia.

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3: Ah, comecei num depósito, puxando areia de registro, tive a oportunidade na transportadora e na transportadora aí saí para conhecer o Brasil, né? De norte a sul, no caso. E nessa brincadeira já vem entre 18 e 19 anos, com orgulho da minha profissão, tenho orgulho do que eu faço, tenho orgulho. Olha, contato hoje tá bem mais fácil do que quando eu comecei. Hoje tem aí celular, tem um monte de jeito de se comunicar mais fácil todos os dias, diariamente. Companheiro em casa já sabe, desde quando conheceu, que a profissão era essa. É uma coisa normal. E vale a pena, porque toda a ida tem sua volta, né? E a chegada vale a pena, os 30 dias que você ficou fora, pelo retorno para casa.
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1: E a gente bate seta pra direita, hora de ancorar o cargueiro. Pra você, ó, canhota liberada pra seguir viagem. Boa viagem, turma, boa viagem. Brasil Caminhoneiro é uma realização da Cobran, Companhia Brasileira de Marketing. Muito obrigado pela companhia, obrigado pela parceria. Mas amanhã, eu e toda a minha comitiva estaremos de volta. Grande abraço, turma, fique com Deus.

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0: gente!
1: Oi, bom dia, bom dia, bom dia! Começando, estamos começando mais um programa Viola Brasil, aqui pela sua Espacial FM 105.5, a mais ouvida, o sucesso é aqui. Bom dia, viu? Bom dia para você, meu amigo, bom dia para você, minha amiga! Vamos juntos nessa manhã gostosa de quarta-feira. Hoje é quarta-feira, hein, gente? Nossa, hein? Tá passando depressa demais, hoje já tá no meio da semana. Um abraço para você, obrigado, viu, pela sua audiência, obrigado aí pela sua companhia, onde quer que você esteja. Vamos juntos, mais uma vez, com aquele que nos conforta, com aquele que nos fortalece e com o qual podemos tudo o que é Deus, e a Ele, somente Ele, vai nos dar hoje mais um dia alegre, mais um dia cheio de muitas esperanças e grandes realizações. Ei, quarta-feira, muito obrigado, viu, gente, você que tá aí, você que sintonizou aqui na Espacial FM, acordou cedinho, já foi pro trabalho, muitas pessoas aí no trabalho já, né, ouvindo a gente, tem gente preparando para ir pro trabalho, tem gente tomando aquele cafezinho gostoso, ligado aqui no programa Viola Brasil, enquanto espera aí o horário, né, para ir pro trabalho. Tem pessoas que vão para academia, né? Daqui a pouquinho tem gente que vai para academia, tem gente que vai andar de bicicleta, né? Dar aquela pedalada. Alô, você, motoristas, caminhoneiros, carreteiros, né? O pessoal dos volantes grandes aí, ouvindo a Espacial FM. Olha também, né? Os volantes médios, os volantes pequenos, turma toda aí ligada com a gente. Abraço, gente. Obrigado aí pela audiência. Obrigado pela companhia de vocês aqui no programa Viola Brasil. Os motoristas de coletivos, trocadores, passageiros, taxistas, motoristas de aplicativos. E o meu amigo do campo, né? Um abraço, você trabalhador rural, você retirando leite aí, ouvindo o programa Viola Brasil. Coisa boa, né? Que nós estamos juntos sempre. São 5 horas e 4 minutos, 5 e 4. E os motoristas também, motoristas aí do transporte escolar. Ah, a turma também acorda cedo, hein? Os motoristas aí do transporte escolar já estão ouvindo a gente também. Abraço para vocês. E você que está participando pelo 999-740-105. Muitas pessoas aí com a gente já, viu? Pelo 999-740-105. Já enviando seu recadinho, enviando seu áudio. Daqui a pouquinho, claro, você participa com a gente aqui no Viola Brasil, porque aqui você está em primeiríssimo lugar sempre, né? Viola Brasil, a programação é do Ricardo Alexandre. A direção é de Matheus Mendonça e do Ricardo Alexandre. Até às 7h50, você vai comigo, Carlos Leite. Carlos Leite. E o seu Viola Brasil. E o Viola Brasil que começa bem demais, viu? Nossa, hoje aí começando com o trio Parada Dura. Só para começar o Viola Brasil de hoje. Astro Rei, Astro Rei, hein? Que tá quente, hein? Esse Astro Rei tá quente. Um abraço, 5 horas e 5 minutos, 5 e 5.

0: São 5:08, pois é, começamos com o Astro Rei. É o Rei Sol, hein? E o Rei Sol tá quente, hein, gente? Como fez calor, hein? Como fez calor ontem, durante a noite também, né? Aqui em Pará de Minas fez demais, né? Não sei aí na sua cidade, não sei como que tá aí na sua cidade, não. Mas aqui tá muito quente, hein, gente? E tá, nós estamos na primavera ainda, hein? Sinal que vai fazer calor demais, é calor demais. Aí esse restinho de ano, no princípio do ano que vem, né? Muito calor aí, né? A previsão aí da meteorologia. Agora são 5:09, temos que nos prevenir, né, gente? Temos que nos preparar, temos que nos proteger, né? Tomando aí muita água, água demais, né? Se você não tem sede, e tem gente que quase não tem sede, né? Mas tem que tomar água mesmo sem ter sede, né? Tem que se politizar ali, sempre, toda hora, né? De uma em uma hora, tomar pelo menos um copo d'água, né? Se puder tomar mais, melhor ainda, né? Mas pelo menos um copo de água por hora, né, gente? Aí já ajuda a hidratar bastante. Pode esquecer, né? Tem gente que não toma, quase não toma água. Pode estar fazendo calor que quase não toma água, né? Isso aí é péssimo, né, gente? Então temos que nos policiar para isso, né? Tomar aquele copo d'água, mesmo se não tiver sede, de hora em hora. Esse calor que tá fazendo, perigo de a desidratação demais, né? Agora são 5:09. 5:09! Mas você é inteligente, você está se cuidando, eu tenho certeza disso, viu? Um abraço pra Ângela Maria, lá de Sete Lagoas, tá ligada? Alô, Ângela! Abraço, viu? Obrigado aí pela sua audiência, obrigado pela sua companhia, né? Ângela Maria, lá em Sete Lagoas. Roberto Fúria já chegando aqui no Viola Brasil também, já acordou cedinho. Alô, Roberto Fúria. Marilene tá lá em Divinópolis, tá ligadinha com a gente. Ei, Marilene, um abraço, bom dia. Será que ela tá tomando aquele cafezinho, hein? Eu acho que tá, hein? O que você acha, dona Joana? Você acha que a Marilene tá tomando um cafezinho ou não, hein? Ô, dona Joana. Ah, dona Joana tá cochilando. Ai, ai, ai. Tá cochilando, dona Joana. São 5:10. 5:10. 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A dona Joana tá concordando com a cabeça ali. Falou que acha que a Marilena tá tomando aquele cafezinho agora e ouvindo a gente, né? Um abraço, bom dia. Reinaldo dos Santos. Alô, Reinaldo. Reinaldo já enviou um áudio pra gente. Daqui a pouquinho ele participa, né, aqui do programa Viola Brasil com seu áudio. Tá bom, Reinaldo? Agora? Então vamos lá, Reinaldo. Bom dia, Reinaldo.
1: Opa. Bom dia, Carlete.
0: Bom dia.
1: Vencer mais um dia, na paz de Deus.
0: Isso mesmo.
1: Essa galera aí, pôr esse povo pra trabalhar. Vamos pôr esse povo pra levantar aí, ó. Manda um abração aí pra Expedito, pra Penha, Miguel da Barra, o Edilei Brasil, né? E pra toda a galera que esteja ouvindo o programa aí, pra todos vocês na rádio. Valeu, com Deus.
0: Beleza, Reinaldo. Um abraço pra você, viu? Obrigado aí pela companhia. Reinaldo, hoje não chamou o Ednei de bigode surubi, nem assustador de assombração, não, né? Um abraço, Reinaldo. Obrigado, viu, pela audiência. Obrigado aí pela sua companhia, participação aqui no programa Viola Brasil. O Ednei já acordou também. Daqui a pouquinho ele vai participar com a gente, né? Aqui também do Viola Brasil, né, Ednei? Ele já mandou seu áudio também. Daqui a pouquinho participa com a gente. Um abraço pro Jorge Wilton. Alô, Jorge Wilton. Bom dia. Cleusa lá em Divinópolis também participando com a gente. Alô, Cleusa lá em Divinópolis. Bom dia para você também. Obrigado, viu, pela sua participação nessa quarta-feira. Meio da semana já, hein, gente? Já estamos no meio da semana. O Dinei Brasil ontem tava de folga, né? Hoje eu acho que vai trabalhar, né, Dinei? Bom dia.
2: Bom dia, Carlos Leite.
0: Bom dia, Dinei Brasil.
2: Na espacial.
0: Beleza, Dinei.
2: Quarta-feira abençoada para todos, né, Carlos Leite?
0: Pois é.
2: Como diz você, que seja, né?
0: Que seja abençoado mesmo, né?
2: Abençoada para nós, a quarta-feira, meiuca da semana, né?
0: Isso mesmo.
2: Vindo espacial, não tem nada melhor, né? Espacial FM, sucesso
0: é sempre aqui mesmo.
2: Né? Um abraço pro Reinaldão, né?
0: Já mandou aquele abração pra você,
2: seu abração, não, né, Carlos?
0: Hoje ele não falou, não.
2: E um abraço pra Jussara, Aparecida, Dejanira, todo mundo ouvindo espacial, né, Gazete?
0: Isso mesmo.
2: 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Edmei Brasil. Viu, na espacial. Bom dia, Carlos Leite, de Brasil. Viu, na espacial.
0: Bom dia. Daqui a pouquinho. Agora são 5 horas e 3 minutos, confirmando a hora certa para você. 5 e 13. O José Juliano também já ouvindo a gente. O pessoal acordou cedinho hoje, hein? Ô, Carlos, bom dia. Vamos tomar um cafezinho. Ele mandou uma foto para a gente aqui. A foto tá baixando. Daqui a pouquinho, vamos ver esse cafezinho dele, hein? Um abraço, José e Juliane, lá em Campo Alegre, Esmeraldas. Obrigado, viu, gente, pela audiência. Obrigado pela companhia de vocês aqui no Viola Brasil. Também o Pelezinho tá com a gente. Alô, Pelezinho, já mandou um áudio pra gente também, né, Pelezinho? Um abraço pra você. Obrigado, viu, pela sua participação também aqui no programa Viola Brasil.
3: Bom dia.
0: Beleza.
3: Tava meio sumido a rádio aí, você tá ligado, Parangolé, né?
0: Pois é, tava meio sumidão.
3: O puxador da paçoca, Carlos Leite.
0: Epa!
3: Bora mexer o doce.
0: Tá na hora.
3: Vamos lá, mas eu me digníssimo, minha esposa Marley Júnior aí, grudadinha lá em casa, lá arrumando o menino vai pra escola. Será doido, Carlos Leite.
0: Beleza!
3: Carlos Leite.
0: Um abraço. Obrigado, viu, Pelezinho, pela sua audiência. Obrigado pela companhia aqui no programa Viola Brasil. Tava meio sumidão, né? O Pelezinho tava meio sumidão. Mas ele falou que ouve o Viola Brasil todos os dias. Agora vai participar todos os dias com a gente de novo, né, Pelezinho? Abraço pra você, obrigado, viu, pela sua companhia no Viola. Nossa, quantas pessoas chegando. Coisa boa, né, ter a sua audiência, a sua companhia aqui no programa Viola Brasil. 5h15. Olha, vamos a mais uma música, né? Daqui a pouquinho a gente conversa mais com esses ouvintes maravilhosos, né, Dona Joana? O pessoal tá chegando, enviando os áudios aí pra gente. Daqui a pouquinho vão participar todo mundo aqui do programa Viola Brasil. Mas temos que tocar música, senão a gente fica só falando, né? Agora são 5 horas e 15 minutos. Toda manhã, mas toda manhã, quando eu acordo, eu me lembro de você. Bom dia, bom dia, bom dia!

5:19, 5:19. Alô, caminhoneiros, alô, carreteiros. Meu abraço, bom dia para vocês. Obrigado, viu, pela audiência. Obrigado e pela companhia de vocês aqui no programa Viola Brasil.

0: Vai, vem, vai, hein? São 5 horas 23 minutos, 5h23. 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Bom dia pra você.
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0: É bom, é gostoso estar aqui no Viola Brasil, principalmente porque nós sabemos, né, que temos a sua audiência, a sua companhia, a sua participação com a gente aqui no Viola Brasil. Um abraço, gente. Obrigado, viu? Onde quer que você esteja. Alô, Juca, tá ligadão. Alô, Juca, bom dia.
4: Bom dia, cara. Bom, né?
0: Beleza.
4: Okay, manda um alô aí pro Pimenta.
0: Pimenta tá ligadão.
4: Pimenta azul, bigode surubim.
0: Epa,
4: Rodrigo
0: bigode surubim.
4: Rodrigo careca azul.
0: Certo.
4: Adão de Fortuna.
0: Adão tá ligadão também.
4: Cláudio Pintor, especial extremo, sucesso é aqui.
0: É aqui sempre. Alô, Adão, também lá de Fortuna de Minas, né? Adão tá ligado aqui no programa Viola Brasil. Obrigado, viu, Adão, pela sua audiência, sua companhia aqui no programa Viola Brasil. O Pelezinho, aí Pelezinho participou com a gente agora há pouco. Tem mais um recadinho aí, Pelezinho.
5: Ô, cara, nós tava meio sumido aí, porque nós tava fazendo a novena do São Miguel, né, com
0: Sim.
5: o Frei Gilson.
0: Ah.
5: Aí nós tava meio sumido, mas agora nós tá de novo na
0: ativa. Coisa boa. Abraço, Pelezinho, obrigado, viu, pela sua companhia. Tá sempre ligado aqui no programa Viola Brasil. A Siriema, canta, Siriema. Acordar o povo, né? São 5 horas 25 minutos. Cuidado pra você não perder sua hora. O Ben TV também já tá inativo, já acordou bem cedinho também. O Curiango, né? Passarada, hein? Essa passarada também não é fácil, não. São 5 horas 26 minutos. Olha, um abraço pro Gregório e a Geralda. Gregório Chup Chup, um abraço. Obrigado, viu, pela sua participação também aqui no programa Viola Brasil. Alô, Dejanira, um abraço lá de Lagoa Branca, Dejanira. Sempre ligada com a gente, né, Dejanira? Um abraço todas as manhãzinhas aí ouvindo o programa Viola Brasil.
6: Bom dia, Carlos.
0: Bom dia.
6: Quero mandar um abraço pra Penha, pra Expedito, pra Aparecida, pra Jussara, Dinei Brasil, pro Adão lá em Fortuna de Minas, pra Ângela Maria lá em Sete Lagoa, pra todos os ouvintes de São José da Varginha, pra Damares e família na Fazenda Serra, pra todos os meus colegas de trabalho, pra vocês, locutor da Espacial.
0: Obrigado, FM. Dejanira!
6: Bom dia, obrigado.
0: Bom dia, uma quarta-feira gostosa pra você, viu? Cheio de coisas boas, tá bom? Um abraço. São 5 horas 27 minutos. 5h27. Dejanira, ela ouve todas as manhãzinhas, né? Não participa todas as manhãzinhas, né? Não manda áudio todas as manhãs, mas tá sempre ouvindo a gente, né, Dejanira? Um abraço, bom dia pra você. E a Penha? A Penha já acordou, já preparou aquele cafezinho, aquele almoço. Alô, Penha. Bom dia, Penha, o Antônio, né? Ligados aqui no Viola.
7: Bom dia, Carlos Leite.
0: Bom dia.
7: Um alô aí, todos retirados, toda a minha família, família Rocha, família Quintiliano.
0: Ah.
7: Um alô aí, que é Expedito, Pimenta, esposa, Ronaldão do Não Pará, Belezinho, Joninho, Sara, de Janeiro, Parecido, todos da região aqui de Jaguara. Um alô aí pro Magrelo, Fofo, Pitangui, Tuquim.
0: Sei.
7: Bom dia aí pra todos os ouvintes. Bom dia, bom dia, bom,
0: bom
7: dia.
0: Bom dia, bom dia,
7: bom dia. Bom dia aí também pra todos os motoristas. Motorista lá da ONU, Cadá de Minas, São José do Varginho, todos os motoristas. Bom dia, bom dia, bom dia. 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
0: 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É aqui sempre. São 5 horas e 28 minutos, confirmando a hora certa para você, 5h28. É, moçada, o Reginaldo Guedes com a gente também, né, Reginaldo? Um abraço, Reginaldo, um abraço, bom dia pra você também. Opa, cadê o Reginaldo?
8: Ô, Carlos, bom dia.
0: Beleza, bom dia, bom
8: dia.
0: Firme e forte. Firme e forte, você?
8: Manda um abraço pra nós aqui no hospital.
0: Ei, moçada.
8: Para a Rosinete, para a família do Délio Alto, para a família da Penha, para a família da Rosinete. A família do Decim também.
0: Do Decim também?
8: Tá aqui
0: Ei, Decim, um abraço mal pra você. Passando mal?
8: Você sabe o que é isso?
0: Ei, aí, hein? Vamos torcer pra que se recupere rapidinho, né? Quem mais tá ouvindo aí o Viola Brasil? São 5h29.
8: Aniversário da Verônica hoje, trabalha com nós aqui, tá?
0: A Verônica também? Ei, Verônica, um parabéns, Verônica. Felicidades pra você, Verônica.
8: Ô, Carlos, manda um abraço pra Dani, pra funcionária dela aqui.
0: Sei.
8: A mãe dela tá de férias. Ah. Preguiçosa, não vem de jeito nenhum.
0: Que é isso, hein? É, moçada, hein? Um abraço. São 5 horas 29 minutos. 5h29. Nossa, quantas pessoas chegando, hein? Aqui no Viola Brasil. Um abraço, gente. Obrigado aí pela audiência. Obrigado pela companhia. Também a Marcilene Cássia, aqui do centro. Ei, Marcilene. Um abraço pra você também, viu, Marcilene? Obrigado aí pela sua companhia, né? A sua participação aqui no programa Viola Brasil. 5 horas, mais 29 minutos. 5h29. Ana Cláudia também tá com a gente. Alô, Ana Cláudia. Um abraço, né? Pessoal do transporte escolar. Daqui a pouquinho a turma saindo aí pra buscar os alunos, né, para levar aí para os colégios, aí para as escolas. Um abraço, né? A Dani tá ligada com a gente, né, Dani? Um abraço. O Niltinho também. Alô, Niltinho da Van, um abraço. Turma toda se preparando aí para buscar os alunos, né? Um abraço para a Dardânia também. A Dardânia também do transporte escolar tá ligada com a gente. O Toninho, alô Toninho, um abraço. O Edinho lá do Cavalão também, alô Edinho, já tomando um cafezinho, ligadinho. Edinho tá ligadinho no Viola Brasil, um abraço. Alô Célia também, a Célia tá lá em Gamas. Gamas é de Nova Serrana, né, gente? Ela também tá ligada com a gente, né, Célia? Um abraço pra você, obrigado aí pela sua participação também, tá sempre ouvindo Viola Brasil. A Leia lá do bairro Gutierrez, ei Leia, um abraço, já acordou também, já sintonizou com a gente, muito obrigado, viu? Como é que tá Belo Horizonte, hein? Tá muito calor também, Leia? Tá lá no bairro Gutierrez, né? Ligadinha no Viola. 5 horas mais 31 minutos, 5h31. Tião Carreiro e Pardinho no Viola Brasil. Epa, agora a coisa ficou bonita, hein? É, a coisa

0: Brasil, seu programa de todas as manhãs aqui pela Sua Espacial. Um abraço. Você que chegou, você que sintonizou agora no Espacial. Um abraço, viu? Obrigado aí pela sua audiência, obrigado pela sua companhia aqui no Viola Brasil. Alô, um abraço, Maria de Lourdes está com a gente. Ei, Maria, um abraço, viu? Tá chegando aqui no Viola. Obrigado, viu, pela sua audiência. O Toninho também, do Transporte Escolar, participando com a gente. Alô, Toninho, um abraço. Um bom dia, viu? Tá ligadão no Viola.
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0: Carlos pedindo música para todo o pessoal da Fazenda Olaria e também para todos vocês da rádio. Alô, Expedita, um abraço. Tá ligadona. Alô, Expedita, bom dia. Aparecida, Jussara também, Manuele, o Pelezinho, né? O Magrelo, Ângela, Maria, o Reinaldo, Ana Carmen, Dejanira, o Antônio, a Penha, lá na Jaguara, bom dia.

Alô, um abraço. O Zé do Bar tá ligado. E Onça do Pitangui. Bom dia. Também Eliane Nobre, Matheus Leme. Alô, Eliane Nobre. Alô, Matheus Leme. Abraço. Soninha, Cátia, Aninha, Eduardo, Jesus, Raí. Pessoal da Jaguara, né? Ligado aí com a gente. Abração, gente. São 5 horas, mais 40 minutos. E de manhã?

0: Expedita tá tomando aquele cafezinho, já mandou pra gente as fotos. É, esse bolo delicioso, como sempre, aquele cafezinho. Bom dia, 5h40. A Leia, lá em Belo Horizonte, bairro Gutierrez, ligadinha com a gente também. O Antônio Cardoso, o Wellington, lá do Serra Verde. Pessoal enviando os áudios aí pra gente. Abraço, gente. Obrigado, viu, pela companhia, participação de vocês aqui no programa Viola Brasil. Edilson. Alô, Edilson. Tá ligadão com a gente também. Alô, Edilson. Um abraço.
1: Bom dia, companheiro Carlos Leite.
0: Bom dia.
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0: 5h41, a Maria de Lourdes falou: seu cara, você canta desafinado demais. Aí a chuva vem mesmo, né? Não tem chuva que aguenta. É, você tá muito desafinado. Que é isso, hein, dona Joana? Ela tá sendo desafinada, hein? 5h42, 5h42. 5h42, confirmando a hora certa, o Fernando Cascavel Bravo, ligado com a gente também. Alô, Fernando, um abraço, obrigado aí pela companhia do Viola Brasil. Miguel da Barra, alô, Miguel.
1: Bom dia, Carlos Leite.
0: Bom dia.
1: Gostaria de pedir oração para minha família, Carlos Leite, para sua família. Zé do Bar, Condomínio, Zé Pozinho, Alívio, Osso Pitangui, para todos os pessoal de Pitangui, né? Osso Pitangui, Capoeira Grande. Todos os ouvintes da Espacial e para Reinaldo aí também, né? Para Edmina, família dele.
0: Que beleza! Deus, todo mundo ligado com a gente, viu, Miguel?
1: Que calor, nossa senhora.
0: Quente demais, não dá?
1: Demais. Tá bom, que Deus abençoe vocês todos aí, viu? Um abraço.
0: Obrigado, viu, Miguel? Lá na Barra, né? Em Onça de Pitangui. Um abraço, obrigado pela sua companhia. Pois é, tá muito quente, né? Como a gente tava falando mais cedo, temos que tomar cuidado, né, gente? Nos hidratar bastante, né? Tomar bastante água, né? De hora em hora, pelo menos um copo de água, né? De hora em hora, porque pra aguentar, né? Esse calor, né, gente? Principalmente os mais idosos, né, dona Joana? É, principalmente os mais idosos, né? Tomar aquele copo de água de hora em hora para se hidratar, né? Tem gente que não tem sede, né, gente? Pode estar fazendo calor que não tem sede. Esquece de tomar água, não pode esquecer. Coloca aí, né? É, para despertar o seu celular de hora em hora para você tomar água, viu? Pelo menos um copo de água. São 5 horas e 43 minutinhos, 5 e 43. Marcelene Cássia está com a gente também. O Iara em Onça do Pitangui. Alô, Iara! Um abraço, bom dia! Coisa boa, né? O Iara tá aí com a gente, participando com a gente do Viola Brasil. O Wellington também tá com a gente. Um abraço, Wellington Carreteiro. Não, o Wellington lá do Serra Verde. Alô, Wellington do Serra Verde, ligadão com a gente.
2: Bom dia, bom dia, bom dia, Carlos.
0: Bom dia, bom dia.
2: Um alô para todos os coletores da Ingesp, Garizes e Motoristas.
0: Bom, pessoal, todo ligado aí com a gente, né? Um abraço para todo mundo.
2: Meus amigos John John, de grande.
0: Sim.
2: De Léo. E pedi a música aí de. Pode ser. Chico Rei Paraná, né?
0: O Chico Rei Paraná?
2: Qualquer um.
0: Tá bom. E, daqui a pouquinho.
2: Vamos mexer o doce. 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
0: 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É aqui sempre. Bom dia, demais. Viu? Obrigado aí pela sua companhia também no Viola Brasil. César e Paulinho. Ninguém vive sem amor, viu? Aí é difícil, né? É difícil de viver assim, sem amor. César e Paulinho no Viola Brasil. Bom dia!

0: César e Paulinho, ninguém vive sem amor. Não, sem amor.
1: Ninguém pode viver.
0: Sem amor, ninguém pode viver, né, gente? Agora são 5 horas e 49 minutos, 5h49. Também o Jackson. Ei, Jackson, um abraço, falou Carlos. Nossa, você tá cantando desafinado demais, cara. Desse jeito vai chamar chuva mesmo, viu?
2: Ai, ai,
0: ei, dona Joana, o pessoal falou que nós cantamos afinado demais, hein? Não tem jeito, não. São 5h49. Dinei Brasil, você acha que a gente canta desafinado, Dinei Brasil?
3: Nossa, tá doido, Cazete.
0: O que é isso?
3: Desafinado, não.
0: Ah, não, né, não?
3: Canta bem demais, tá
0: doido. Ah, sei.
3: Ainda mais ouvindo especial ainda.
0: Ah,
3: programa sensacional.
0: Obrigado,
3: parabéns,
0: viu?
3: Parabéns, Lucas Leite, esse programa seu maravilhoso.
0: Obrigado, Dinei.
3: Todo mundo nos diz esse programa seu.
0: Oh, coisa
3: continua
0: boa,
3: assim,
0: viu?
3: Bom dia,
0: um abraço. É, um pessoal aí participando com a gente sempre, né? Aqui do programa Viola Brasil. Paulo César também tá aí com a gente. Alô, Paulo César, um abraço, viu? Obrigado aí pela audiência, né? Obrigado pela companhia. Nós tocamos uma música agora há pouco, né? Da Sula Miranda. Caminhoneiro do Amor, o Luiz Henrique. Será que ele gostou da música, hein, Luiz Henrique?
4: Aí sim, Carlos Leite, essa aí foi boa pros caminhoneiros.
0: Foi boa,
4: hein?
0: Gostou?
4: Essa aí foi pra rasgar o peito, meu Jô, chama.
0: Epa, é o caminhoneiro do amor que ele ouviu agora há pouco, né? O Antônio Cardoso também, lá do Patafurro, tá com a gente. Antônio, um abraço.
5: Boa tarde, gente.
0: Oi.
5: Bom dia. Feira. Boa semana. Que Deus abençoe. Espero que tenha um sucesso aqui.
0: Sempre. Abraço, viu? Obrigado aí pela sua audiência também, obrigado aí pela sua companhia, né? Aqui no programa Viola Brasil. 5 horas mais 50 minutinhos, 5h50. Olha quantas pessoas chegando, coisa boa. Laerte Macedo, vovô Chico. Alô, um abraço, bom dia.
6: É espacial, tem um programa bom. O
0: epa.
6: Programa de maior audiência.
0: Que é isso, hein?
6: Viola Brasil.
0: Epa.
6: Apresentação Carlos Leite.
0: Viola, Laerte, um abraço.
6: Estudar uma saudade, hein, vovó? Esses dias eu estive conversando com o Carlos Leite. Ele falou assim, eu sou quase parente seu, vovô Chico. Mesma assinatura. Será? Será que é verdade?
0: Epa.
6: Viola Brasil.
0: É, Laerte, um abraço. Ontem nós estivemos juntos, conversando um pouquinho, né, Laerte? Um abraço, foi bom, viu, te ver, te rever, né? Ah, o Laerte Macedo também, ele é Leite também, né, Laerte Macedo Leite, né? Será que é parente, hein? Será que o Laerte é parente? Abraço, viu? Obrigado, viu, pela companhia. Laerte é parente do vovô Chico, eu sei que ela é parente, né? Um abraço, aliás, eu queria mandar um abraço para todas as vovós ligadas no Viola Brasil. Ei, vovó!
7: Ei, vovó!
0: Abraço para todas as vovós e o vovô também. Alô, vovô. Tem que mandar um alô pro vovô, senão o vovô fica com ciúme, né? Alô!
7: Alô, vovô!
0: Alô, vovô! Bom dia! Olha a hora certa para você, são 5 horas mais 2 minutos, 5 e 2. Jaqueline também está chegando aqui no Viola Brasil. Fernanda Rafaela também ouvindo a gente. Alô, Fernanda, um abraço, um bom dia para você. E a lenha molhada, hein? Milionário e José Rico no Viola.

Lenha molhada, não dá pra acender, né? Aí não, não tem como, né? Se a lenha molhou, como que vai acender? Aí já era, hein? 5h55. 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Alô, Thelma, Thelma da Geltur. Thelminha tá ligada aqui com a gente. Um abraço, viu? Obrigado aí pela companhia aqui no Viola Brasil. Muitas pessoas chegando. Bom dia, gente. Olá.

É um ginigeno, cavaco voou, hein? Agora são 5 horas e 58 minutos, confirmando a hora certa para você. 5 e 58. Alô, Júnior, um abraço. O Júnior tá ligado, hein, aqui no programa Viola Brasil. Um abraço, Júnior. Obrigado aí pela sua audiência, obrigado pela sua companhia. Ele e a esposa, né? A Thaís, um abraço. Eles são de onde? Deixa eu ver se ele falou de onde é. Não falou, mas está ouvindo Viola Brasil. É o Júnior e a sua esposa, Thaís. Alô, Júnior. Alô, Thaís. Bom dia, bom dia.

0: 6 horas.
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0: Olha, um abraço pra Conceição Silveira pedindo música aí pra todos, seus filhos, né? O Ricardo, Renata, as netas, Cecília, Maria Clara, Ana Luísa, todo o pessoal da rádio, Oração da Manhã que tá chegando também, a Oração do Poder. A Sônia Silveira do São José, ligadinha com a gente também. Alô, Sônia Silveira, abraço no São José, ligadinha com a gente. Cleiton Rios, bom dia, uma quarta-feira alegre, abençoada para todos nós. Coloca eu, você, vocês da rádio, todos os nossos familiares e amigos, também nas orações da manhã e do poder, Carlos. Claro, Cleiton, um abraço, viu? Cleiton Rios, ligadão no Viola. Marcelo dos Reis também, alô, Marcelo dos Reis, bom dia. Juliano Costa também está pedindo música para toda a família, né? Todo o pessoal aí. Abraço, Juliano. Obrigado pela companhia.
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0: Os motoristas aí do transporte escolar, turma já saindo, né? Um abraço. O Edinho lá do Cavalão. Alô, Edinho. Um abraço ligado aqui no Viola Brasil. Também a Cláudia, o Zé Carlos, o Toninho, o Niltinho. Turma toda, né? Eugênio também. A Rose, um abraço. A Dardânia, pessoal do transporte escolar, meu abraço para vocês, bom dia. Chegando a oração da manhã e a oração do poder no Viola Brasil.
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3: Bom dia, queridos filhos e filhas. Espero que o seu dia esteja começando de forma intensa e maravilhosa. Hoje, dia 30 de setembro, dia de São Jerônimo, aquele que fez a tradução da Bíblia do grego para o latim. Daí que o mês de setembro é o mês da Bíblia. Que como fruto desta contemplação, a palavra de Deus esteja no nosso dia a dia. Que a Bíblia seja uma cartilha de vida de oração. Em nome do Pai, do Filho, do Espírito Santo. Amém. Senhor Deus da vida, que criastes o homem à vossa imagem e semelhança, pensastes com amor os caminhos a serem percorridos para a nossa felicidade e salvação. Senhor, por muitas razões a humanidade se perdeu dos preceitos, por isso mandastes os profetas e, por fim, nosso Senhor Jesus Cristo, para nos trazer a plena revelação do verdadeiro amor a Deus, ao próximo e a nós mesmos. Obrigado, Senhor, por deixar esta revelação na palavra. Palavra que nos orienta, palavra que nos corrige, palavra que nos ilumina, palavra que nos traz dignidade de filhos de Deus. Manda teu Espírito, Senhor, no início deste dia, para que compreendamos esta palavra e, compreendendo-a, possamos vivê-la. Manda teu Espírito, Senhor, com o dom do entendimento, com o dom da sabedoria, e que possamos ver os teus sinais em tudo e em todos. Senhor, recorremos a Santa Teresinha do Menino Jesus, ela, tão íntima de nosso Senhor Jesus Cristo, possa nos valer nesta manhã. Santa Teresinha do Menino Jesus, fazei-nos simples e dóceis, humildes e confiantes. Santa Teresinha, que prometestes passar o vosso céu fazendo bem sobre a terra sem descanso, eu me recomendo a vós, Santa Teresinha. Ajudai-me a viver tão profundamente unido a Jesus, tão profundamente vivenciando os mandamentos e os santos evangelhos, que eu possa um dia estar convosco no reino de Deus. Santa Teresinha, não se canse de interceder por mim, até de ver-me um dia no céu com os anjos e santos. Pai nosso, que estais no céu, santificado seja o vosso nome, venha a nós o vosso reino, seja feita a vossa vontade, assim na terra como no céu. O pão nosso de cada dia nos dai hoje, perdoai-nos nas nossas ofensas, assim como nós perdoamos a quem nos tem ofendido. E não nos deixeis cair em tentação, mas livrai-nos do mal. Amém. Ó Deus, para o dia de hoje, que a Bíblia esteja em minha mão, a palavra de Deus no meu coração e os meus pés na missão. Um bom dia a todos. Amém.
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0: Deus de toda força e poder, dá-me hoje a segurança do teu amor e a certeza de que estás comigo. Peço ajuda e proteção para o dia de hoje, porque eu preciso de tua assistência e de tua misericórdia. Tira de mim o medo que me invade, tira de mim a dúvida que me perturba. Esclarece o meu espírito com a luz que iluminou o caminho do teu divino Filho Jesus Cristo aqui na terra. Que eu possa hoje, Senhor, receber toda a tua grandeza em mim. Sopre o teu espírito dentro de minha alma, para que eu sinta o meu interior fortalecido com a tua presença, minuto por minuto, hora por hora, dia por dia. Que eu sinta hoje a tua voz dentro de mim e ao meu redor, e em minhas decisões, eu perceba qual é a tua vontade. Que eu sinta o teu maravilhoso poder através da força da oração. E com este poder, a minha pessoa seja atingida pelo milagre que podes realizar a meu favor, suavizando os meus problemas, acalmando o meu espírito e aumentando a minha fé. Não me abandone, Senhor. Fica comigo para que eu não me desespere e nunca te esqueças. Levanta o meu espírito quando o encontrares abatido. Ajuda-me a seguir-te sem vacilar e sem olhar para trás. Entrego-te este dia, toda a minha vida e a vida de toda a minha família. Livra-nos, Senhor, de todo o mal que possa estar dirigindo a nós, ainda que seja por milagre. Eu sei, Senhor, eu sei que mais me atendes porque me amas e me escuta amorosamente. Desde já, eu te agradeço, meu Deus, meu Pai, e embora esteja com a alma inquieta, eu te suplico, dá-me poder de aceitar acima de tudo que se cumpra em mim a tua vontade e não a minha. Amém.
1: 6:09, bom dia para você.
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1: 21 graus em Pará de Minas. 21 graus. Umidade relativa do ar 71%. Vento 6 km por hora.

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4: Agora 6h15.
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É bom, é gostoso estar aqui no Viola Brasil. É bom demais estar com você, ter a sua audiência, ter a sua companhia. 6:16, 6:16. Você participando pelo 99974-0105. Não olhe assim.

olha assim, Adalberto e Adriano no Viola Brasil. Olha, você que tá acordando agora, tá sintonizando agora no especial, um abraço, um bom dia para você, viu? Uma quarta-feira gostosa, cheinha de coisas boas para você. Música.

0: mais um intervalo e voltamos já já com muito mais Viola Brasil pra você. Sai daí não.
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0: Agora 6h20.
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3: 22 graus agora em Pará de Minas, umidade relativa do ar 70% e o vento 6 km por hora.
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Viola Brasil Espacial FM, 6:26, 6:26, onde quer que você esteja, meu abraço para você, obrigado aí pela sua audiência, companhia e a participação no Viola Brasil. Alô, um abraço para a Mônica, lá do bairro JK, tá ligada com a gente, um abraço também para Marilene, lá em Divinópolis. Daqui a pouquinho o pessoal saindo aí para ir pro trabalho, ligados aqui no Viola Brasil, lá em Divinópolis também. A Isabel, tá tomando cafezinho, né, Isabel? Um abraço, bom dia. Tomando cafezinho, a Isabel e Roberto, né, lá em Divinópolis. Abração aí para vocês, obrigado pela companhia aqui no Viola Brasil. Lá no São Luís, quem, o pessoal ouvindo a gente é o Geraldo, Daniel, a Bernadette. Lá no São Luís, um abraço aí para vocês, viu? Obrigado aí pela companhia sempre aqui no Viola Brasil. Alô, Ana! Alô, Ana! Tá na Nova Serrana, né? Na Rua Nova Serrana, né, Ana? Um abraço para você, obrigado, viu? Pela sua companhia também. Manda aquele cafezinho na canequinha esmaltada agora, hein? Ei, ai, ei, ei, coisa boa. 6:27. Tony Debreia tá ligado com a gente? Tá ligado. Tony Debreia, Lianinha, né? Um abração pra vocês, viu? Obrigado também pela participação aqui no Viola Brasil. A Rosângela e o Edivaldo também. Rosângela e Edivaldo lá no Alta Vista, né? Alta Vista ligado com a gente também. Um abraço. Alô, Mário Lúcio, meu amigo Mário Lúcio, um abraço, tá lá no São José, super ligado também aqui no Viola Brasil. Mário Lúcio, é, a sua esposa, né, a Rosa, abraço, um bom dia para vocês, viu? Obrigado aí pela companhia, participação também, sempre aqui no Viola Brasil, sempre ligados aí com a gente. O Mário Lúcio, a Rosa, né, lá no São José. O Geraldo Bila também, o Carlos, manda alô para nós, viu? O Geraldo Bila, de São Vicente de Paulo. Meu mozão, Everton, obrigado. Eu que agradeço, viu, a participação de vocês aqui no programa Viola Brasil. 6:28, 6:28. Eduardo Costa, pescador, e o catireiro. Bom dia, bom dia.

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1: A Loura tá sempre aí com a gente, né? Mandando um alusão então pra Nina. Muito obrigado, viu, gente, pela audiência, companhia, participação de vocês aqui no Viola Brasil.
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1: 6h35.
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1: Olha a hora, hein? São 6 horas, mais 38 minutos, confirmando a hora certa para você, 6h38.
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1: 6h39.

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0: Viola Brasil Espacial, um abraço para você, onde quer que você esteja. Obrigado, viu, pela sua audiência, obrigado pela sua companhia, né, aqui no programa Viola Brasil. Um abraço, pessoal chegando, participando aí com a gente. Alô, um abraço, Fernandes, lá do bairro de Fátima, tá ligadão com a gente. Um abraço, viu, Fernandes, bairro de Fátima. Deus abençoe a todos nós, Carlos. Uma quarta-feira abençoada aí para todos nós, amém, viu? Obrigado aí pela sua companhia aqui no programa Viola Brasil. Alô, Denis, aí do bar, pessoal aí do bairro de Fátima, né, ligados aqui com a gente. Abração para vocês, viu? Obrigado aí vocês ouvindo o programa Viola Brasil. O Paulo Sérgio também está com a gente. Alô, Paulo Sérgio. O Luiz Fernando, lá de Bueno Brandão. Ô, Carlos, manda um alô pro meu amigo Rafael Ratana e pra esposa Daniela, claro. É lá de Bueno Brandão, ouvindo Espacial, né? Adriana Silveira e o Lourenço também. Ê, Adriana! Alô, Lourenço! Um abraço! Luiz Fernando, né? O pessoal todo aí de Bueno Brandão, ligados aqui no programa Viola Brasil. Olha o pessoal aí das vans, transporte escolar, todo mundo ligado aí com a gente, né? Alô, Dani! Um abraço! Um bom dia! Obrigado, viu, pela companhia, transportando aí os alunos. É, também o Zé Carlos. Alô, Cláudia! Alô, Rose! Alô, Eugênio! Abraço a todos vocês do transporte escolar, né? Toninho, tá ligado? O Edinho lá no Cavalão. É, o Niltinho também tá ligado. Alô, Niltinho, um abraço pra você. Obrigado também pela participação aqui no programa Viola Brasil. Todo o pessoal do transporte escolar, né? O Cândido de Onça de Pitangui. Bom dia, Carlos. Bom dia para todos que estiveram ouvindo o programa. Que Deus abençoe a todos nós. Vamos que vamos. Abraço também é pro Ronaldo, lá de Itaúna. Ei, Ronaldo. Bom dia, Ronaldo.
1: Bom dia, Carlos.
0: Tudo bem, Ronaldo?
1: Para você, dona Joana, e para todos os ouvintes aí.
0: Obrigado, viu?
1: Maravilhosa sua, viu?
0: Muito obrigado, viu, Ronaldo?
1: Estamos juntos.
0: Juntos sempre.
1: Graças a Deus. 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
1: Onde você estiver, Ronaldo Martins.
0: É, Ronaldo, levanta, né, Ronaldo? Ronaldo aposentou, né? Levanta, é, toma aquele cafezinho, aí vai pra rede, né, dona Joana? Aí sai da cama, vai pra rede. Ei, ai! Que esse calorzinho, hein? Calorzinho nada, calorão, né? 6:45, 6:45. Alô, mulherada, bom dia.

0: 6 horas 48 minutos, 6h48.
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0: 6h48.
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6: 6h52.
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0: É bom estar aqui no Fiola Brasil, são 6 horas 53 minutos, 6h53. Ana Cláudia está chegando aí com a gente. Alô, Ana Cláudia, um abraço para você, bom dia. Ana Cláudia é da Vila Maria, né, Ana Cláudia? Um abraço para você. O Kleber Pintor também está ligado. Ei, Kleber, um abraço. Kleber sempre tomando aquele cafezinho de manhãzinha e ouvindo aí o Fiola Brasil. Obrigado, viu, pela sua audiência também. A companhia com a gente, o Zé Trovão. Alô, Zé Trovão, um abraço aí pelas estradas. É o pessoal aí dos volantes grandes, né? Os motoristas aí, os caminhoneiros ligados no Viola Brasil. Alô, caminhoneiros. Alô, carreteiros, um abraço. E o Zé Trovão tá pela estrada, né? Ele não dirige o caminhão, mas tá aí nos 40 janelinhas, né, Zé Trovão?
1: Ô, Carlos Leite, abraço. Bom dia. É o Zé Trovão.
0: Beleza.
1: Forte abraço, meu amigo.
0: Outro.
1: E hoje vem uma chuvinha pra nós, né, Carlos Leite?
0: Mas vem?
1: Ai, já calor, viu?
0: Será que vem?
1: Partiu o carro, bora dormir, meu amigo. Forte abraço.
0: Outro.
1: Pra todos os ouvintes do Espacial FM, especialmente pra você, meu amigo.
0: Obrigado, José Trovão, ligadão.
1: Um abraço pra Dona Joana também, pode esquecer dela não.
0: Pode não? Né? É, Dona Joana, grande abraço, mais abraço, hein, Dona
2: ai,
0: Joana?
2: Ai, ai, ai.
0: Ei, ai, o pessoal tá apaixonado, hein, Dona Joana? 6h54, 6h54. Zé Trovão falou que vem chuva por aí. Será? Eu acho que é porque ele escutou cantando, né? Eu acho que ele tá falando é por causa disso, né? Só pode ser, né, Zé Trovão? Um abraço. Ângela de Sete Lagoas. Alô, Ângela. Bom dia.
3: Bom dia. Bom dia. Bom dia. Que alegria.
0: Não com muita de alegria.
3: Para você, não me Carlos. Nem para você, nem para a Dona Joana. E para todas as minhas amigas, para as meninas poderosas, e para todos os ouvintes, e para todos os caminhoneiros, para todos os padeiros, para todos os pasteleiros.
0: É, para a turma toda, hein, Ângela?
3: Todas as meninas poderosas, né, Carlos?
0: Não todo mundo aí ligado aí com a gente.
3: Deixar de dar bom dia, não, né?
0: Pode não.
3: Bom dia, com alegria.
0: Com alegria! E a gente tava falando dos pasteleiros, um pastelzinho agora, hein, gente? Nossa, hein? Pastelzinho agora ia bem, hein? Um abraço, viu? Obrigado, viu, Ângela, pela sua companhia também aqui no programa Viola Brasil. Marcos Flávio tá com a gente. Alô, Marcos Flávio, bom dia para você, bom dia. O Geraldo Bilo, o Everton, né? O pessoal ligado aí com a gente. O Mário Lúcio e a Rosa lá no São José. Alô, Mário Lúcio. Alô, Rosa. Cleiton Rios também, chegando no Viola Brasil, né? Cleiton Rios. O Marcelo dos Reis. O Laerte Macedo. Ei, Laerte, um abraço. Laerte Macedo. O vovô Chico, né? Também a turma toda aí, ligada aqui no programa Viola Brasil. São 6 horas mais 56 minutos. Vamos dar um tempinho? Daqui a pouquinho, então, às 7 horas, tem o programa eleitoral gratuito. E a gente volta logo em seguida com mais Viola Brasil pra você.

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0: São 7 horas 25 minutos, 7h25. Estamos de volta com o Viola Brasil.
1: Vocês estão falando besteira.

novo, Vitor Hugo, essa moça, é pra casar, hein? Elaine, um abraço, Elaine Maria, manda uma música aí pra minha mamãe, Maria Menaides, do JK, um abraço, Elaine, alô, dona Maria Menaides, um abraço, viu, obrigado pela companhia. Neuza Maria também, do Belvedere, tá ligada com a gente, participando aqui do Viola Brasil, 7 horas, 27 minutos.

0: Natanzinho Lima, até quando? 7:30.
1: Bom dia, Carlos Leite, tudo bem?
0: Beleza, e você?
1: Tô te ouvindo você desde 4:30.
0: Coisa boa!
1: 5 horas, viu?
0: Coisa boa! Agora, um abraço, Aparecida, obrigado pela sua companhia. Girl.

0: Elis Juste, Cão Cão, aqui no Espacial, 7:32, o sucesso é aqui. Abraço pra você, onde quer que você esteja. Voltamos já já com mais Viola.
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0: 7:35.

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1: 7 horas 35 minutos, sucesso é aqui, Espacial. Bom dia!
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1: 7 horas 38 minutos.
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1: É só ligar. 999-740-105. É o WhatsApp da Espacial FM. Um abraço para Angelita, tá com a gente do Dom Bosco. Alô, Angelita, um abraço. Maciel Carneiro também com a gente. Alô, Maciel Carneiro. Bom dia, Sônia Oliveira.
5: Esse sonho que você tem.
1: Bom dia para você também.

0: Cleiton Romário, chuva de bênçãos. É isso que eu desejo para você nesse dia, nessa quarta-feira. Uma chuva de bênçãos, que só coisas boas aconteçam na sua vida. Falando em coisa boa, chegando o Jornal da Cidade para você ficar muito bem informado. Muito obrigado, viu, gente, pela audiência. Obrigado pela companhia, obrigado pela participação de vocês aqui no programa Viola Brasil. Ei, coisa boa que nós estivemos juntos. Amanhã eu volto às 5 da manhã para fazermos juntos mais um Viola Brasil. Forte abraço, gente, e até amanhã. Tchau, tchau. Tchau. Tchau.
1: 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Suas conversas

0: 7h50 em Pará de Minas.
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2: Homem é preso após manter a esposa trancada em carro e dizer que pretendia jogar veículo em desfiladeiro na BR-262.
0: Médico que sofreu grave acidente após plantão no Hospital de Pará de Minas agradece apoio da população.
2: Pai e filha morrem após carro perder o freio e bater contra casa.
0: Mulher morre após ser atropelada por carro.
2: Distribuidora de borracha pega fogo e mobiliza corpo de bombeiros.
0: E você acompanha ainda hoje aqui no Jornal da Cidade, eleições 2026. Cartório eleitoral intensifica a preparação para o dia da votação.
2: Calor intenso nos próximos meses exige cuidados com a saúde.
0: E veja ainda, SESEC se prepara para realizar ações voltadas para a Semana da Consciência Negra.
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2: Agora são 7h52, 26 graus é a temperatura aqui em Pará de Minas. Está no ar a edição desta quarta-feira. Hoje é dia 30 de setembro de 2026 e na companhia da Júlia Mendonça
0: e do Hugo Lacerda, você fica agora por dentro das principais notícias de Pará de Minas e região. Está no ar o nosso
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0: E hoje é comemorado o Dia da Secretária, Dia da Navegação e Dia Mundial do Tradutor. Agora são 7h52, reforçando também que hoje iremos trazer todas as notícias a respeito do julgamento do caso Vanessa Lara, que acontece em Joatuba. O repórter Sérgio Viana já está a caminho da cidade. Há pouco ele entrará conosco, então, ao vivo, trazendo informações a respeito deste primeiro dia de julgamento do caso Vanessa Lara, que repercutiu bastante em toda a nossa região. E, claro, nós traremos todos os detalhes aqui na Espacial FM. Agora são 7h53. Desejando a todos um bom dia, Júlia Mendonça. Um bom dia a você.
2: Bom dia a todos os ouvintes. Bom dia, Hugo. Bora de informação.
0: Olha só, faltam 4 dias para o primeiro turno das eleições gerais de 2026, marcada para o dia 4 de outubro. Na contagem regressiva, o JC Notícias continua trazendo informações para ajudar você, eleitor, a entender não apenas o que acontece diante da urna, mas também todo o trabalho realizado antes da votação começar.
2: E em Pará de Minas, a preparação envolve uma estrutura que precisa estar pronta para receber milhares de eleitores. No domingo, as sessões eleitorais estarão abertas às 8 da manhã e funcionarão até às 17 horas, sempre pelo horário de Brasília.
0: Olha, até a abertura das urnas, porém, existe uma série de procedimentos e pessoas envolvidas para garantir que tudo esteja funcionando. Na cidade, cerca de 1.500 pessoas vão trabalhar durante o pleito, sendo aproximadamente 900 mesários. Os responsáveis já passaram pelos treinamentos realizados na última semana e foram orientados sobre os procedimentos e possíveis situações que possam, né, surgir durante o dia.
2: O chefe do cartório eleitoral aqui de Pará de Minas, o Moisés Januário, explica como será a programação desde o início dos trabalhos e o que o eleitor pode esperar no domingo.
3: Nós começamos a distribuir as urnas a partir das 4 horas da manhã, né? Primeiro saem as urnas dos municípios de Pequi, São José da Varginha e Onça de Pitangui. Logo após, a gente começa, a partir das 5 horas, a distribuição das urnas aqui de Pará de Minas, saindo dos locais que se situam na zona rural, e depois os locais urbanos aqui, até 6h30 da manhã, todas as urnas estarão aí nos locais de votação. Lembrando que são 225 urnas só para Pará de Minas, envolve uma logística muito grande de vários veículos aí em parceria com a Prefeitura Municipal. Ela é quem nos cede esses veículos e também os motoristas, para que tudo esteja prontinho aí às 7 horas da manhã e o eleitor e os mesários, né, consigam aí exercer seus papéis. O horário de votação termina às 5, às 17 horas, né? O coordenador, o apoio logístico fecha o portão. E aí, caso não tenha nenhum eleitor ali dentro do pátio, os mesários começam ali os preparativos finais, né? O encerramento da urna, a emissão dos boletins de urnas e a entrega das mídias com o resultado de cada urna são direcionados até o cartório para apuração. A apuração acontece aqui mesmo, né? No cartório eleitoral. A gente faz a transmissão dessas mídias e encaminha aí para o TRE fazer a apuração final, né, em todo o estado de Minas Gerais.
0: É isso. Como esta é uma eleição com 6 escolhas, 6 candidatos, o tempo necessário para a votação e para o encerramento pode variar. A expectativa do cartório eleitoral, no entanto, é que em Pará de Minas todos os procedimentos sejam concluídos por volta das 8 horas da noite.
2: E justamente por envolver uma grande estrutura, que a preparação também inclui atenção aos imprevistos. O Moisés destaca quais são as principais preocupações e expectativas para o dia do pleito.
3: Da nossa parte, assim, é um serviço complexo, mas que a gente já está acostumado a fazer. Não tem nenhuma preocupação assim, internamente. Claro que é um serviço que exige muito cuidado, mas a gente faz sempre com muita responsabilidade. Mas tem outras questões que envolvem, né, questões externas, que envolvem mesários. A nossa preocupação é que o mesário tenha compromisso, esteja ali no dia da eleição, não falte, né? Uma falta assim gera muito transtorno para a gente, porque a gente tem que procurar um substituto. A mesa ali não funciona. Vamos supor que um presidente não vá ali no dia da eleição, por exemplo. Até a gente conseguir arrumar um presidente, demora. Então é um serviço de muito compromisso. E a gente pede aí a todos os mesários que no dia 4 de outubro estejam lá. Outros fatores também, o eleitor, a gente pede muita paciência, educação, né? Não será, principalmente nas primeiras horas do dia, não será fácil, porque os idosos gostam de votar nas primeiras horas do dia. A gente pede para que o eleitor que não esteja nessa faixa etária aí, procure os locais de votação após o almoço, né? E deixe esse horário para que esses eleitores dessa faixa etária de 60 mais, né, acima de 60 anos, dê essa preferência para aqueles eleitores vão votar nas primeiras horas do dia. Nossas principais preocupações são essas, e eu acho que vai ocorrer tudo bem.
4: As expectativas são boas, então.
3: Exatamente, as expectativas são boas e a gente está preparado aí para atender tanto os mesários e principalmente os eleitores com muita dedicação.
0: É isso então. Para o eleitor, a orientação é chegar cedo, chegar com antecedência, conferir previamente o local de votação e levar um documento oficial com foto. E principalmente lembrar que mesmo que o relógio marque 17 horas, quem estiver na fila não pode perder o direito de votar. Basta aguardar a distribuição das senhas e seguir as orientações da equipe de sessão. E Júlia Mendonça, olha, a votação no domingo começa às 8, mas aqui na Espacial ela começa um pouco mais cedo. A partir das 7 horas da manhã de domingo, a gente já começa com os primeiros flashes das eleições Espacial FM 2026. Uma cobertura que vai começar cedinho e vai após as 20 horas, que é o horário que aqui em Pará de Minas ela estará finalizada, viu?
2: É isso mesmo. Então, no domingo, a gente espera por você sintonizado aqui nas ondas da 105.5 para ficar por dentro de tudo o que acontecer durante o pleito de 2026.
0: Mesmo porque você confirma na urna e sintoniza na Espacial FM.
2: Intervalo chegando na programação. Esquentou e vai esquentar ainda mais. O calor intenso dos próximos meses exige cuidados com a saúde. E todos os detalhes a gente traz no próximo bloco.
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2: 8 horas mais 2 minutos e chegou o momento de conferir as condições do tempo para nossa região centro-oeste nesta quarta-feira. O tempo fica ensolarado e com poucas nuvens aqui em Pará de Minas e na nossa região. As temperaturas sobem bastante ao longo do dia e a umidade do ar fica baixa nas horas mais quentes. Não há possibilidade de chuva para hoje. Vamos conferir a variação da temperatura. Em Pará de Minas, mínima de 22 com máxima chegando aos 35 graus. Em Nova Serrana, mínima de 22 com máxima de 36 graus. Em Pompéu, a temperatura varia entre 23 a 37 graus. Já em Belo Horizonte, a mínima também é 22 e a máxima chega aos 35 graus hoje.
0: E olha só, 8 horas 3 minutos, a chegada da primavera, iniciada no último dia 22 deste mês, traz mudanças nas condições climáticas e também exige atenção redobrada com a saúde. Com aumento gradual das temperaturas, os períodos de calor intenso podem provocar desconforto e favorecer problemas como desidratação, queda de pressão, insolação, cansaço, dor de cabeça e agravamento de doenças cardiovasculares e respiratórias.
2: O fenômeno El Niño, caracterizado pelo aquecimento anormal das águas do Oceano Pacífico Equatorial, pode contribuir para períodos de temperaturas acima da média e alteração no regime de chuvas. Por isso, com o fim do inverno e o início da primavera, é importante que a população redobre os cuidados, principalmente nos dias de temperaturas mais elevadas, que podem ocorrer ao longo dos próximos meses.
0: Por isso, o médico Emerson Júnior explica que o calor intenso pode afetar o funcionamento do nosso organismo e ressalta a importância da hidratação ao longo do dia.
11: O calor, né, ele faz com que o corpo aumente a produção de suor. E com esse aumento desse suor, né, para tentar diminuir a temperatura, a gente perde água e sais minerais. Quando isso acontece de forma em excesso, né, de forma excessiva, ocorre um prejuízo do equilíbrio, né, dos líquidos no corpo, e com isso a gente vai ter alguns prejuízos. Né? Desses prejuízos a gente vai ter desidratação, a pessoa vai perceber que ela está ficando desidratada, né? Com alguns sinais. Dentre eles, a gente pode citar boca seca, né? Uma urina mais escura, a redução dessa urina, né? Além disso, a gente também pode perceber cansaço, tontura e também dor de cabeça. Bom, a hidratação ela é fundamental para a gente regular a temperatura corporal, né? E também para o funcionamento dos órgãos, principalmente rins, coração. Não é recomendado esperar sentir sede para poder beber água, né? O uso hídrico, né? A ingesta hídrica, ela deve ser constante durante todo o dia. Quando a gente perceber que já está tendo sede, principalmente nesses períodos mais quentes, quer dizer para a gente que a gente está começando a ficar desidratado, possivelmente. A exaustão pelo calor, geralmente, ela causa muito suor, fraqueza, mal-estar. Ela pode vir também associada a náusea, dor de cabeça e também hipotensão. A insolação, a gente já fala que é uma urgência médica. Por quê? Os sintomas, né, e os sinais que vão aparecer são sintomas mais graves, sendo eles convulsões, síncopes, a pessoa pode vir com uma alteração de comportamento, alteração de consciência, né? Então, a gente considera que esses sintomas de insolação são os sintomas mais graves.
2: O Dr. Emerson Júnior destaca quais pessoas precisam ter cuidados redobrados durante os períodos de calor intenso e aproveita para deixar recomendações importantes para a população de Pará de Minas.
11: Nesses períodos de calor intenso, a gente tem que ter mais cuidado com as crianças, né? Idosos, pessoas com doenças crônicas, né? Pessoas com problemas cardíacos, renais, aqueles que fazem uso de medicamentos que têm maior propensão a perder líquidos, né? durante o uso, né? E são esses grupos que a gente tem que ficar mais atento, né? Crianças, idosos, grupos de risco, pessoas cardíacas, renais. É recomendável evitar a exposição solar, né, no período dos períodos mais quentes do dia, entre 10 a 16. Os estudos mostram que é melhor evitar, né, exercícios de alta intensidade durante esse tempo de 10 a 16 e procurar, né, a exposição solar antes do período de 10 e após as 16 horas. E a principal recomendação que a gente deixa para a população de Pará de Minas é evitar exposição solar por muito tempo, né? Hidratar e principalmente não subestimar o calor, né? Muitas vezes a gente fica na correria do dia a dia, esquece de tomar água e vai perceber só no final da noite quando a gente já está passando mal.
0: Diante de qualquer sintoma mais intenso ou persistente, a população deve procurar atendimento de saúde o mais rápido possível.
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0: Agora são 8 horas 8 minutos. Confira as manchetes dos principais jornais em circulação pelo nosso país. Jornal O Globo. Debates estaduais têm ataques e propostas no aceno final ao eleitor. Folha de São Paulo. Fim das bets afeta arrecadação e pode elevar novo tributo sobre consumo. Estado de São Paulo. Fachin hesita, TSE pauta caso da padroeira para a sessão de hoje. Estado de Minas, Cleitinho dispara para Simões. Ninguém da segurança pública vai votar em você. E Jornal O Tempo, candidatos atacam patrocínio de 32 milhões de Simões a times de Minas após a saída das bets.
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2: 8 horas, 8 minutinhos e a Humanize Consultoria em Gestão de Pessoas está anunciando vaga de emprego para doméstica. 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Basta enviar o seu currículo para humanizeconsulte@gmail.com. Vou repetir. 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
0: Agora são 8 horas 9 minutos, a gente faz uma pausa, daqui a pouquinho a gente fala do SESEC, que já prepara as ações voltadas para a Semana da Consciência Negra. Os detalhes a gente conta em instantes.
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2: Estamos de volta, 8 horas 12 minutos. Dentro das comemorações dos seus 42 anos de criação, o Centro Estadual de Educação Continuada, o SESEC Dona Fonsina, aqui de Pará de Minas, vai realizar ações voltadas para a Semana da Consciência Negra, abertas ao público.
0: Olha, o evento tem o objetivo de promover políticas públicas antirracistas e contará com uma feira que vai expor costumes, comidas típicas e artes da cultura negra. Já no mês de outubro, agora, de forma antecipada sobre o tema, o SESEC vai realizar na Estação Cultural de Pará de Minas, o antigo Cine Café, uma mostra com trabalhos desenvolvidos por estudantes e professores da instituição, em alusão à Semana da Consciência Negra.
2: Aí Dalila Mara, que é diretora do SESEC, dá mais detalhes sobre essa ação.
17: Temos muitas ações já programadas, né? Algumas são internas e algumas também abertas ao público. E uma dessas abertas ao público é a nossa Semana de Novembro da Consciência Negra. Então, a gente já é tradicional aqui na nossa escola, nós trabalhamos com o PNERC e com o GINGA, que são programas, respectivamente, federal e estadual, que trabalham, né, com a política antirracista, e a gente desenvolve muitos trabalhos importantes. E um dos previstos já para novembro, que a gente já está trabalhando em torno disso, é a nossa feira, que a gente pretende desenvolver com costumes, comidas típicas e também artesanatos, esse tipo de coisa, para a gente fazer aí em novembro. E temos também uma exposição prevista para outubro, que vai acontecer no antigo Cine Café, onde nós temos aí trabalhos que foram desenvolvidos aqui na escola por professores, funcionários e alunos, acima de tudo, que vão ser expostos aí nesse local em alusão aí à Semana da Consciência Negra também.
0: Olha, o SESEC de Pará de Minas é a escola semipresencial que faz parte da rede estadual de ensino, prestando serviço a jovens e adultos que não concluíram a educação básica e desejam retornar aos estudos. Funciona no prédio da Escola Estadual Pereira da Costa, que fica na rua Antônio Praxedes, no número 390, no bairro Nossa Senhora das Graças.
2: 8 horas mais 14 minutos e a gente chama o próximo intervalo a seguir no Jornal da Cidade. Tem noticiário esportivo.

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5: Agora são 8h17. Olha, o governo de Minas então anunciou o apoio aos times mineiros após a suspensão das bets e explicou de onde virão os recursos para patrocinar os clubes aqui do estado, que receberão em média 32 milhões de reais divididos entre alguns times. De acordo com o anúncio feito na manhã desta terça-feira, em entrevista coletiva, 32 milhões serão divididos entre Atlético, Cruzeiro e América. Atlético e Uberlândia também vão receber apoio, mas os valores ainda estão sendo negociados. Todos esses clubes eram patrocinados por empresas de bets. De acordo com o executivo estadual, o dinheiro a ser repassado aos clubes vai vir de reservas da empresa Cemig e Codemig e mantém como publicidade e patrocínio das suas marcas nas camisas. Então, em contrapartida, as marcas da Cemig e Codemig têm que entrar na camisa dos times mineiros. As duas empresas vão ter as logos em algum ponto, então, das camisas dessas equipes. Atlético e Cruzeiro vão receber 15 milhões cada, o América, por sua vez, vai desembolsar 2 milhões. O acordo de patrocínio exige algumas contrapartidas, uma delas é que existam equipes femininas e categorias de base que também possam receber esse investimento para que elas possam ser promovidas. As ações sociais também estão previstas nesse acordo que foi assinado. América, Atlético, Cruzeiro, Atlético e Uberlândia ficarão sem patrocínio neste momento das casas de aposta. A atuação das bets foi proibida no Brasil por uma medida provisória do governo federal, publicada na última sexta-feira. Desta forma, os clubes patrocinados, né, por essas empresas vão ter que rescindir os seus contratos com as instituições. Todo esse trabalho já está sendo conversado. Esse assunto repercutiu bastante desde a última sexta-feira. Essa postura do governo de Minas acaba que, próximo ao período eleitoral, pode gerar e já tem gerado um certo burburinho, igual nós trouxemos aqui nos destaques dos jornais. Então é a ver nos próximos dias, principalmente depois de domingo, né, do período das eleições, como vai ficar a situação das bets e também esse patrocínio vindo do governo do estado, num período onde o nosso estado precisa de investimento em vários outros setores. Agora são 8h19. Rafinha está fora do amistoso da seleção brasileira contra a Índia. O jogo é no sábado, 11 horas da manhã. O camisa 10 foi substituído na vitória de 4-2 do Brasil sobre a Austrália, ainda no intervalo, por conta de um desconforto muscular na coxa direita, e foi liberado pela CBF para retornar a Barcelona para tratamento. Apesar de não ter lesão diagnosticada, apenas um pequeno edema, a decisão foi por precaução para evitar maiores riscos. O Brasil então enfrenta a Índia neste domingo, depois de dois amistosos contra a Austrália, o primeiro empatado, o segundo a vitória de 4-2, são os jogos preparatórios do Brasil visando a próxima Copa do Mundo. 8h20, a gente encerra aqui o nosso noticiário esportivo, porque depois do intervalo nós vamos trazer mais detalhes sobre o julgamento de Ítalo Jefferson da Silva, acusado no envolvimento da morte da estudante paraminense Vanessa Lara. Hoje, o julgamento acontece na comarca de Joatuba. Os detalhes a gente volta ao vivo com Sérgio Viana de lá no próximo bloco.
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16: Oito horas mais 24 minutos. A sessão do Tribunal do Júri que vai julgar Ítalo Jefferson da Silva, de 43 anos, acusado de envolvimento na morte da estudante de psicologia de Pará de Minas, Vanessa Lara, de 23 anos, em fevereiro deste ano, começa daqui a pouco às 9h30 da manhã, no Fórum da Comarca de Joatuba, na região metropolitana de Belo Horizonte.
5: Ô, Júlia, é isso mesmo. Olha, Ítalo foi pronunciado pelos crimes de homicídio qualificado, estupro e ocultação de cadáver e será levado ao julgamento pelos três delitos. Vanessa Lara foi morta no dia 9 de fevereiro deste ano, depois de sair do trabalho no Sistema Nacional de Emprego, SINE, localizado na região central de Joatuba. A jovem seguia de volta para Pará de Minas, cidade onde morava. E o nosso repórter Sérgio Viana está em Juatuba e nesse momento vai trazer as primeiras informações ao vivo sobre todo o movimento e toda a movimentação que antecede o julgamento, inclusive uma manifestação pacífica de amigos, familiares e populares. Está marcada para daqui a poucos minutos, 8h30, agora são 8 horas e 25 minutos. Isso com o apoio do irmão da Vanessa e da mãe dela e com pedidos de justiça. Sérgio Viana está ao vivo, então, aqui na Rádio Espacial FM, 8 horas e 25 minutos. Sérgio, a partir de agora você conduz esse quadro, que certamente vai ser um dia de grande repercussão e muitas pessoas aí pedindo justiça pelo caso Vanessa Lara. Bom dia, Sérgio.
14: Bom dia, Hugo. Bom dia, Júlia, ouvintes, internautas. A gente está aqui de frente ao fórum aqui da comarca de Juatuba, né, para esse julgamento, como você disse, que vai acontecer a partir de 9h30. E eu estou aqui rapidinho, aqui, o doutor Felipe... doutor Felipe de quê?
17: Henrique Pereira.
14: É o advogado aqui da família da Vanessa Lara, né? Está aqui com a gente rapidinho também, para liberar ele aqui. Daqui a pouco eu vou falar sobre a movimentação aqui. Mas, doutor, você está aqui com a acompanhada da advogada...
17: Doutora Josiane.
14: Doutora Josiane aqui nesse momento aqui. Qual que é a expectativa de vocês para esse julgamento de hoje aí desse caso?
17: Vai dentro de um cenário possível, né? O melhor, né? Que é a condenação do Ítalo em todos os crimes, sejam eles estupro, ocultação de cadáver e feminicídio, uma vez que ele é multireincidente também. As provas estão muito tranquilas com relação à materialidade do crime, a autoria em conteste, ele é confesso no crime de feminicídio. Só estava ele e a Vanessa naquele local, então acredito que ele não consiga nem imputar essas outras condutas a terceiras pessoas, né? E o júri vai decidir, né? Confiamos muito no povo de Juatuba, é um povo que já sofreu nas mãos do Ítalo outras vezes, né, uma vez que ele já fez vítimas dessa cidade, e nós queremos agora que a justiça não vá soltá-lo não, né, porque uma conduta dessa é repugnante até no próprio meio criminoso, nem os criminosos aceitam o estuprador, né, então a gente crê que ele vai ser de fato responsabilizado aí pela conduta dele.
14: E a família aí, vocês têm contato com ela, o que a família espera de vocês também?
17: Justiça. Né, para tentar seguir o caminho e ressignificar a vida aí.
14: Tá preparado aí para várias horas aí de julgamento hoje?
17: Tranquilo, se precisar da gente ir até amanhã, a gente vai até amanhã, sem os menores problemas.
14: Pode acontecer isso?
17: Pode acontecer.
14: O caso é muito complicado, né?
17: Complexo.
14: E as provas, vocês conseguiram as provas aí? Conseguiram tudo que possa ajudar aí nesse incriminar esse suspeito?
17: Sim, as provas são robustas, ele mesmo é confesso, né? As provas corroboram no sentido que ele a violentou. Né, e agora é aguardar mesmo o sorteio dos jurados e o início do julgamento, a instrução, ouvir as testemunhas e os debates e depois a votação.
14: Tá certo. Então, Hugo, eu vou despedir aqui do doutor Felipe, eu agradeço demais.
17: Gente, muito obrigado pela oportunidade aí. Se Deus quiser, vai dar tudo certo.
14: O doutor Felipe está atrasado também, que tem que fazer outro serviço, atender outro pessoal da imprensa aqui também. E agora sim, né? Então tá aí a expectativa do advogado que a gente está trazendo para vocês aqui. E nesse momento vocês tinham falado e adiantado com relação à manifestação pacífica, um ato aí de populares, familiares aí da Vanessa Lara, amigos aí, cobrando justiça, né, e apoio aí ao Matheus, irmão da Vanessa Lara, e a mãe da Vanessa Lara também aqui. A gente está vendo que a manifestação ainda está chegando gente aqui nesse momento aqui, né, a gente está tentando encontrar aqui os familiares, o irmão da Vanessa, a mãe da Vanessa nesse momento aí, para dar uma palavrinha para a gente. Mas nesse caso aqui, a gente está aqui na Praça dos Três Poderes aqui, como eu disse, de frente ao fórum, a imprensa está toda montada aqui, a Polícia Militar fazendo um grande reparato aqui, para poder garantir a segurança de todos. Alguns populares aí estão nesse momento aqui em busca de informações, saber sobre esse caso aqui. Tem aqui policiais da Guarda Municipal, do Poder Judiciário, e a movimentação está começando a ficar grande. A gente, inclusive, antes de vir aqui, Hugo, a gente passou no local onde que aconteceu o crime, né? Eu fiz um vídeo, eu acompanhei esse caso desde o início. A gente fez o vídeo na época que o mato alto, estava um mato bastante alto na época, que contribuiu para esse assassinato da Vanessa Lara ali naquele local, nas margens da BR-262. E hoje a gente passou lá, está tudo roçado, tudo cortado. Então, assim, se tivesse essa situação naquela época, né, se tivesse o mato cortado, baixo, do jeito que está, que a gente percebeu ali, talvez hoje a situação seria diferente, né? Talvez. A gente... pensaria assim nessa forma ali, que ajudou demais, contribuiu demais para esse crime. Ô, Hugo, eu vou tentar mais familiares aqui nesse momento. Agora a gente conversou com o advogado, né, em primeira mão aqui no dia de hoje. Ele acabou de chegar, ele é de Matheus Leme. E a gente vai tentar agora, familiares aqui, para saber mais informações.
5: Tá certo, Sérgio Viana. Daqui a pouquinho a gente volta com você, então, ao vivo de Joatuba. Vou seguir por aqui trazendo algumas informações e reforçando algumas informações que foram passadas à época, né? Ítalo Jefferson cumpria pena em regime fechado na comarca de Patrocínio por crimes como tráfico de drogas, furto, roubo e estupro. Em setembro de 2025, antes do crime contra Vanessa Lara, o STJ havia desclassificado o crime de tráfico para uso de drogas, extinguindo então uma pena de 8 anos. Em dezembro de 2025, a Justiça de Patrocínio recalculou a pena e concedeu a progressão para regime semiaberto domiciliar. Ítalo foi solto no dia 20 de dezembro. Lembrando que o caso com Vanessa Lara aconteceu em 9 de fevereiro, na cidade de Joatuba. Lembrando que o processo de Ítalo foi encaminhado à comarca de Joatuba depois que ele informou endereço na cidade. Ainda em janeiro, a Prefeitura de Joatuba solicitou a Way 262, o que o Sérgio acabou de falar a respeito da limpeza do local onde o crime aconteceu, a limpeza daquele espaço de vegetação às margens da BR-262, segundo decisão judicial. Posteriormente, a situação representava risco para quem utilizava o trecho. Então tá aí, Sérgio Viana ao vivo com a gente de Joatuba, trazendo informações a respeito do caso Vanessa Lara. Enquanto ele busca mais detalhes sobre o início das manifestações, que começaram agora, 8h30, a gente vai fazer um recadinho aqui rápido. 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Agora são 8 horas 32 minutos, a gente está destacando hoje no quadro o caso Vanessa Lara. Hoje será o júri de Ítalo Jefferson, acusado do crime, o crime que aconteceu em 9 de fevereiro deste ano e ganhou grande repercussão por conta, claro, da violência pela qual a Vanessa foi submetida até a morte na cidade de Joatuba. Sérgio Viana está lá, o julgamento acontece às 9h30 da manhã e uma manifestação pacífica antecede esse julgamento, uma forma de dar apoio ao irmão e à mãe de Vanessa, que desde o início tem pedido por justiça. Logo após o crime, Ítalo Jefferson foi preso no dia 13 de fevereiro na cidade de Carmo do Cajuru e desde então se mantém atrás das grades. Inicialmente ele foi para o presídio de Divinópolis, para o presídio Inspetor José Martins Dumont, aí foi transferido para Belo Horizonte. Sérgio Viana, vou voltar com você, temos mais informações ao vivo de Joatuba.
14: Agora. Vem cá.
5: Sérgio Viana, então, está terminando de se organizar, chamar outras pessoas. Oi, Hugo. Sérgio, é com você.
14: Estou voltando aqui, Hugo. Eu estou aqui com a líder da manifestação, Edisneia.
18: Edisneia Aquidauana.
14: Ela é moradora de Joatuba, não é isso?
18: Sim.
14: E ela que organizou, montou essa manifestação pacífica de hoje. Explica para a gente como que foi essa manifestação, como é que vocês começaram?
18: Então, a manifestação é em prol das mulheres, né, vítimas, mas ela foi criada justamente pelo caso da Vanessa. Eu sou amiga do Matheus, fiquei muito próxima da família dele e a gente vem reivindicando justiça pelo caso dela.
14: Vocês estão aqui com camisas do grupo que vocês Vivas e Livres.
18: Livres, é uma página que a gente tem no Instagram e um grupo que a gente tem, né, com cerca de 400 pessoas.
14: Então pode ser que vai vir um grande número de pessoas aqui para essa manifestação, agora que está começando.
18: Então hoje eles pediram que viesse menos pessoas por causa do julgamento, né? Mas a gente não sabe aproximadamente a quantidade.
14: E os familiares também estão chegando, como você acabou de me falar?
18: Sim, já estão a caminho.
14: E o que eles acharam desse ato, essa manifestação importante, para cobrar a justiça?
18: Então, eles super apoiam a gente, né? Foi mesmo o pedido do Matheus, que a gente reunisse as pessoas, e ele também tem dado total apoio.
14: E as pessoas estão engajadas aqui nesse momento, balões brancos, e as pessoas têm que cobrar. Esse homem fez tantos outros crimes aí, e a população quer um basta nisso. Né?
18: A gente quer, ele é morador de Juatuba, né? Ele é família dele, ele já vem vitimando pessoas há muito tempo, pessoas que hoje estão aqui presentes têm vítimas dele. E o caso da Vanessa foi um caso extremo, né? Então a gente luta por justiça, que esse monstro não saia da cadeia mais, né?
14: A gente percebeu, inclusive, a gente estava falando agora há pouco, que a gente passou naquele local onde aconteceu aquele crime, né? E o mato está baixo, está roçado e tudo, só depois que acontece.
18: Na verdade, teve um descaso, né, da sociedade, do governo da cidade, que aquilo ali já tinha sido pedido para ser, né, capinado, e não foi. Só depois do crime brutal da Vanessa que eles roçaram, e hoje novamente.
14: E agora vocês querem justiça e que agora ele fique preso, né?
18: Sim, com certeza, no mínimo 40 anos, né?
14: Te agradeço pela participação.
18: Muito obrigada.
14: Então tá aqui o Hugo, Júlia, ouvintes, a gente conversou aqui com a líder da manifestação, que é Edsmeia Aquidauana, né? O pessoal aqui, como eu disse, está de branco, está com balões aqui, daqui a pouco vem faixas. Nesse momento, a gente chegou aqui agora o irmão da Vanessa Lara, o Matheus, e a gente vai tentar conversar com ele aqui daqui a pouco. Hugo, eu vou voltar para você, e assim que ele tiver em condições de falar com a gente, se ele quiser, no caso, a gente vai trazer aí o depoimento dele. Eu volto com você.
5: Sérgio Viana, muito obrigado pelas informações, Sérgio. Na próxima vez que você entrar ao vivo com a gente, vou te pedir também para passar um pouquinho de como está a frente do fórum aí de Juatuba. A gente tem informações de que um aparato de segurança foi montado com gradis para poder limitar o acesso ao fórum de Juatuba, também com cones limitando o acesso de pessoas e veículos na porta do local. Acho que é uma forma também de manter a segurança e a ordem. Vou pedir também na próxima entrada para você trazer informações para a gente sobre como está a frente do fórum no que diz respeito à segurança e esse aparato de segurança que foi montado para também privacidade da família da Vanessa Lara poder comparecer ao julgamento. Olha, lembrando que o acusado Ítalo Jefferson da Silva foi ouvido durante a primeira audiência de instrução do processo no dia 12 de junho deste ano. A audiência teve testemunhas de acusação e defesa. O réu também foi interrogado na oportunidade. As informações foram confirmadas pelo doutor Felipe Henrique, inclusive, que conversou há pouco com o Sérgio Viana, ele é assistente de acusação, representante da família de Vanessa Lara. Pessoal, uma pausa, daqui a pouquinho o Sérgio Viana volta para eu dar mais um recadinho aqui na Espacial FM, são 8 horas e 37 minutos. 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Lavar roupa deixou de ser um problema com a Lavo. 8 horas e 34 minutos, reforçando que a gente está trazendo hoje, então, O caso Vanessa Lara, olha, o Sérgio trouxe há pouco a informação a respeito do Mato Alto no local onde aconteceu o crime, e a Justiça de Minas Gerais, em uma decisão, trouxe a determinação que a empresa Way262 era responsável, inclusive, por pagar uma pensão à mãe de Vanessa Lara por conta disso tudo. Vou voltar com o Sérgio Viana agora ao vivo de Juatuba. Sérgio, 8 horas e 40 minutos.
14: Ô Hugo, eu tô aqui agora com o Matheus, o irmão da Vanessa Lara.
17: Essa camisa representa o que aconteceu com a minha irmã, né? Minha irmã, esse crime brutal que aconteceu com ela. Então, é só uma representatividade. E é muito difícil pra gente viver tudo isso que tá acontecendo. Mas eu queria mostrar pela camisa tudo que a dor, o sofrimento, tudo que a minha irmã passou.
19: E agora hoje é um dia difícil, né, amigo?
17: É, hoje acho que é mais difícil do que a gente esperava. Eu tentei não pensar nesse dia, a gente tenta não criar tanta expectativa, mas hoje é um dia que eu tenho certeza que vai ser complicado para todos nós.
19: Você consegue descrever para a gente qual que pode ser a sensação que você vem a ter olhando para a cara, olhando para a pessoa que tirou a vida da sua irmã de uma forma tão cruel e covarde?
17: Cara, a minha sensação é matar ele. Essa é a minha vontade. Porque eu sei que o sentimento de impunidade fica com a gente. E eu perderia o meu réu primário, meus antecedentes facilmente com ele. Porque eu sei que eu ficaria pouco tempo lá. E o tempo que eu ficasse valeria cada dia. Então, eu peço sabedoria a Deus, discernimento, para que eu não fale nada, não reaja. Tomei um calmante para conseguir me estabilizar, mas a minha vontade é essa. Essa justiça aí não é justa.
14: Ô Matheus, a gente que é da cidade, a gente está acompanhando seu sofrimento há meses, desde o primeiro dia que eu vim aqui, inclusive. E você fala, né, agora que é hora da justiça consertar o que ela não fez, que esse cara deveria estar guardado.
17: A mesma justiça que soltou ele, acho que o somatório das penas são 38 anos, essa mesma justiça que soltou ele, colocou ele em liberdade, é a mesma justiça que eu tenho que confiar hoje para puni-lo novamente. Então, eu tento não criar expectativa a isso, porque é a quinta chance que ele está tendo, depois de 4 condenações, e a minha irmã só teve uma. Então, nada aqui vai ser justo, a pena de morte foi nossa.
19: Da vida, Matheus, a gente imagina o teu da sua resposta, mas só você pode descrever isso pra gente. Como é que tá seu coração, como é que tá sua cabeça? Sua mãe chegou aqui, foi dramático vê-la chegando. Ela disse que ela sentia a presença da sua irmã aqui. Por esses poucos minutos eu percebi que parece que a dor, ao invés dela ir embora, parece que ela só aumenta.
17: Cara, eu acho que ao passar do tempo, no início a gente fica em choque, em êxtase. A gente parece que vai voltar a qualquer momento, parece que nós estamos acordando de um pesadelo. Mas a gente vai caindo em si, vai vendo que o mundo das pessoas continua normal. E o nosso não. Minha irmã ligava o dia inteiro para minha mãe. Então ela sente falta das ligações, sente falta do bom dia, do boa noite, do almoçar junto. Então, cara, minha casa é vazia. Minha casa, a gente fala só de Vanessa. Então o cômodo, as fotos lá são inúmeras. Então não tem como esquecer. Então essa coisa que o luto vai passar, que você não pode chorar.

0: Vanessa foi a primeira vítima que a gente sabe que ele fez. Mas às vezes ele fez outro, né? O modus operandi dele. Então, o meu sentimento de revolta é esse. Saber que em pouco tempo ele pode ser colocado em liberdade de novo.
1: Muita gente, Matheus, fala que hoje seria o encerramento do caso com a justiça sendo feita aí no caso. Mas para vocês esse caso não vai acabar nunca.
0: Não, para a gente isso eu sei que é um momento importante, vai dar um alívio saber que ele vai cumprir muito tempo de pena. Mas no meu entendimento, eu não conheço o sistema prisional. No meu entendimento, é um cara que já está acostumado com a privação da liberdade. É um cara que já passou preso 23 anos. Ele passar mais, sei lá, mais 15, mais 20, mais 30, para ele vai ser normal. A mãe dele tem a oportunidade de visitá-lo, a mãe dele tem a oportunidade de levar uma comida, a mãe dele tem inúmeras possibilidades. A nossa não. A nossa vive assim.
2: Eu cheguei agora, desculpa.
1: Então tá aqui, Hugo. O Matheus deu entrevista agora aqui pra imprensa nesse momento e tá muito emocionado. A gente percebe que, é igual eu fiz a última pergunta, por mais que esse julgamento aí traga aí 30, 40, 50 anos de prisão pra esse homem, né? Esse caso pra muita gente vai ser encerrado, mas pra eles nunca. A gente percebe aqui que a mãe continua muito emocionada, nunca a ferida cicatriza, nunca vai, a gente acredita. Então tá aí esse sentimento aqui, a gente trazendo a entrevista também do Matheus, irmão da Vanessa Lara. E você tinha perguntado pra gente com relação à movimentação aqui, como eu havia dito anteriormente, a situação aqui é o seguinte: o fórum só entra quem, familiares, advogados, quem for participar mesmo ali, juízes, o pessoal do Tribunal do Júri que vai entrar e a polícia, né? Tá tudo cercado, a imprensa tem que ficar do outro lado da rua, no passeio. Tem grades aqui nesse momento aqui, essa parada de segurança, como eu disse, polícia militar, polícia judiciária, agente de trânsito, guarda municipal, para poder garantir aqui a segurança de todos nesse momento. Ô Hugo, alguma pergunta?
3: Não, Sérgio, eu acho que o depoimento forte do Matheus, eu acho que já contextualiza tudo o que essa família está vivendo, tudo o que a sociedade espera que seja feita hoje. Seja feita justiça, o que a gente deseja a essa família é alento, que ela possa ser abraçada pelas pessoas e que a justiça possa entender o quanto esse caso merece uma atenção especial e o quanto o Ítalo Jefferson merece cumprir e pagar por todos os crimes que ele cometeu. Eu vou...
1: Uma faixa vontade aqui, inclusive, Hugo, tá aqui a foto da Vanessa Lara, ela, como era linda, né? A gente não sabe, sabe as imagens dela aqui, e tá escrito aqui: sua voz foi silenciada, mas sua história não será esquecida. Justiça no dia do seu aniversário. Hoje é o dia do aniversário dela? É, olha só pra você ver. Então tá aqui, a movimentação é grande aqui.
3: Sérgio Viana, muito obrigado pela apuração. Sérgio Viana continua em Juatuba. Lembrando que o julgamento começa às 9h30 da manhã, daqui cerca de 45 minutos. E a gente aqui na Especial FM vai trazer todos os detalhes, desejando sempre força ao irmão, à mãe da Vanessa. Um depoimento muito forte do Matheus aqui ao vivo na Especial FM, falando do sentimento, da dor, do que eles esperam nesse julgamento. E a gente aqui na Rádio Número 1 de Pará de Minas, desde o início, tem feito essa cobertura muito presente e prestado toda a solidariedade a essa família. Estaremos juntos também nesse momento agora, fazendo a cobertura do caso, desse julgamento e trazendo todos os detalhes durante a programação. Sérgio Viana volta ao vivo a qualquer momento aqui na Rádio Espacial FM. A liberdade e o microfone dele vão estar abertos a qualquer momento, trazendo detalhes sobre esse julgamento que, como a advogada Vanessa Lara disse, pode se estender durante todo o dia e, quem sabe, continuar até amanhã, já que o caso é um caso de grande repercussão e com muitos detalhes. A gente agradece, Sérgio Viana, todas as informações.
1: Muito obrigado, Hugo. Muito obrigado. A gente fica por aqui. A gente vai continuar acompanhando aqui o dia inteiro aqui, trazendo as informações ao longo do dia, como você disse. Eu volto com vocês.
3: Tá certo, Sérgio Viana, muito obrigado. 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

0: 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Claro, repercutindo esse caso durante não só todo dia, Sérgio Viana continua ao vivo em Juatuba, como eu disse, mas durante os próximos dias, todos os detalhes aqui na Rádio Espacial FM.
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2: São 8 horas e 50 minutos.
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2: Vamos nessa. 8 horas e 50 minutos. A partir de agora, a informação policial no Jornal da Cidade.

0: Você está acompanhando o noticiário policial do Jornal da Cidade, edição de quarta-feira, 30 de setembro de 2026, no oferecimento de SAMI Materiais Hidráulicos e de Acabamento e Farmácia Cruzeiro, a sua rede de vantagens. E atenção, médico Ricardo Pacífico de Lima Cruz, de 26 anos, vítima de um grave acidente na BR-352, em Pitangui, após sair de um plantão no Hospital Nossa Senhora da Conceição, aqui de Pará de Minas, no dia 13 de setembro deste ano, gravou um vídeo emocionante, agradecendo o apoio da população durante a sua recuperação. Conforme já informado pelo JC Notícias, na data do fato, o médico seguia um veículo Fiat Palio no sentido Martinho Campos e, conforme levantamentos da Polícia Militar Rodoviária, o veículo teria invadido a contramão de direção e, posteriormente, saído da pista. O carro caiu em uma canaleta de água às margens da rodovia e, na sequência, bateu violentamente contra árvores. Uma equipe do SAMU prestou os primeiros atendimentos ao motorista e o encaminhou para a Santa Casa de Pitangui, em estado grave. Posteriormente, o médico foi transferido para o Hospital São João de Deus de Divinópolis. Desde o fato, o médico foi apoiado por familiares e amigos que fizeram pedidos para que a população fizesse doações de sangue a ele. O apoio das pessoas desconhecidas, inclusive com orações, também foi importante para Ricardo Cruz. Diante do grande apoio da população, emocionado, o médico, através de uma mensagem nas redes sociais, agradeceu por todas as demonstrações de carinho recebidas durante o período de recuperação.
1: Agradecer a cada um que tem orado por mim, que tem torcido por mim, que tem mandado mensagem. Isso faz muita diferença. Recebi muitos presentes, recebi comida, recebi abraço, recebi muita coisa. E o mais importante de tudo, eu recebi muita oração. Muita oração, muita palavra de carinho, muita palavra de amizade. Eu recebi muita visita. Tudo que eu recebi, não tem, para mim não tem nada que vale mais do que... Não tem um que tem valor superior ao outro. Isso para mim tudo eu guardo no coração. E para mim isso é muito emocionante saber que eu sou querido. Né? Saber que eu sou uma pessoa bem quista, né? Pelos colegas. Isso me deixa muito emocionado. Eu estou passando para agradecer cada um.
0: Uma das hipóteses levantadas inicialmente no dia do acidente é de que o médico possa ter adormecido ao volante em razão do cansaço após o plantão. Porém, essa situação ainda não foi confirmada pela polícia e o caso segue em investigação. Agora são 8 horas e 54 minutos. 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E atenção! Duas pessoas morreram e duas crianças ficaram feridas após um grave acidente de trânsito na cidade de Cláudio. Segundo a Polícia Militar, a ocorrência foi registrada na rua Niterói, no bairro Bicami. De acordo com os militares, um Chevrolet Celta perdeu os freios enquanto descia a via. Com isso, o veículo ficou desgovernado e bateu contra a coluna de sustentação de uma residência. Com o impacto, o motorista de 68 anos e a filha dele de 29 morreram ainda no local. Além das duas vítimas fatais, duas meninas de 11 e 12 anos também estavam no carro. As crianças receberam os primeiros atendimentos de uma equipe do SAMU e, posteriormente, seguiram para o pronto atendimento da Santa Casa de Misericórdia de Cláudio. No local, o Corpo de Bombeiros trabalhou no desencarceramento das vítimas, que ficaram presas às ferragens. Enquanto isso, a perícia técnica da Polícia Civil realizou os trabalhos para ajudar a esclarecer as circunstâncias do acidente. A Defesa Civil acionou um engenheiro para avaliar se o impacto comprometeu a estrutura da residência atingida. As causas do acidente ainda serão apuradas. 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E uma mulher de 57 anos morreu após ser atropelada por um carro nesta terça-feira na Avenida Divino Espírito Santo, no centro da cidade de Divinópolis. Uma equipe do SAMU foi acionada ao local, onde chegou a fazer o atendimento da mulher, que estava com graves ferimentos pelo corpo. A vítima foi encaminhada para a sala vermelha do Complexo de Saúde São João de Deus, em Divinópolis, onde mesmo com todo o empenho das equipes, não reagiu aos estímulos e também faleceu. A Polícia Militar registrou a ocorrência. Segundo os militares, a motorista, que não teve a idade repassada, permaneceu no local e acionou o serviço de resgate após o atropelamento. Ainda de acordo com a PM, a vítima atravessava a via quando foi atingida pelo veículo, que realizava uma conversão no cruzamento da Avenida Divino Espírito Santo com a Rua Alice Sabatini. E um incêndio de grandes proporções atingiu uma distribuidora de borracha na noite da última segunda-feira no Distrito Industrial Coronel Jovelino Rabelo, em Divinópolis. Ninguém ficou ferido. O Corpo de Bombeiros foi acionado ao local na Rua Antônio Delarete Filho, onde os militares encontraram um incêndio em grandes proporções. O trabalho inicial foi concentrado no confinamento e isolamento das chamas, a fim de evitar que o fogo atingisse as edificações vizinhas. Devido à alta carga de material combustível, o calor provocou colapso de parte da cobertura da edificação. Para o combate às chamas, foi necessário o apoio da Prefeitura, da Copasa e também de empresas particulares, com o emprego de caminhões pipa. Após aproximadamente 3 horas, cerca de 40 mil litros de água utilizados, o incêndio foi controlado. 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Um homem de 31 anos foi preso pela Guarda Civil Municipal na última segunda-feira, aqui na cidade paraminense, suspeito de ameaçar a própria esposa e mantê-la contra a vontade dentro de um veículo. O caso ocorreu no bairro Belvedere e mobilizou uma equipe que realizava patrulhamento nas proximidades do terminal rodoviário. Segundo o relato da vítima, o companheiro a convenceu a entrar no automóvel sob o pretexto de que os dois conversariam. Depois que ela entrou, ele teria travado as portas e seguido em direção à BR-262. Apesar dos pedidos para que ele pudesse... que é para que ela pudesse sair do veículo. Ainda conforme o relato, durante o trajeto, o homem teria feito diversas ameaças. A situação foi interrompida nas proximidades da rodovia, depois que o automóvel apresentou uma falha mecânica. Duas testemunhas que perceberam a situação teriam conseguido distrair o suspeito e ajudaram a mulher a sair do carro. O homem fugiu do local antes da chegada da equipe Falcão Azul. Os agentes realizaram buscas e conseguiram localizar o suspeito. Durante a abordagem, segundo a Guarda Civil Municipal, ele afirmou que pretendia jogar o veículo em um desfiladeiro às margens da BR-262. Diante dos fatos, o homem recebeu voz de prisão e, após os procedimentos iniciais, o suspeito e a vítima foram encaminhados à delegacia da Polícia Civil, que ficou responsável pelas providências cabíveis. São 9:01. E com esta, termina aqui o nosso noticiário policial desta quarta-feira, 30 de setembro de 2026, no oferecimento de SAMI Materiais Hidráulicos e de Acabamento e Farmácia Cruzeiro, a sua rede de vantagens. Tá bom? Tá falado, tá contado, tá registrado. O Jornal da Cidade, em sua primeira edição, vai ficando por aqui, mas volta hoje ainda em sua segunda edição, a partir das 18 horas, dentro do programa Sertanejo Bom Demais. Eu fico por aqui, mas volto hoje ainda às 16 horas, trazendo o melhor da música sertaneja. Um grande abraço e um ótimo dia pra você.
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1: Oi, oi, oi, oi, oi, oi. 9:08. Bom dia, bom dia, bom dia, bom dia, com alegria pra você que tá ligado com a gente aqui na programação Espacial FM 105,5 e tá começando o nosso encontro super sucesso no ar até logo mais a meio-dia. Até lá, Rodrigo Reis na sua companhia. Hoje é quarta-feira, é a meiota da semana que as fala. 30/9, 30 de setembro de 2026. E já vamos nos despedindo, né, do mês de setembro. E esse mês passou voando, né? Esse mês passou depressa demais, peleja. Você tá doido? É, vamos caminhando já pro final do ano, né? Não é verdade? Ah, que coisa boa, que prazer, gente. Satisfação mais uma vez, viu, por estar na sua companhia, poder começar a nossa manhã aqui, o nosso super sucesso, com muita alegria e contando sempre com você do outro lado, né? Interagindo, participando com a gente, enviando a sua mensagem em texto, sua mensagem em áudio, 99740105. Tá liberadaço pra você interagir com a gente, mandar o seu alô, dar o seu recadinho. Bom dia, bom dia, bom dia, Rosinha, bora lá.
2: Bom dia, Xaninho. Bom dia, ouvintes da Espacial FM. Bora lá?
1: Bora lá pra mais um dia, pra mais um super sucesso na programação Espacial FM. Gente, é o seguinte, hein? Hoje muita coisa bacana pra você aqui no nosso encontro, tem a sua participação, a sua interação, e eu já quero convidar você pra poder participar do nosso quadro dos aniversariantes do dia, é claro. E aí, conhece alguém hoje que tá fazendo aniversário? No último dia do mês de setembro, você conhece alguém que hoje tá soprando velhinhas? Manda pra cá, né? Manda pra cá o nome dele, o bairro, e vamos, é claro, parabenizá-lo, né? A partir das 11 aqui na nossa programação, aqui no nosso encontro. Que coisa boa, que coisa boa ter você com a gente. Para você que está em casa, para você que está no trabalho, para você que está dirigindo nas ruas da cidade. Está no seu carro, está no caminhão, está no ônibus. Obrigado pela carona, bora lá então. E vamos nessa, 9:10 agora. Bom dia, bom dia, bom dia, bom dia, bom dia. Bom dia, com alegria. Vamos lá, hein, gente? E aí?
2: Xanin, qual que é a boa pra hoje?
1: A boa pra hoje é muita música, muito sucesso, muita interatividade e você, claro, sempre na nossa sintonia.
2: E a frase do dia é?
1: A frase do dia é: a paciência é a arte de esperar, sabendo que tudo tem seu tempo e propósito. Vamos começar o Super Sucesso. 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
1: Toda hora, todo dia, o dia todo, 9:11 para começar. Tem Ed Brito e Samuel, Toda Mulher. 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

0: 9:21, Amnésia, aqui na programação espacial, Isaí Rodolfo, Suzane Vega, Luca e Ed Brito Samuel, toda mulher abrindo bem demais a nossa programação de hoje, abrindo o nosso encontro, abrindo o super sucesso aqui na programação espacial FM até meio-dia. Daqui a pouco eu tô de volta, já eu volto com mais músicas pra você. Tá só começando, hein?
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0: 9:22.
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0: Pessoal, nesse momento em Pará de Minas, marcando 29 graus é a temperatura, a umidade 45%, o céu está aberto, ensolarado, muito calor hoje, a máxima podendo chegar aos 35 graus, a mínima na madrugada de hoje foi de 22 graus e amanhã também será assim, viu gente? Amanhã será com o céu aberto, bastante calor, né? E a temperatura também batendo aí aos 36 graus na quinta-feira. Gente, sexta, sábado, haverá possibilidades de chuvas isoladas na região de Pará de Minas. Vamos aguardar essa chuvinha no final de semana, né? Sexta, sábado, domingo e segunda, né? Estão marcando aqui chuva, então vamos aguardar. Temperatura caindo aí a partir de sexta-feira. Por enquanto, calorão, calorão.
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2: 9:29.
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1: 9h32.
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1: Muito bem, já de volta pra você, 9 horas e 32 minutos. Bom dia, bom dia, bom dia. Deixa eu mandar alô, deixa eu mandar um montão de abraços pra você que já tá ligado com a gente, já tá participando, já tá interagindo com a gente aqui na nossa programação nessa manhã de quarta-feira, manhã calorenta, né? Essa manhã calorenta de quarta, dona Sônia tá ligadinha com a gente. Dona Sônia, bom dia, com alegria. Dona Sônia, tá fazendo muito calor aí, conta pra mim. Tá um calorão danado aí. Bom dia, Rodrigo Reis, abençoada quarta-feira pra todos nós, né? Obrigado pela agradável companhia sempre. O Rony Natanael também tá ligadinho, né, Rony? E aí, meta o calor aí, beleza, bom dia.
6: E aí, Rodrigo, bom dia, tudo
1: beleza?
6: Bem?
1: Beleza, tranquilo?
6: Toca uma música caprichada aí pra nós, tá bom?
1: Aham.
6: Uhum. Ofereço pra vocês, aí da rádio, pra todos os locutores.
1: Muito bem.
6: E pra todos os meus amigos aqui do Recanto e minha família, tá bom?
1: Beleza.
6: Você afirma se essa aqui onde você estiver.
1: Obrigado pela sua companhia. Rony Natanael, você é o cara. Muito obrigado pela sua companhia e obrigado pela sua participação, tá? Aqui na nossa programação. Seja sempre muito bem-vindo aqui no nosso super sucesso. É uma alegria muito grande. 9h33, te manda mais abraço pra gente, tá ligado com a gente. O Luiz Henrique Pelezinho, tá ligadinho com a gente, tá fazendo aniversário hoje, é?
7: Ô, Pele!
1: Fala aí!
7: Careca azul, careca azul! Fala comigo, que eu falo contigo,
1: amém.
7: Seu vagabundo!
1: Pelo amor de Deus, hein?
7: Hoje é meu aniversário, Pele! Dando parabéns pra mim aí!
1: Parabéns pro seu, ué!
7: E bora que bora, Pele!
1: Vamos que vamos, Pele!
7: Era doido!
1: Ah.
7: Você estava aí, o seu pancinha, né?
1: Ah.
7: Liga, vocês dois aí, né?
1: É, pois é.
7: Você estava sem rádio no caminhão, você estava aí.
1: Você estava rolando. Fala no chão mim, com,
7: né,
1: ele aí?
7: Né?
1: Abraçando no chão, aquela coisa errada toda. Ô,
7: Pele,
1: né?
7: Eu tenho que contar um negócio.
1: Conta aí.
7: Tem um cara que trabalha na portaria aqui da fábrica de ração da Grande Brasília aqui.
1: Ah.
7: Pedro, você tem que ver a cabine dele ali, Pele.
1: Ah, é?
7: Você tá doido?
1: Ah. Mas eu aposto que não se compara com a sua,
7: depois,
1: né?
7: Depois você manda um alô também pra galera da rebobinagem da, da fábrica aqui pra nós aí também.
1: É, ah, é?
7: Pra galera imensa aí da frequência da Espacial FM, o sucesso aqui.
1: Valeu então, Pelezinho, parabéns pra você, viu? Vou colocar você no quadro aqui a partir das 11 da manhã pra poder parabenizar você no seu aniversário aí, tudo de bom sempre. Agora, cabine, rapaz, quem é você pra falar de cabine de caminhão? Você é o cara que, né, tem luzes, tem LEDs cor-de-rosas e lilases, não é verdade? Né, aquela fragrância, né, de quê? Fragrância de baunilha, né? Incenso, né? Aquela coisa nada toda. E sem falar do outro rapaz aqui, não, você me ora. Um abraço pra você, viu? Muito obrigado. E aí, Zé Antônio Cortella, bom dia.
8: E a segunda frase do dia é... Me digas com quem tu andas, que o homem da capa preta vai te pegar.
1: A cura escreda, hein? Você tá doido? Valdir Soriano. Deixa eu mandar um abraço aqui pra gente, ligado com a gente dentro do Cortella. Tá louco? Hoje, o Peixe mandou aqui um áudio pra nós aqui no nosso encontro e mandou um vídeo também. O que que tá acontecendo aqui? Deixa eu ver o que tá pegando aqui.
9: Bom dia, Tichico.
1: Tichico, não, rapaz. Olha lá, hein?
9: É, né?
1: Aqui. Deixa eu mostrar pra você.
9: Acha que é fácil?
1: É.
9: Tomar uma cervejinha sábado, domingo aí, ó.
1: É. Tá agarrado aí na obra, hein?
9: Aí.
1: Aí sim, hein, beleza.
9: Bora, né?
1: Bora, mexeu doce.
9: Tomar uma, só que vai falhar, viu?
1: Vai falhar hoje? Eu. Não é possível. Ah, se é, se, bora, se é, né? Você é tranquilo, você é moleza, molezinha.
9: Como diz o ditado, eu nasci, foi lindo, não foi rico, né?
1: Aham, uhum, Deus tá vendo.
9: Bora, né?
1: Deus tá vendo. 9 horas e 36 minutos, se eu mandar mais abraço, que é a Jaqueline Gomes, tem 11 de Pitangui. Bom dia, Jaque. A Marilene Lacerda tá ligadinha com a gente, lá em Nova Serrana. Bom dia. Bora passar roupa? Nem vê. Vai ter jeito, não, Marilene. Um abraço pra você, viu? Muito obrigado. Adriana, tá ligadinho com a Odete no Santos Dumont. Meninas, bitocas e bitocas, muito obrigado pela sintonia. Clebão Pintor também tá agarrado, hein? Tá na pintura, ligadinho com a gente aqui na nossa programação. Muito obrigado. Vamos, Clebão, mexeu doce, meu filho. Um abraço pra você. O Clebão, tem um pincel lá em casa te esperando, hein? E uma lata de verniz. Antes que o pessoal comece a colocar maldade aqui, né? Que o pessoal nunca viu o pessoal maldoso que escuta esse programa aqui, viu, Clebão, né? O pincel... é o pincel com verniz, viu? É, beleza. É, Dona Santa tá falando que lá tá calor demais, né? Então, uma perguntinha aqui sobre o calor hoje, tá, gente? Pera aí. Deixa eu mandar aula especial aqui, ó, pra Cassinha, tá ligadinha com a gente. A Cássia Helena, no Grão-Pará. Ô, Cássia, bom dia. Xanin, bom dia, manda abraço pra nós. Iraci Rocha, Iraci, beijos pra você. A Duda, a Clara também, muito obrigado pela sintonia. Meninas, muito obrigado pela audiência, viu? Obrigado pela sua companhia. Vi Iraci hoje. Hoje eu vejo Iraci, Iraci. Que prazer rever você, viu? Muito obrigado pela companhia, obrigado pela presença sempre também.
10: Bom dia, Peleja.
1: Fala aí,
10: que
1: Peleja.
10: Calorão é esse, hein?
1: Você
10: tá doido aí? Tá tendo um sol pra cada um, hein?
1: É o mais.
10: É o moleque.
1: Tem dois
10: tá
1: ou três.
10: Tá apaixonado aí, que o sol tá de rachar mamona.
1: Tá rachando mamona. Elizabeth, negando da Lagoa, também tá ligadinha. Adriana no São Cristóvão, bom dia, com alegria, Adriana. Muito obrigado pela sintonia. Bom dia, Pelejo. Manda um abraço aqui pra nós. Estamos aqui instalando o piso. Lucão, né? Já tá trabalhando ajoelhado. Ah, meu Deus do céu. Ajoelhou, tem que rezar. É assim que eles falam? É, e mandou a foto. Ele tá mesmo, rapaz. Olha lá, agarrado, igual o carrapato no subaco da Siriema. Você tá doido? Um abraço pra você. Muito obrigado. A Sônia Batista, do Providência, tá ligadinha com a gente. Muito obrigado pela sintonia. Obrigado pela audiência também. Falei, ô Pelezinho.
7: Ah, vou lançar você, Pele. Vou fazer uma montagem sobre essa careca azul.
1: Que montagem que nada. Sai pra lá, só. Sai pra lá. Te contar uma coisa. Deixa eu mandar um abraço aqui pra quem mais. Vendo a programação. Já mandei beijo pra Sônia Batista. Já sim, Sônia sumida, né, Sônia? Você tá sumida. Um abraço pra você. Muito obrigado pela companhia, obrigado pela audiência também. O Clebão, meu negócio, pode deixar que vou levar o meu pincel. Ô Clebão, lá vem você também, né? Sai pra lá, beleza. Sabe que esse pincel pra lá, beleza. Ah, o Rafael tá ligadinho com a gente no bairro União. E aí, Rafael, tá sumido, hein, rapaz? Opa, bom dia, beleza. Fala com a Iraci pra vir cá, hein? Para os Limas, Capinão Lote, porque ela tá muito sem serviço. Caramba, tadinha. Faz assim com ela não, Rafael, você tá doido. O Alexandre, o marido dela, tá de férias, tá achando que, ele também tá de, que ela também tá de férias. Ah, eu fiquei sabendo mesmo. Então, quer dizer que os dois estão de férias? Ah, não é possível. Manda um abraço aí pro Vanderlei Pedreiro, Rafael no Limas do Pará. É, Iraci, convidando você pra poder capinar um lote aqui, hein? Uma lua dessa, hein? Ah, e falei, ô famosinho do YouTube. Aí, ah, aí, ó.
11: O Rodrigo Reis, oi. Careca azul.
1: Ô, rapaz, tá... aí não, você me quer.
11: Rodrigo Reis, eu vi você na internet, cara. Você tá tentando copiar o rei na barba.
1: Que barba?
11: Você viu minha barba, né? Toda brancona, né? Você tá, rapaz, tentando copiar o rei. Eu... Rodrigo Reis querem copiar o Vovô Chico.
1: minha barba tá ficando branca mesmo, você acredita? Grisalha. Tá grisalha, o Vovô Chico. Um abraço para você, viu? Muito obrigado pela companhia aí, obrigado pela sua participação também aqui na nossa programação. Dona Penha também tá em Jaguara, tá ligadinha aqui no nosso encontro. Lucas Fial também tá ligadinha, é, rapaz, aí, hein? Bora para os preparativos, casamento tá chegando, hein? Aí sim, hein? Tem gente que vai casar, hein, gente? O Lucas e a Vanessa, o casal mais apaixonado aí do Pará de Minas. Esse camarada que é federal, hein? Tá, o porco já tá lá, de cabeça para baixo, pra poder desossar. Um abraço para você, viu? Muito obrigado pela companhia aí, obrigado pela audiência e vamos que vamos, né? E agora a Rosinha quer saber, beleza? A Rosinha quer saber e você vai participar com a gente, você vai interagir conosco aqui na nossa programação.
12: Que peleja!
1: Que peleja, que peleja, que peleja!
12: Ô, Xaninho!
1: Oi!
12: Ô, Xaninho, oh. Mia pra mim?
1: Mia! Deixa eu mandar um abraço especial também, que é pra quem mais ouvindo a programação, falar em miado, né? A nossa amiguinha ligadinha com a gente é a Flaviana. Ô, Flaviana, bom dia! Você tá sumida, Flaviana? Tá aqui. Cadê o meu miau? Miau! Manda alô pra turma aqui, a Maiara e o Gato de Botas, as meninas e os meninos na Bomboniere, ligadinho com a gente, bem no centro da cidade, né? Um abraço pra vocês aí, viu? O Gato de Botas, quer que eu mio pra ele também? Hã? Quer? O Gato de Botas, você quer que eu mio pra você? Quer? Ai, minha... Ah, beleza, aí não, hein? Que nada, menina, sai pra lá. Vai pra lá,
12: beleza. Aí não, uai.
1: Aí não, uai. Ah, gente, é o seguinte, nossa, já passou, já estudo? 19 pras 10 já? Tô falando igual, né? Nossa senhora. Ai, ai. Vamos lá, gente, é o seguinte aqui, ó. Quero saber de você, hein? O calor resolveu aí, com força, né, aparecer aí nos últimos dias, não é verdade? E tem gente que corre pro ventilador, outros não abrem mão de um banho gelado, né? Tem quem escolhe uma piscina, um sorvetinho, água bem gelada, né? E, aliás, não pode deixar de beber água de jeito nenhum, né? Ah, quanto mais água, melhor, não é verdade? E tem aquele que simplesmente procura um lugar mais fresco, né? De casa. E dali não sai mais. Então nós queremos saber de você aqui hoje, né? Nós queremos saber de você, peleja. Nesses dias de calorão, o que você faz para se refrescar aí, né? Dentro das suas possibilidades. Você não faz nada, você encara o calor porque tem que encarar, né? Qual que é o seu verdadeiro truque aí para poder enfrentar esse calorão? Conta para mim aqui. Como é que você tá passando nos últimos dias aí com esse calor intenso? Conta para mim. Hein, Flaviano? Vai começando a contar para mim o que você faz, menina.
13: É. Rodrigo, sei não, viu?
1: Ai, ai, ai, ui, ui. Conta pra mim, Peleja, o que você faz nesse calorão aí pra poder dar aquela refrescada, né? Ou tem aquelas pessoas também que não tem jeito, né? Pode mandar pra mim, Reis, não consigo, não tem jeito, nós temos que encarar o calor, né, do jeito que tá. Conta pra mim, eu quero saber de você. Eu tenho um pouquinho mais participações aqui na nossa programação, agora 18 pras 10, tem Lucas e Igor Flash.

0: ciumeira danada. Nossa senhora. Tem uns trem, vou te contar um trem. Bruno e Marrone também, Surdo de Amor. Aliás, essa é Marília Mendonça, né? E Lucas e Igor, Flash. E eu quero saber de você. Conta pra gente aqui. Conta pra gente. Esse calorão que tá acontecendo nos últimos dias, né? Temperatura subindo no teto, né? E aí, o que você faz para poder dar aquela refrescada? Você pode fazer alguma coisa para poder refrescar? Você tem que encarar o calor de qualquer maneira? Você não tem escapatória? Conta para mim aqui, tá bom? A gente quer saber aqui no nosso programa. Já tem muitas mensagens aqui chegando, já vamos compartilhar com você. Daqui a pouquinho eu volto com muito mais super sucesso.
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0: Agora 9 para as 10.
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3: 5 para as 10.

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3: 2:50.
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3: Muito bem, de volta para você. Daqui a pouquinho o que tá bombando nas redes, hein? O que tá bombando no mundo dos famosos. Daqui a pouquinho para você aqui na nossa programação. Deixa eu mandar um alô especial pra gente, ligado com a gente. Vamos que vamos. E aí é o seguinte, que eu quero saber de você, hein? Nós queremos saber de você o seguinte: o que você faz para poder minimizar esse calorão que está nos últimos dias aí, né? Temperatura só subindo, né? E ainda bem que vai vir uma chuvinha aí nesse final de semana para a gente poder dar aquela refrescada, né? Agora eu quero saber de você. Conta para mim o que você faz para poder dar uma amenizada nesse calor. Agora, um minuto faltando para as 10. Ô, Pelezinho, você mandou aqui para um vídeo aqui? O que é isso aqui, rapaz? Mas agora não aparece, não. Ah, agora que eu entendi.
5: Tudo aqui, ó.
3: Ah, lá. Ele falou assim que agora não tem nenhum luzinho ali, não. Mas tá de dia. Você não vai acender essa luz de dia, vai. Você não é bobo. Agora ele mudou o forro do caminhão. Vocês ouviram falar aí, né? Agora tá cheio de coraçãozinho com patinha de gato. Olha lá, você vê. Ah, meu Deus do céu, hein? Aninho. E aí, Aparecida, bom dia.
6: Bom dia.
3: Bom dia, bom dia.
6: Você tá esquecendo de mim, né, Rodrigo?
3: De forma nenhuma.
6: Rodrigo.
3: Não esqueço nunca de você, Aparecida. Um abraço aí, viu? Muito obrigado pela companhia. Você, Jussara, Manuzinha, muito obrigado pela companhia, obrigado pela audiência. É um prazer muito grande ter vocês com a gente aqui sempre, na nossa sintonia, aqui no nosso encontro. E coisa boa, são 10 horas em ponto, mais alto chegando aqui no nosso encontro. Renato, ligado com a gente. Fala aí, gente boa. Um abraço pra você.
7: Fala, Pelejo. Tudo bem com você, meu querido?
3: Fala, Renato.
7: Que é o Baby Pedreiro.
3: É o Baby Pedreiro.
7: Manda um abraço pro Davi pra mim aí.
3: Davi, gente boa.
7: Tá mexendo doce com nós aqui.
3: Vamos mexer o doce,
7: meu pai
3: baby.
7: Também aqui, mexendo doce.
3: Uhum.
7: Hoje a colher tá pelando.
3: Aí sim, hein?
7: Que é o Baby Pedreiro, só. Deus abençoe. As pessoas que só você aqui. Manda um modão pra nós aí.
3: Deixa comigo.
7: Hoje já pode?
3: Pode. Sem calorão desse. Inclusive, a foto do perfil dele é um copo de cerveja lá, gelado. Né, Dani? Dani.
8: Beleza, é um calor desse, você tá miando. Misericórdia, tem piedade.
3: Pensa.
8: O Pix refresca qualquer calor, gente. Manda Pix.
3: Ô, Daniela, um Pix vai refrescar o calor, menina? O Pix. A Leila do Walter Martins tá ligadinha com a gente. Bom dia, Peleja. Eu mando aqui, ó. Eu mando com uma toalhinha na água fria, né? E pendurado no pescoço, né? Não consigo deitar no chão, mas o ventilador é em frente sempre. O trem tá feio, né? Bom dia, um abraço pra você, viu, Leila? Muito obrigado pela companhia, obrigado pela audiência também aqui na nossa programação. E deixa eu mandar um abraço aqui pra turma da RefriMac, esse calorão. Rapaz, como é que você chama mesmo? Marcinho. Ô, Marcinho, rapaz, o calor tá intenso. E como é que tá aí? O pessoal tá realmente tá reclamando muito lá dos ar-condicionados, Pereja.
9: A demanda tá muito, viu?
3: Aumentou bastante a demanda?
9: Nossa, Deus.
3: Ave Maria.
9: Não tem tempo pra nada.
3: O Marcinho tá aqui também resolvendo nossa questão aqui de ar-condicionado no estúdio, que aqui não dá pra ficar sem ar, não, gente, que realmente o bicho que pega, né? Ô, Flaviana, e você, menina? Conta pra
10: Rodrigo,
3: mim.
10: Rodrigo.
3: Oi, minha querida.
10: Não tem jeito, não, ué. Tá todo jeito que você fizer, tá quente. Porque você toma banho, sai do chuveiro, o corpo começa a esquentar. Liga o ventilador, tá quente.
3: Uhum.
10: Não tem ar, né? Então, o jeito é derreter mesmo.
3: É.
10: Se coloca pouca roupa, não adianta. Tá quente do mesmo jeito.
3: É.
10: Eu acho que é suportável.
3: Uhum.
10: Hidratar bastante e suportar. O negócio vai ser daqui pra pior.
3: É verdade. Olha só que a primavera começou agora, né? E segundo o Carlos Leite, não, o mais conhecido Toninho aqui pra nós, né? Falou assim que vai ver quando começar no meado de novembro aí. Aí sim. Deixa eu mandar um abraço aqui pra Penha, tá ligadinho com a gente. Um abraço pra você. Mandou pro Zé do Bar, né? Um abraço aí. Muito obrigado pela companhia. Tá lá raspando o dedo no volante. Não entendi esse outro nome aqui, não. Né? Como é que chama aqui? É o Zé Teixeira. Deve ser o Teixeira, né? Ô Teixeira, um abraço pra você. O Pedro Leonardo tá ligadinho com a gente. Bom dia, meu amigo. Sou o Rodrigo. Olha com quem o Pelezinho foi mexer. Estava quietinho, hein? Já que caçou. Além dos neons rosinhos, o caminhão dele é cheio de pelúcias. Ah, e mandou foto e é mesmo. E até as rodas são cor de rosa. Nossa senhora. Ah, gente. Pelezinho, você não me engana, não. Pelezinho não me engana. A Marilena de Nova Serrana, aqui, ó. O que ela faz aqui, ó? Banho gelado, água gelada, um ar-condicionado e uma cerveja gelada. Que isso, menino? Você tá no paraíso, hein? Ô, Marilene, você tá no paraíso, aí, nessa condição, aí? Você tá doida?
10: Bom dia, com alegria.
3: Bom dia, Rodrigo. Ana Maria.
10: Eu queria ouvir uma música.
3: Alô, Sete.
10: Luan
3: alô.
10: Santana, Água com Açúcar. Eu ofereço essa música para todos os ouvintes. Eu ofereço essa música para todos os locutores e para todas as meninas poderosas e para todas as minhas amigas. Rodrigo?
3: Oi.
10: Faz o um miau do gatinho aí pra
3: miau,
10: gente, hein?
3: Ana Maria.
10: Rodrigo,
3: Oi.
10: Foi muito prazer conversar com você, Rodrigo.
3: Prazer é tudo nosso, Ana Maria.
10: Bom dia, com alegria.
3: Ah, um dia maravilhoso pra você, muito
10: bom
3: obrigado.
10: Bom dia pra você também, Rosinha.
11: Ah, pra você
10: bom
11: também.
10: Dia, bom dia, com alegria.
3: Bom dia.
11: Tudo de bom.
3: Tudo de bom pra você, Ângela Maria. Muito obrigado pela companhia. O Alessandro, muito ligado com a gente, hein, Rubim?
12: Rodrigo,
3: no Vale do Jequitinhonha.
12: Vanessa Camargo. Eu ofereço pra vocês e da rádio.
3: Obrigado.
12: E minha família em Salesburgo. E Rio do Dado. E todos gostaram da música. E
3: pra vocês
12: da rádio. Tudo de bom, meu amigo.
3: Valeu.
12: E pra Titone. Titone sumiu.
3: Um abraço aí pra você, Alessandro. Muito obrigado pela companhia. E o Alessandro lá no Vale do Jequitinhonha. Depois você me conta aqui, Alessandro, né? Como é que tá o calor aí no Vale do Jequitinhonha? Muito obrigado pela companhia também. Obrigado pela audiência aqui na nossa programação. Bom dia, Rodrigo. Beleza? Para enfrentar esse calorão, né? Escutando vocês e me divertindo com a turma. É a Cláudia no bairro Coração de Jesus. Tenho um prazer, às vezes, de encontrar com a Cláudia, né? Andando pelas ruas da cidade, né, Cláudia? Sempre um prazer, viu? Sempre uma alegria. Manda um abraço aí pra comunidade Santa Luzia. Estou comemorando com a novena de Santa Terezinha, né? Um abraço. Começa amanhã, né? De primeiro. Um abraço pra você, Cláudia. Obrigado pela sua companhia, obrigado pela audiência. É o seguinte, a Dani aqui, ó, refresca com Pix. 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Que Pix é esse, hein? Você tá doido? Um abraço pra você, muito obrigado pela companhia, obrigado pela audiência. E eu estou nesse momento derretendo, passando roupa. Marilena, você tá animada demais. Passando roupa nesse calorão. Nossa senhora, a Carla Aparecida também tá ligadinha, né, Carla?
13: Bom dia,
3: com alegria. E aí?
13: Então, miau.
3: Miau pra você.
13: Beleza, tem escapatória não, meu filho.
3: Tem não?
13: Ventilador não tá dando conta.
3: É.
13: Não tá existindo banho gelado, que eu tenho água já até fervendo lá na caixa.
3: Você
13: vai procurar um lugar que tenha piscina. Parece que o povo inventou em tudo no mesmo lugar que você for. Não tá cabendo as pessoas na piscina.
3: É verdade.
13: Essa bolinha de fogo tá judiando de nós.
3: Tá.
13: Espero. Que o fogo de lá seja igual a isso, que se for pior.
3: Ai, ai, ai, ui, ui.
13: Tô lascada. Tem solução, não, é encarar.
3: Um abraço pra você.
13: Aquele abraço, meu amigo.
3: Vamos encarar esse calorão, cara. Daqui a um pouquinho, mais participações, mais alôs, mais abraços. Conta pra mim, o que você faz pra poder dar aquela refrescada nesse calorão que tá acontecendo aí, hein? Conta pra mim. Né? Se você tem como fazer alguma coisa, se você não tem, se você tem que encarar esse calorão, igual a Marilena lá em Nova Serrana tá passando roupa uma hora dessa, a Carla Aparecida também não tem jeito, tem que encarar. Conta pra mim aqui. Danilo e Davi agora.

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3: 10:11.
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6: 10h19.
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0: 10 horas e 25 minutos. Já prestou atenção na letra dessa música aí? A origem de tudo. Fala Mansa. Gustavo Lima, Bala Alojada. Deixa eu mandar abraço pra Leia. Ô Leia, lá em Belo Horizonte, ligadinha com a gente. Beijos, beijos pra você, minha querida. Muito obrigado pela companhia aí, obrigado pela audiência. Prazer muito grande ter você com a gente aqui no Super Sucesso. Fico feliz demais quando você aparece. Deixa eu mandar abraço pro Roberto Fúria, também tem ligadinha com a gente. A pergunta é a seguinte, né? Muito fácil. O que você faz pra poder dar aquela amenizada nesse calorão que tá intenso? E a tendência, né, é aumentar cada vez mais aí esse calor. Aí eis-me que vem um áudio do Zé Antônio Cortella, né? Aí eu vou ter que mandar no ar aqui, porque, né? Como se diz, Fala aí, ô, meu filho.
1: Esse povo é bobo demais. É. Eles pensam que tomar banho vai diminuir o calor. É o contrário. Fica um mês sem tomar banho pra você ver, porque aí você fica protegido dos raios ultravioleta. Eu faço é isso. Pô, bobo.
0: Tá bom. Dito isso, eu vou pro comercial. Pera aí.
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2: Pessoal, em Pará de Minas, marcando para você então, nesse momento, 32 graus, a umidade 38%, céu aberto, sem previsão de chuvas.
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4: 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E já estamos de volta, daqui a pouquinho mais participações para você que está interagindo com a gente. O que você faz para poder dar aquela amenizada nesse calorão? Conta para mim, Pereira, tem como você escapulir dele ou não? Tem que encarar esse calor de frente. Conta para mim aqui, 10h35 agora. 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

0: 17 minutos faltando para as 11. Fernando e Fabiano, fiel e cheiroso. Por um momento eu achei que essa música estava falando de mim. Oxi. Cristiano Araújo, Cê Que Sabe Amor, Saudade, aqui na nossa programação, Matheus e Cauã, Me Leva Pra Você, com Panda. E aí, daqui a pouquinho tem o que tá rolando, Mundo dos Famosos aí, hein? Já estamos atrasados, daqui a pouquinho eu vou falar pra você aqui na nossa programação. Quero que você participe, quero que você responda pra gente aqui, tá? O que você faz pra poder minimizar esse calorão aí que tá só crescendo, só aumentando, hein? Conta pra gente. Deixa eu mandar um abraço aqui pro Renatão, Renato Ailton Cruz, esse camarada aqui é Federale. Bom dia, com alegria pra você, meu camarada.
1: Amigão, amigão. Calorão tá demais mesmo,
0: viu? Tá.
1: O segredo para refrescar é molhar a cabeça toda hora e quando puder ficar na frente do ventilador, porque o trem tá feio.
0: É verdade.

0: A temperatura nesse momento, nossa senhora, é peleja. Gente, manda um abraço aqui pro Cândido, bom dia pra todos que estão no programa, hein? Deus abençoe todos nós e vamos que vamos. É o Cândido em Onça de Pitangui, também tá ligado com a gente. A Sidoca lá em Onça, ô Cida, você tá sumida, hein, menina? Muito obrigado pela companhia. Jailton Leles também tá ligadinho com a gente, muito obrigado. Deixa eu mandar um abraço pra Beatriz Rodrigues no São Francisco, tá a fim de ouvir Jorge Matheus, seu astral. Bom dia, Rodrigo, olha, esse calor tá demais. Eu tenho pressão alta e nesses dias quentes eu passo mal demais, fico sem lugar dentro de casa, o jeito de tomar muita água. Bom dia pra nós, bom dia Vera Lúcia, muito obrigado. A Joatuba também, tá ligadinho com a gente. Mantenha-se hidratada, Vera, muito obrigado pela companhia, obrigado pela audiência, tá? É um prazer muito grande ter você com a gente aqui na nossa programação. A Lucilene também, tá ligadinha?
1: Oi, Chaminho, bom dia.
0: Bom dia, com alegria.
1: Tudo bem, Mais Pra Nada?
0: Tudo bem.
1: Uma música aí para a Kátia, com carro.
0: Um abraço pra Kátia.
1: Conheci ela no sítio esse final de semana.
0: Que coisa boa.
1: Uma excelente pessoa. Adorei estar com eles esse final de semana.
0: Gente, viu? Boníssima, de primeiríssima qualidade, Duda. Muito obrigado pela companhia também. Obrigado pela sua participação aqui na nossa programação, né? Que coisa boa. Deixa eu mandar mais abraço aqui pro Wellington, tá ligadinho com a gente. PV Meio, daqui a pouquinho tem seu áudio aqui no nosso encontro. E você, é claro, continua participando com a gente, mandando pra cá seu áudio, sua mensagem em texto também, falando o que você faz pra poder dar aquela refrescada aí, estabilizada nesse calorão. Ricardo Melão, tá ligadinho com a gente. Tá pedindo aqui, ó, a música da Cássia Eller, Segundo Sol. Não, faz não, peleja. Você tá doido? Não. Não, essa aqui nem jeito, não. Quando o segundo sol chegar, não. É melhor não, sai pra lá.
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0: 13 pras 11.
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1: 10 para as 11.

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2: 6 minutos para as 11.
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2: Muito bem, Mundo dos Famosos pra você que tá ligado com a gente aqui na nossa programação. Uma fofoquinha não custa nada, né? E não faz mal a ninguém. Gente, o cantor Fiuk parou a internet após aparecer no programa Fofocalizando do SBT para mostrar o resultado de uma harmonização facial. Se essa moda pega... O novo visual do artista rapidamente viralizou e dividiu opiniões dos internautas, tornando-se um dos tópicos mais comentados nas redes sociais. Você tem coragem de fazer uma harmonização facial? Hã? Esse é um tema para o próximo programa também aqui no Sobre Sucesso, tá? Um tema para você participar com a gente. Né? Você tem coragem de melhorar ou piorar seu, né, sua lata? O anúncio do fim do romance entre o ex-piloto Rubinho Barrichello e a influenciadora e professora Cíntia Chagas pegou o público de surpresa. O relacionamento, que havia sido assumido há pouco tempo, terminou de forma inesperada, gerando forte curiosidade e repercussão nas páginas de fofoca. Mas já terminou a peleja? Começou esse dia, assumiram esses dias, né? Eu acho o Rubinho Barrichello meio devagar. Sem trocadilho. Não faz assim, não brinca assim. O reality show continua sendo uma fábrica de polêmicas. Qual? A Fazenda. Recentemente, Luísa Ambiel trouxe à tona declarações fortes ao afirmar que também foi assediada por Serginho, com eterno cabeção, durante uma participação em reality, né? Além disso, a cantora Alexia usou suas redes sociais para defender publicamente sua mãe após um intenso bate-boca dentro do programa. O Serginho Radjakov, com eterno cabeção. Agora, 10 horas e 56 minutos, 4 para as 11. No mundo dos esportes e das celebridades, o jogador Richarlison virou assunto após processar e cobrar publicamente o empresário Willer Tomás. A disputa envolve uma mansão avaliada em 10 milhões de reais, localizada no Rio de Janeiro, além de desdobramentos sobre matérias envolvendo o mercado de apostas, as bets. Vixe, caramba! 3 minutos faltando para as 11. Daqui a pouquinho tem os aniversariantes do dia aqui na nossa programação. Eu quero saber de você o que você faz para poder dar aquela amenizada nesse calorão que está só aumentando, hein? Lembrando que, segundo a previsão aqui, né, a possibilidade de chuvas no final de semana. Vamos torcer para que a chuvinha venha para dar aquela refrescada, né? Então hoje e amanhã sol quente, né? E céu aberto. Ou céu aberto, sol quente. Deixa eu mandar uma aula especial para a Sueli, que está ligadinha com a gente. Ô Sueli, um abraço para você, minha querida. Muito obrigado pela companhia. Saudade de você, viu? E pro Foca também. Muito obrigado. Na biscoiteria. Muito obrigado. Sempre com o radinho ligado aqui na nossa programação. O Wellington também tá ligado com a gente aqui, né?
8: Miau. Miau.
2: Aí não, peleja. Aí não.
8: Aí não, uai.
9: Ô, cabecinha de Kinderovo, bom dia. Aqui é o PV Meio do Recanto, a base de Kinderovo, né? Augusto. Ô, tá. Cabecinha de Kinderovo.
2: Fala aí.
9: Com relação ao calor, meu, sabe o que eu faço pra dar uma melhorada? Lembrar o tanto que pra mim é difícil e complicado trabalhar na chuva. Pô, é pra chorar, pelo amor de Deus. Eu amo esse calorão, graças a Deus. Não tá moendo assim comida, não tá moendo o smartphone nem nada. E falar nisso, e o karaokê, meu filho? Fala aí comigo que dia que é pra buscar o churras na faixa aí.
2: Churras na faixa. 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E quem ganhar um churras, claro, né, vai convidar nós para poder fazer uma resenha. O que vocês acham? Dani, não faz assim, Dani. Isso aí foi um gato com asma? Não faz assim, vai ficar com raiva de nós, Dani. E vai xingar nós aqui, o pé vermelho. Pé vermelho, aí tá vendo? Aí te contar uma coisa, hein? Gato com asma?
8: Gente, tô boba.
2: Eu também tô boba. Te mando um abraço pros amigos ligadinhos com a gente da Construção Civil. Saturminha também não para nunca, né? Um abraço pra vocês e muito obrigado pela audiência, obrigado pela companhia também. O Lourival tá ligadinho com a gente.
10: Bom dia, seu Peneja.
2: E aí?
10: Vamos que vamos, seu vagabundo.
2: Bora mexer o doce.
10: Sendo que é nada que é dureza, né?
2: Eu sei que só quer moleza,
10: né? Só quer moleza.
2: É, beleza.
10: Vou te falar com você o que eu faço pra poder refrescar nesse calor, viu?
2: É, né?
10: Vou te falar.
2: É, né? Sai fora pra lá, beleza. E é o seguinte, tá mandando aqui os... Ô, Lando, mas que... Se mandar essa aqui, dá ruim, beleza. É, Pedro, parabenizando o Pelezinho, tá fazendo nível. O Pelezinho tá fazendo nível. É, um abraço para vocês e muito obrigado pela companhia, obrigado pela audiência também aqui na nossa programação. Os amigos motoristas de aplicativos. Pessoal, são 11 horas em ponto. Maiara e Maraíza.
11: Onde uma pessoa tem 90% daquilo que você procura em alguém, só que você foca naqueles 10% que falta. Aí você vai pra rua, se aventura e realmente você encontra aqueles 10%, mas não se deu conta que perdeu os 90%.

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2: A Escola Municipal de Artes e Ofícios SICA está com inscrições abertas até às 17 horas do dia de hoje para a oficina Pachamanca. O curso é inspirado no método tradicional andino de cozinhar sobre o solo e no preparo compartilhado de alimentos, visando assim proporcionar uma ação coletiva e artística para toda a comunidade. As aulas serão realizadas nos dias 1º e 8 de outubro pela artista Vânia Barbosa, com propostas teóricas e práticas para cada encontro. O assunto agora é economia e recebem nesta quarta-feira os beneficiários do Bolsa Família com NIS de final zero. Neste mês, 19 milhões de famílias serão contempladas com o valor médio do benefício em R$ 678,18. Vale lembrar que moradores de 179 municípios de 7 estados diferentes receberam com antecedência o crédito no último dia 17, devido à situações de emergência ou calamidade pública. Direto da redação com a repórter Sara Faria.
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5: 11:07.
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0: Então já de volta pra você com um super sucesso na programação Espacial FM até meio-dia. Daqui a pouquinho tem os aniversariantes do dia. E aí, conhece alguém que hoje, esse dia 30, tá fazendo aniversário? Manda pra cá o nome, né? Manda o nome e o bairro. O resto deixa pra nossa conta, né? O nome e o bairro, quem tá mandando pra ele, né? O aniversariante aí. Daqui a pouquinho vamos homenagear os aniversariantes aqui na nossa programação. O Enem tá ligadinho com a gente lá em Limas. Ô, Pelejão!
1: Que calorão, calorão, Pelejão!
0: Calorão, calorão! Você tá doido? Ai, ai, ai!
1: Vai pra lá, Pelejão! Você tá doido? Como é que você tá, Pelejão?
0: Ah, tô bom e bonito. E você? Um abraço aí pra você, muito obrigado. Eni, tá ligadinho com a gente. Tá em Limas, esse camarada aqui é federal e tá sempre agarrado aqui, ouvindo a nossa programação, né? Agarrado no serviço, né? E também na nossa programação. Muito obrigado pela audiência aí. Obrigado pela participação. E aí, conta pra mim, conta pra gente, o que você faz pra poder dar uma refrescada nesse calorão, hein? Conta pra mim aí. Você faz alguma coisa? Ou não? Tem que encarar o calor, então, de frente? Agora tem Max e Belucci. Pena que você já namora. Pena que você já namora.

0: Nayara Azevedo, criado com vó aqui na nossa programação. Natanzinho Lima, Sonho de Amor, e teve também Marco Tipelucci, Pena Que Seja Namora. Pois é, né? Ó, daqui a pouquinho eu volto, hein, com os aniversariantes do dia.
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0: 11h25.
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0: Pessoal, nesse momento, 33 graus a temperatura, umidade 33%. A máxima hoje podendo chegar aos 35 graus. Céu aberto, solarado.
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0: 11h29.
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3: 11:31.
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3: Muito bem, já de volta, 11:31. Perguntinha de hoje, pra gente saber de você. O que você faz pra poder estar amenizando esse calorão? Eita, calorão. Dona Sônia respondeu aqui, ó. Pra refrescar, só um banho frio. Ei, Dona Sônia, bom demais, né? É, o Zé Antônio Cortella falou que não adianta não. Como é que faz, né? Ai, ai, 11:32, uma excelente manhã pra você. Vamos lá, vamos abraçar os aniversariantes de hoje? Então, bora que bora!
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3: Aos aniversariantes de hoje, parabéns, parabéns, parabéns, muitas felicidades.
7: Parabéns e muitas felicidades.
3: Tudo de bom sempre para você que tá fazendo aniversário, registrados com a gente aqui ou não, né? Parabéns, tudo de bom, tá? Vamos começar abraçando aqui, ó, o Luiz Henrique, vulgo Pelezinho, tá fazendo aniversário hoje. É um homem do carregamento de purpurina, vive transportando purpurina. Se você, por um acaso, já viu aí purpurina no asfalto aí, ó, posso saber que é o Pelezinho que tá passando por aí, tá? E tá fazendo aniversário hoje, gente boníssima, de primeiríssima qualidade. Parabéns pra você, viu? Tudo de bom, né? Que Deus abençoe você muito, né? Trazendo muita paz pro seu coração, saúde, pra poder aproveitar cada momento, viu? E muitos motivos pra sorrir, viu, gente boa? Feliz aniversário pra você e seja um dia... com muitas alegrias para você. Com certeza aí toda a família te parabenizando e abraçando você. Pelezinho, Luiz Henrique, aniversariante de hoje. Nosso ouvinte aqui, ó. Assíduo, né? A Cida Franca, no São Cristóvão, também tá soprando velhinhas. Parabéns pelo seu dia. Que nunca lhe faltem paz, saúde, muito amor no seu coração. Que Deus esteja sempre presente na sua vida, tá? Te iluminando sempre. É a Marcilene, abraçando você. Cida Franca, no São Cristóvão, hoje também, soprando velhinhas. A Cláudia Soares, no São Luís, está fazendo aniversário. Cláudia, parabéns! Que Deus lhe conceda muita saúde e tranquilidade no seu coração, viu? E muitos e muitos e muitos momentos felizes. Feliz aniversário. A Conceição, abraçando você. Cláudia Soares, hoje também sobrando velhinhas, no bairro São Luís. A Sandra, Sandra no Ceá Verde, também está sobrando velhinhas. Sandra Santos, parabéns, Sandra. Felicidade para você. Que Deus cuide de você, proteja sempre sua caminhada e que Ele esteja sempre ao seu lado, viu? Parabéns, muitas felicidades. É a Erlene e a Juliana, a Ju, abraçando você. Sandra Santos, também soprando velhinhas. A Mariene Mendes, no bairro Nossa Senhora das Graças. Alô, Nossa Senhora das Graças, um abraço para todo mundo ouvindo a nossa programação, especialmente a Mariene, né? Hoje faz aniversário, parabéns, um aniversário cheio de coisas boas, é o que desejamos para você, né? Que Deus, aliás, que a paz faça morada no seu coração. E que Deus te dê muita saúde sempre, tá? Receba um carinho especial aqui, ó, da Magna e também da Ana Paula. Abraçando você, Mariene Mendes. Felicidades! E também quem tá fazendo aniversário é o Edson, no Padre Libério. Edson Silva, parabéns, Edson! Nesse dia especial, desejamos que o seu coração esteja leve e cheio de esperança, viu? Que Deus continue te iluminando sempre, protegendo sua vida, que você continue sendo essa pessoa maravilhosa que você é, viu? Parabéns para você, Edson, lá no Padre Libério. É o Márcio Antônio e a Carla, abraçando você, Edson Silva. Parabéns, Edson! A Juliane Fernandes também está fazendo aniversário hoje. Que Deus derrame muitas bênçãos sobre você. Conceda muita saúde, muita paz e muitas felicidades e momentos inesquecíveis. Parabéns, Juliane. Quem está parabenizando aqui a Jaqueline e também a Marinês, abraçando você, Juliane Fernandes, hoje também fazendo aniversário. Parabéns, Juliane! Aos aniversariantes de hoje, mais uma vez, registrados com a gente ou não, muita paz, muita saúde, né? E que essa data se repita por muitos e muitos anos. E agora chegando para você, a música dos aniversariantes do dia.
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0: Ô, sua Kátia, manda música pra Soninha, Davi, Vitor, Jesus. E pra dar uma refrescada, esse calorão, ficar na água o dia inteiro, né? Tá difícil de aguentar. Obrigado, Kátia, pela sua companhia, pela participação. Ô, Maleta, fala aí, beleza. Ô, Maleta aí.
1: Obrigado, bom dia abençoado.
0: Amém.
1: Pra todos nós.
0: Amém.
1: Aqui, manda um abraço e um feliz aniversário pro meu amigo Gustavo, mais conhecido como Gustavo Goroi.
0: Parabéns pro Gustavo.
1: Um cara ajeitado, da melhor qualidade.
0: Isso aí. Parabéns pra ele.
1: Que Deus abençoe a vida dele grandemente, né? Dê saúde, paz. Não só ele e a família dele também. Abençoe todos. Que continue sendo esse cara legal que ele é, amigão.
0: Valeu, Rafael. Um abraço pra você. Se tivesse mandado um pouquinho antes, colocaria no 4 mil pra poder dar aquela enfeitada. Mas um abraço pra você, Rafael. E parabéns, é aniversariante. E é o seguinte, daqui a pouquinho eu volto com as últimas.
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0: 14 para o meio-dia.
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6: 11 para o meio-dia.

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3: 8 para meio-dia.
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0: 3 minutos faltando pro meio-dia, Guilherme Benuto, pura ousadia, aqui na nossa programação pra você. E aí, José, como é que tá as modas aí?
1: Bom dia, Rodrigo, meu amigo.
0: Bom dia.
1: Rodrigo, aqui tá quente, Rodrigo.
0: E aqui também tá quente.
1: E aí, tá quente aí?
0: Até que aqui...
1: Que tá... faz com esse calor, menino?
0: Aqui tá uma frescura danada, vai lá fora, tá quente demais da conta. Um abraço pra você, todos em Esmeraldas, ligadinhos com a gente. Pessoal, tô ficando por aqui, hein? Agradecendo a sua companhia, a sua audiência. Amanhã mais super sucesso pra você a partir das 9. Agora chegando na sequência, o horário eleitoral gratuito. A partir de 12h25 tem aí Wilson Barreto e o programa Revista. Valeu, gente. Obrigado.
2: Tchau, pessoal. Até a próxima.
0: Valeu, gente. Até a próxima. Ótima tarde pra vocês.

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6: Só se for agora. Meio-dia 27.
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6: Já comi.
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0: Notícia.
1: Meio-dia, 28 minutos. Alô, alô, Pará de Minas, meninos e meninas. Tá começando o nosso Revista Show. 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

0: Chama no zap, vai!
1: Oi, Barretinho, boa tarde.
0: Boa tarde.
2: Beleza? Beleza!
0: Beleza, beleza?
3: Barreto, boa tarde, meu amigo. E aí?
4: Boa tarde, Barretão.
0: Boa tarde, gente.
4: Boa tarde, Barretinho. Ô, Barreto, pra mim, o rádio é tudo.
0: Ah, o rádio é energia positiva no ar, o rádio é amizade viva no ar. É você e eu e você o tempo inteiro, né? Juntinhos aqui, ó, nessa sintonia da alegria. Com as graças de Deus, o nosso regente maior. Que felicidade estar na sua companhia.
5: Felicidade é viver na sua companhia. 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
0: O dia todo.
5: Felicidade.
0: Quarta-feira tá aí, quarta-feira chegou. Meiuca da semana. Que maravilha, hein? E tamo aqui na sua 105,5.
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0: Vamos começar mandando aquela.
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0: Manda, manda.
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8: Beijão pra vocês, tá?
0: Vamos começar mandando Cleiton e Romário. Chuva de bênçãos.
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3: Meio-dia e 36.
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5: Espacial, meio-dia e 38.

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5: Por aqui na Espacial, 20 para 1.
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5: Continuamos. Estamos de volta aqui na número 1 do seu coração. Tá chegando a Cuca Maluca agora, hein? É aquele desafio pra gente brincar e se descontrair.

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2: Vamos aqui com o nosso Posso Perguntar. A gente já começa trazendo um assunto, um tema do dia. Vamos girar aqui na nossa meiuca da semana.
3: Posso perguntar?
2: É? Eu já vou agora.
3: Posso perguntar? Tudo ok?
2: Então vamos lá. Vamos começar aqui a nossa interatividade da Cuca Maluca no 99740105.
4: Seu nome, quero saber onde você mora.
2: Conta tudo pro Barretola.
4: Quero saber onde a gente namora. Vamos
2: perguntar. Tem gente aí que anda perdendo coisa demais, né? É, tem gente que anda perdendo muita coisa ultimamente, viu? E eu quero justamente abrir com esse assunto aqui, com a sua opinião direta, na lata. Isso! Você vai dizer pra mim aí, qual objeto você sempre perde? Não adianta. Você tá sempre perdendo. Qualquer coisa. O que é que você tem perdido demais ultimamente? Você fala assim, ô Barreto, não, antes eu achava que era coincidência, mas não. Tem que estudar outra resposta pra isso aí. Não tem cabimento, não. Tem amigo meu que perde a carteira de identidade toda vez que tira a carteira. Eu já falei, você tem que fazer um furinho nela, amarrar uma cordinha e pendurar no pescoço, viu? É, faz uma cordinha, né, a correntinha, furinho ali naquele cantinho ali do plástico da identidade, do RGzinho, e aí você coloca penduradinho no pescoço, pronto. Aí você resolve essa situação aí. Tem gente que perde demais o carregador do celular, nunca vi, pede pra todo mundo emprestado. Nossa, você me empresta seu carregador aí? Aqui, meu carregador. Ah, cadê seu carregador? Oh, não sei onde é que ele tá, pedi meu carregador. Isso acontece, né? Chaves, então, nossa senhora, tem gente que perde uma chave, perde duas, perde a penca toda. É um molho de chave, né? Perde um molho de chave. Ai, ai, ai. Tantas chaves também, né, gente? Eu tô andando agora parecendo aqueles carcereiros de penitenciário, viu? Nunca vi tanta penca de chave. Chave do carro, chave do portão de entrada, chave do portão da garagem. É, chave pra destravar o motor do portão elétrico. Hã? Chave Pix. Chave, nossa, tanta chave. Chega uma hora que também, né? Ah, dá um desconto aí. O que é que você sempre perde? Você anda perdendo constantemente. Qual objeto aí? Qualquer coisa. Você vai mandar pra gente no 99740105. Você já perdeu a vergonha? Já perdeu a vergonha?
5: É, Barretinho. Você não presta mesmo, hein?
2: Tem gente que já perdeu a vergonha.
5: É isso?
2: Perdeu sem vergonha.
5: Turminha, prosa ruim. É só fuleiragem no ar.
6: Pense numa fuleiragem.
7: E, gente?
2: Já perdeu o quê? Você já perdeu controle remoto de casa? Nossa senhora, isso aí eu acho que é um dos objetos que todo mundo sempre perde, né? Sempre perde. Você já perdeu a sua mulher já? Já perdeu ela dentro do shopping? A gente colocou um objeto, mas tá extensivo pra qualquer coisa. Pra qualquer coisa. Manda aí pra nós. 99740105. Nós temos mais uma brincadeira, que ela já tá já aqui engatilhada. Eu já vou entrar com essa brincadeira aqui. Você sabe por quê? Que essa brincadeira, ela nunca sai de moda. Tem trava-língua que você sempre achou difícil pra você falar, pra você reproduzir, né? A pronúncia, as palavrinhas, não é mesmo? Acha difícil, mas hoje você já consegue falar. Tem aquele trava-língua que você achava difícil, mas hoje você fala com facilidade.
5: É isso?
2: Você fala rápido.
6: Aí, mente!
2: Pra participar do trava-língua, que era difícil, mas hoje você dá conta de falar, você tem que gravar um áudio. Não vale mensagem de texto, viu? Mensagem de texto do trava-língua não vale.
8: Mas isso não é justo.
2: Não, porque senão você tá mandando pra mim falar, pra eu falar pra você, entendeu? Por isso que você tem que gravar um áudio. É, ué. Você tem que gravar um áudio aí. Fica ativo, fica ativa.

0: tigres. Aí você vai multiplicando, né? Um prato de trigo para um tigre, dois pratos de trigo para dois tigres, três pratos de trigo para três tigres, aí você vai indo. Vai multiplicando aí. Qual é o trava-língua que você achava difícil, não dava conta e hoje você consegue reproduzir numa boa? Tinha um que eu sabia ele de cor e salteado. 666 sucessos sucessivos sociais sensacionais. Aê, rapaz. 666 sucessos sucessivos sociais sensacionais. Não sei de onde que tiraram isso, mas tá valendo. É sucesso, né? Sucessos sucessivos. Pois é, rapaz. Tem algum trava-língua de bebida aí? Alguém sabe algum, hein?
1: Me dê, papai.
0: Tem algum trava-língua de bebida aí? Se alguém souber algum trava-língua que você achava um tanto quanto difícil, mas hoje você tira de letra. Você manda para nós no 99740105. Agora a pergunta central hoje da nossa Cuca Maluca, o que queremos saber de você, qual objeto você sempre perde? As meninas andam perdendo muita xuxinha, né? Andam perdendo muita xuxinha. É, eu não sei, mas de repente pode ser o seu caso aí. Tem gente que anda perdendo até o celular, você acredita? É. Pessoa fica doida, louca. Louquinha. Perde o celular, você já viu, né?
2: Ô, turminha, prosa ruim.
0: Cambada. Tá perdendo o celular aí, rapaz? Eu, hein? Que é isso aí? Você tem que arrumar um jeito de colocar uma capinha na cintura, hein? Fazer igual a época antiga. Coloca a capinha. Pendura esse revólver. Pendura esse revólver aí. Ah, tá perdendo demais. Conte-me tudo. Não me esconda nada.

0: Lucas Igor. Flash. 997-40-105. Já estamos com a Cuca Maluca no ar. Qual objeto você sempre perde? Você anda sempre perdendo um objeto ou qualquer coisa que vier na sua cabeça aí. Manda pra nós. Tem gente que anda perdendo muito dinheiro, hein? Muito, o Barreto tem tanto, mas tanto, mas tanto, Barreto. Tem dinheiro com burra. Eu ando perdendo dinheiro. Então você vai falar pra mim aí. E o trava-língua que você achava difícil, mas hoje você consegue falar.
1: Olha, Barreto, eu já perdi minha bolsa com dinheiro.
0: Olha aí.
1: Nossa, mas uma tristeza, viu? Que eu tava com dor de barriga, eu pedi as meninas pra segurar minha bolsa e fui pra dentro do banheiro.
0: Sai, cachorro.
1: E falei, assim que chegar o ônibus, vocês me gritam que eu entro dentro do ônibus e vem embora. Aí pegaram, com a

0: ficaram fora com longe de tudo, levaram meu dinheiro, fiquei na praça lá, Deus dará. Mas graças a Deus, hoje em dia eu venci.
1: Pronto.
0: Especial, vemos essa aqui sempre.
1: E onde você estiver, valeu, Naí. Aí, ó, a Juliana tá aqui comigo no 99740105. A Juliana tá dizendo que ela anda perdendo demais o juízo. Aí não, hein? Ô, Juliana. Olha. Tá perdendo o juízo? Que isso, moça? Ô, moça. Nossa senhora, menina. Você toma juízo, viu?
2: É, maluco.
1: Tá perdendo muito juízo aí, ó. A Juliana, Juliana, Juliana. Quem mais tá aqui comigo? 99740105. Capricha no seu áudio aí.
3: Ana Marretola.
1: Oito pra
3: mim. Wilson Barreto.
1: E aí, senhor Ronaldo?
3: Boa tarde.
1: Boa tarde.
3: Pra você, sua equipe e pra todos os ouvintes. Sabe, eu perco muito e tenho que ficar procurando sempre, sabe? É o meu óculos.
1: Sério, Ronaldo?
3: Eu uso ele, às vezes, pra me olhar uma leitura aqui, certo?
1: Aham. Uhum.
3: Mas não acha ele fácil. Especial aqui, meu sucesso é aqui, onde você estiver, Ronaldo.
1: Ei, meu Deus do céu. Ô, senhor Ronaldo, o senhor tá perdendo muito óculos, o senhor sabe por quê, né? O senhor sabe, é porque o óculos do senhor tem perna, ué.

0: Esse é o som do Harry Styles. Adore You. E aí, tem algum trava-língua que você achava difícil, mas hoje você tá despachadinha? Você descola numa boa aí a pronúncia? O peito do pé do Pedro é famoso, né? Então tem o pelo do peito do pé do Pedro é preto. E a casa suja, chão sujo. Só que você tem que falando várias vezes, né? Casa suja, chão sujo, casa suja, chão sujo. Casa suja, chão sujo, casa suja.
1: Eu não entendi o que ele falou.
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3: Ô, turminha, bro.

0: embaixador aí! Espetinho! Rapaz, isso dá uma fome danada na gente, né? Meu Deus! Qual objeto você perde sempre? Esse é o nosso tema do dia. Pode ser um objeto, pode ser qualquer coisa, né? Porque aí você vai dizer pra mim o que é que você tem mania, que você tá sempre perdendo, é chave, é carteira. Você tá perdendo a cabeça, tá?
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0: No reloginho, 1:02.
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0: Chegando informações direto da redação, repórteres do JC Notícias em cima dos fatos, antena ligada na espacial a partir de agora, hein? Acontecendo por aí, você fica sabendo por aqui no nosso direto da redação. E daqui a pouquinho, na sequência, eu volto com o pensamento positivo do Revista Show.
4: Por favor!
0: Já vai pedindo aí, você que curte, manda pra mim o Barretola Copicola, que eu vou estar mandando pra você daqui a pouquinho.
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7: Pará de Minas deve enfrentar dias de calor intenso nesta semana, com temperaturas subindo gradualmente, podendo chegar aos 39 graus Celsius na quinta-feira, segundo dados da CEMIG. No entanto, a população deve se atentar e manter todos os cuidados necessários, já que apesar do calor se intensificar, o final de semana conta com uma previsão de chuva forte. O assunto agora é economia e nenhum apostador acertou as 6 dezenas da última Mega Sena realizada nesta terça-feira. O prêmio acumulou e está estimado em R$75 milhões para o próximo sorteio marcado para a noite de quinta-feira. Ao todo, 82 apostas acertaram 5 dezenas e irão receber cerca de 24 mil cada. Já 4.467 apostas acertaram 4 números e irão receber aproximadamente R$ 730. Direto da redação com a repórter Sara Faria.
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4: Já que vocês querem a hora, tome hora! 1:10.
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1: Estamos de volta, trazendo agora pensamento positivo aqui do nosso Revista Show, sempre por um mundo melhor na programação da sua Espacial FM. Eu quero mais uma vez aqui deixar aquela ressalva, né? Você que curte o pensamento positivo, você que está sempre pedindo pensamento positivo, não deixe de compartilhar.
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1: Por você, pra você, do jeitinho que você gosta de ouvir sempre. Pensamento positivo hoje traz o seguinte título: o trem atrasado. Um senhor estava na estação esperando o trem. O trem atrasou uma hora. Ele reclamou. Atrasou 2 horas. Ele ficou bravo, xingou. Atrasou 3 horas. Ele já queria ir embora a pé, de tanta raiva. Quando o trem finalmente chegou, 4 horas depois, o senhor entrou bufando e perguntou para o maquinista: que desrespeito é esse? Por que tanto atraso? O maquinista olhou para ele com calma e respondeu: se eu tivesse chegado na hora certa, o senhor teria morrido. Há 2 horas, lá atrás, bem lá atrás, teve um deslizamento de pedras no túnel, lá na frente. Nós ficamos parados, esperando tirarem as pedras. Se eu chego na hora, a gente já estava soterrado, todo mundo teria morrido. O senhor ficou mudo. O que ele achou que era atraso era livramento. Eu fiquei arrepiado agora. Quantas vezes, minha gente, em nossas vidas, a gente não faz igual a esse senhor. A gente pede para Deus acelerar o tempo e Deus freia. A gente pede para ir logo e Deus manda esperar mais um pouco. A gente reclama do atraso e não entende que aquele emprego que não veio, aquela porta que fechou, aquele não que doeu, era Deus tirando as pedras do túnel antes da gente passar. As pessoas antigamente sempre falavam a respeito disso. Quando a gente ficava bravo por uma situação, a gente não entendia o porquê. Nossos pais, nossos avós diziam: pode entender isso como um livramento. Moral da história: é, minha gente, nem todo atraso é castigo. Às vezes, é proteção. Deus não está atrasado. Ele está te livrando do que você nem viu. Aquilo que hoje parece demora, amanhã você vai entender que foi livramento. Tenha paciência. Tenha fé. Persevere esperando. O maquinista sabe o que tem no túnel, mesmo quando o passageiro só sabe reclamar da estação. Se está demorando, é porque Deus está limpando o túnel daquele caminho que você ainda vai trilhar. Você já parou para pensar nisso?
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4: Tá explicado. Suas conversas temporárias que

0: me fala, me diz aí. Henri Freitas, me fala qual necessidade, bebê. Voltamos o passado ao som do Simple Minds, Don't You Forget About Me. Paulinha Fernandes com a Simone Mendes. Aí deu fit, lindo, circo. Eu vou te falar, essa mulherada. Ó, pra você que tá chegando agora no 99740105, nós temos aí a nossa Cuca Maluca. Nós estamos perguntando pra você aqui o seguinte: você vai deixar pra gente aí a sua opinião, né? Isso, sincera, direta. O que você tanto perde? Um objeto, uma coisa? Você anda sempre perdendo? Constantemente? Toda hora? Todo dia? Ah, para, ô!
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0: Na Espacial 1h25.
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0: Vamos desligar o maçarico aí, minha gente. Todo mundo esquecendo o maçarico ligado de novo. 34 graus aí, ó. É, dizem que hoje tá mais quente que ontem, né? 34 com solzão.
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0: 1h28.
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4: Por aqui, 1h31.
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4: É só gente na nossa gente aqui. Olha, nós temos hoje trava-língua que você achava difícil, mas muito difícil. Mas hoje você dá conta de falar. Aí você vai mandar ele pra mim no 99740105. Aquele trava-língua, aquele. Você achava difícil? Achava?
8: É, maluco.
4: Aí hoje você fala ele numa boa. A Marcilene Perpétua gravou um áudio. O trava-língua, você tem que mandar mensagem de áudio. A gente quer ouvir você falando, né? Porque se você mandar pra mim falar, não adianta, né? Não faz sentido. Você que tem que falar, gravando um áudio aí. Aquele trava-língua, que de repente pra muita gente é dificílimo. Mas hoje, pra você é muito fácil, né? Aí você fala aí. Assim como a Marcilene aqui, ó. Ô Marcilene, fala comigo que eu falo contigo.
9: Sendo Padre Libério, eu sei um trava-língua rápido.
4: Manda
9: pra
4: Pinga
9: nós. Na pia dentro do prato. Pio, pinto e ninho gato.
4: Aí, credo, aí. Uai, ô Marcilene, você tá craque mesmo, hein, mulher? Você tá craque mesmo no breguete, hein, velho? É, rapaz. Uai, essa da Marcilene aí, essa aí eu não lembro dela, não. Mas essa é arrumadinha, né? Fala de novo aí, Marcilene.
9: Senhor do Padre Libério, eu sei um trava-língua rápido. Pinga na pia dentro do prato. Pio, pinto e ninho gato.
4: Gostei. Valeu aí, Marcilene, valeu. O Junaí tá na audiência. O Junaí tá lá em Nova Serrana. Ele falou assim, ô Barreto, você sabe o que, que eu ando perdendo sempre? Eu ando perdendo a memória, rapaz. A gente vai chegando aos 50. Ô, Barreto, eu quero voltar aos 10 anos de novo, viu? Fala não, seu Junaí. Fala não. Ô, no caminho da sala até a cozinha, a gente já esquece tudo, senhor. Você esquece tudo. Dizem que a gente tem que voltar, né? Lá naquele lugar que você saiu, que você tava na cozinha, você ia lá no seu quintal, você tem que voltar na cozinha de novo pra você lembrar. É tipo isso aí, né? Aô! Chama Dudu Cacunda! Chama aí, chama.
10: Chamando todos os Thundercats.
4: Chama aí, gente.
10: Chamando todos os Thundercats.
4: Eu quero o sinal.
10: Aqui é Lion.
4: Ô, Lion.
10: Espada Justiceira, me dê mais visão além do alcance. Me mostre onde está cada um desses cachaceiros que não me chamaram pra beber. Chamando todos os Thundercats. Hoje a farra é no bar de Murrá.
4: Ô, Murrá.
10: Chamando todos os Thundercats.
4: Dá o sinal logo,
10: chamando
4: lá.
10: Chamando todos os Thundercats.
4: Manda localização. Ah, localização chegou aí. Chegou.
11: Thundercats.
4: Oh!
11: Me dê, babai.
12: Existe uma teoria que se chama 90-10. Onde uma pessoa tem 90% daquilo que você procura em alguém. Só que você foca naqueles 10% que falta. Aí você sai pra rua, se aventura. E realmente você encontra aqueles 10%. Mas não se deu conta que perdeu os 90%.

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12: 10 para as 2.

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2: Gente, agora 8 para as 2.
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1: Agora 12:02.
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1: Acerte o seu pelo meu, 12:08.
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2: Wilson Barreto. Olha aí, pra você que tá chegando agora na nossa audiência, você já sabe que o nosso assunto do dia, né? Estamos querendo saber aí o que é que você tanto anda perdendo, aquele objeto que você perde sempre. Tem gente que perde até o... perde até o chapéu. Perde o boné. Acaba de tirar. Cadê o meu boné? Tem gente que perde muita chave, perde a carteira, perde os óculos. Amanda tá ligadinha no Barretinho aqui, ó. Boa tarde, Barreto. Aqui, eu sou a que acha as coisas. Ah, você é diferente. Diz ela que lá na casa dela todo mundo perde. Tudo. Ela falou assim, aqui todo mundo perde. E a mãe que tem que encontrar, tá vendo aí, ó? Amanda. Ô, oh, Amanda. Nós vamos contratar a Amanda pra trabalhar aqui na Rádio Espacial FM, no quadro de Achados e Perdidos. Ô, Amanda, salário inicial de R$5.000, viu?
3: Isso.
2: Todo mundo vai querer a vaga da Amandinha aí. Todo mundo vai querer a vaga da Amanda.
4: E a gente?
2: Ih, rapaz. Diz ela que lá todo mundo perde, mas ela é a que acha. Ela que tem que... Ô, Amanda, você vai ter que mandar fazer um guarda-volumes aí na sua casa, viu? Isso, guarda-volumes. Pois é. É tipo, igual no supermercado, né? Uma chavinha, a portinha lá do armário. Vai colocando aí a plaquinha aí dos achados e perdidos, dos pertences aí, né? O cowboy chonado tá aqui comigo, ó. Boa tarde. Bora trabalhar, vamos! Boa relação pra você aí, cowboy chonado, gente fina. Jaqueline Gomes. A Jaqueline Gomes tá lá em Onça de Pitangui. Ela adora receber o nosso pensamento positivo. Ela já mandou aqui, ô Barretola, copia e cola. Nós vamos copiar e colar automaticamente para todas essas pessoas que gostam aí de receber e compartilhar o pensamento positivo, viu? Fala comigo que eu falo contigo. Boa tarde.
5: Boa tarde, Barreto. Aqui tarde. É a Neuza do Belvedere.
2: E aí, dona Neuza?
5: Aí eu perco meu celular aqui dentro de casa, perco o óculos.
2: Nossa Senhora.
5: Guardo as coisas no céu que eu guardei, eu perco. É só Jesus na causa.
2: Você
5: tá doido. Deus abençoe vocês aí da rádio.
2: Amém. Amém, nós todos, dona Neuza. Ô, dona Neuza, como diz o outro, só não perca a cabeça, Barreto, que ela tá agarrada no percoço. É, se não, perdi a cabeça também, né, dona Neuza? Nossa, senhora, tem dia que eu só falo perder a cabeça, viu? Olha o pessoal aí, ó. A Beatriz Rodrigues, tá lá no São Francisco, ela falou assim, eu quero um pensamento positivo, Barreto. Ela mandou um trava-língua aqui, mas ô Beatriz, hoje nós estamos pedindo para gravar o áudio. Quando é o trava-língua, atenção, você que está chegando agora na nossa audiência, hoje nós temos aqui mais uma brincadeira. Qual é o trava-língua que você achava difícil, mas hoje é fácil? Você fala, você desembola numa boa. Ah, Bia, Beatriz aí. Ela mandou o trava-língua dela, o rato roeu a roupa do rei de Roma. Eu conheci ela um pouquinho diferente. É, o rato roeu a rica roupa do rei de Roma. Eles colocaram mais uma palavrinha no meio pra embolar, né? Rica. A rica roupa. Fala comigo, eu falo contigo.
6: Tudo com Barretola. Boa tarde, aqui é o Teilo.
2: Boa tarde. O Barreto.
6: Falou assim, aqui todo mundo. Porque eu vou pra rua, esqueço. Eu prefiro sair debaixo de chuva. É o tal do guarda-chuva. Nunca me entrei nisso na minha vida, não. Eu levo o guarda-chuva e volto sem ele, Barreto.
2: Perde todos.
6: É duro.
2: É duro.
6: Se o sucesso aqui, o Barreto toca o Natanzinho pra nós. Dá essa moral aí. Você quer o melhor Barreto que tem na espacial?
2: Toda hora. Tamo junto. Valeu, Taylor Swift. Ah, não, Taylor Swift é a cantora, é Taylor King. É, Taylor. Ô, Taylor, outra coisa, a gente só lembra de ter um guarda-chuva quando começa a chover, né? Quando cai aquele toró, aí você fala, não, tô sem guarda-chuva. E aí você vai lá e compra, igual o Taylor. Aí você compra e onde você vai, você esquece. Você perde ele. Nossa Senhora. Tô te falando, hein? Quem mais aqui comigo, hein? A Daniela tá lá no Serra Verde. A Daniela tá dizendo que ela muito perde. Que ela muito perde aqui, ó. É os pentes, a escova, a xuxinha dela. E também diz ela que lá na casa dela, o marido perde o controle remoto.
0: Ah, de acho!
2: E coloca ela pra poder caçar, junto com ele. Ela que tem que caçar, se virar lá e caçar. Ei, ai, ai. Nunca vi, viu?
3: Cruz credo, que coisa feia, Barreto.
2: Eu nunca vi, rapaz. Fala comigo que eu falo contigo.
6: Fala, Barretola. Aqui quem fala é o Rubinho Pintor. Manda um abraço aí para a equipe dos Lambrejões, pro Daniel Pintor, pro Buzu Lambrejão, pro Railanda Lambrejão e para todos os pintores Lambrejão de Pará de Minas.
2: Uta.
6: E bora pra cima.
2: Vamos que vamos mexer o doce, papai. É o Rubinho. Rubinho. O Rubinho e todos os pintores, né? A categoria aí, ó. Um abração pra vocês, boa relação aí, tudo de bom, viu? Vamos tocar o Gustavo Lima aqui pra essa turma da pintura?
0: Ah, de acho!
2: É, de vez em quando é pinto sede, né? De vez em quando... O Rubinho esqueceu de falar se ele tá na brocha, no pincel ou tá no rolão lá.

assim, galera. Aí tu, peraí. Olha, eu canto essa música no YouTube aí. It's time for us. Hot 23. Ué, doido, é bom. Imagina aí. E o Romano. I'm thinking about how people fool and love in mysterious ways. Ainda não sou Romano. Ai, pai.

0: os anjos digam amém também.
1: Amém.
0: Fala Mansa, origem de tudo. Evandro Júnior, com Diego e Vitor Hugo, caí na sua lábia. Amém. O embaixador cantou pra gente, Bala Lojada.
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0: Continuamos na mesma marcação. Agora subiu mais um grauzão para nossa. Meu Deus do céu, mais ainda. 35 graus agora. Alerta vermelho, onda de calor, hein, gente?

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2: 12h28.
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6: 2:31.
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2: Alô, alô.
3: Alô, carona.
2: Pra você que tá no trânsito, indo ouvindo, manda pra cá um áudio dizendo o que, que você tá aprontando. Carlos Motorista, ele é entregador, é lá do supermercado paraense, tá nas entregas das comprites aí, né, seu Carlos?
4: Bora. Fala comigo que eu falo com a tia. Deixa eu te falar com você só uma coisa. Vamos parar com essa bagunça aí?
2: Tem bagunça aqui não.
4: Quem ligou esse maçarico aí? Foi você que ligou, rapaz. E deixou ligado?
2: Tchau.
4: Obrigado.
2: Tchau, obrigado. Ele adora a
5: turminha.
2: Turminha, brother. Olha lá como é que ele fica, diz ele que ele tá pegando no câmbio grosso, comprido. Tá quente o câmbio lá. Ô, Carlão, a Soraya motorista, ela trabalha nas entregas aí do Mercado Livre. Ô, Soraya!

0: escola. Aqui, vamos parar com essa conversa fiada aí?
1: Aham.
2: Alô?
3: Alô, quem tá falando?
4: Ô, tio.
2: Quem tá falando?
4: A minha mãe tá aí.
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7: E aí, meu brade? Beleza? É.

Olha, rapaziada do Jota Quest aí. Sempre assim. Rogério Flauzino, ele é da cidade de Alfenas, né? Um abraço para todos que estão em Alfenas pela PP da Espacial FM. Alô, Alfenas! 2h42 na Espacial.

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0: Por aqui, 15 para as 3.
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6: Gente, 10 para as 3.

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0: No meu, 6 para as 3. E aí no seu?
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10: Galera, diga Arnaldo e Kleber e Caona, adoro, bebê!

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1: Coisa nenhuma!
0: O cowboy vai te pegar, hein? O cowboy vai te pegar.
2: Ai, ai, ai!
3: 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Sabe o que é que ela quer?

0: Fernanda e Fabiano. Com Cleiton e Romário, fiel e cheiroso, ainda faz aquela massagem no pezinho do pescoço, aquela massagenzinha no cangote, hã? Aí que mora o perigo. 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
0: Agora, 3:06.
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5: 3:11.
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1: Tamo juntinho na programação do Revista Show. O que que tá acontecendo na fazenda? Você tá assistindo? Eu não. Tem gente que gosta, tá acompanhando. Eu gosto da Fazenda. Teve uma temporada que eu gostava de acompanhar. Pra mim, até então, é aquele reality que desperta algumas coisinhas diferentes dos demais, né? É o reality rural. É o reality rancheiro. Rapaz. E o Sérgio? E o Cabeção? O Serginho Cabeção? O Serginho Cabeção tá em alta? Parece que é ele que vai ganhar, né? Ele que vai ganhar, pois é, o pessoal tá tomando as dores dele, né? O Sérgio, o cabeção de malhação, o eterno cabeção de malhação, tá surtindo aí efeito, né? Muita gente comentando a respeito, digamos assim, daquele isolamento que ele tá sendo jogado de lado, sobrando mais do que berinjela na janta. A Fazenda 18, clima de expulsão, hein?
2: Ah, de acho!
1: O Serginho Ron Jacoff, o cabeção de malhação. Ele foi acusado de importunação sexual contra Ana Bruna durante a noite. Ela disse que ele tocou nela enquanto dormia e foi falar com a produção. A web se dividiu. Time Serginho não fez nada versus time da Ana. A apresentadora Galisteu chamou a atenção só dele ao vivo ontem. E o povo detonou ela nos comentários.
2: Ah, de aço!
1: Todo mundo já sabe que o Sérgio Ron Jacoff, o Serginho Cabeção, ele teve uma temporada em clínica de reabilitação, né, por dependência química, mas ele é um cara da paz, ele é do bem, ele é um cara humilde, ele fica sempre na dele, né? Aí ele tá lá com aquela forminha dele acima do peso, aí muita gente fica rindo dele, né, que ele não entra no ritmo lá da turma, e o pessoal comprou essa briga, né, que ele é uma pessoa do bem, né, a pessoa tá lá sossegado, mas muitos estão vendo como uma espécie de uma rejeição em termos de exclusão, como se ele fosse deixado sozinho, né, é como se a turma tivesse assim saído fora de estar junto com ele no entrosamento lá, né, mas vamos ver.
3: Tomara que ele ganhe, então!
4: Aê, tarô!
3: Tomara que ele ganhe!
5: Ô, turminha, prosa ruim!
3: Hashtag vai, cabeção!
1: Eu tô achando que o cabeção... Eu tô achando que o cabeção... Cabeção vai ganhar, hein? O cabeção... Você acha que o cabeção... Cabeção vai ganhar? Você acha?
5: Ô, turminha, prosa ruim!
1: Eu tô na hashtag vai, cabeção! Aê! Eu tô te falando. As pessoas gostam de comprar as dores, né, do outro, né? Quando vê alguém sendo humilhado, sofrendo, né? Essas pessoas é que ganham nos reality show. O pessoal tá cansado daquelas divisõezinhas bobas. Coloca um cara assim assado, uma moça assim assada, né? Aquele formatozinho padronizado. O pessoal tá cansado disso, né? O pessoal tá cansado, viu? O povo antigamente assistia novela e não gostava de um personagem. Se vesse o ator na rua, quebrava ele no pau. Eles confundiam, achavam que o personagem...
3: O que você tá fazendo aqui com ela na novela? Seu cachorro!
1: As pessoas queriam bater no ator, rapaz. Queriam bater no ator. Mas é assim mesmo, né? Vamos lá. Vamos rompendo... Quero mandar um abraço aqui pro pessoal que tá mandando aqui alôzinho no programa agora. O nosso amigo Gregório do Chup Chup. Ele tá com o carrinho de chup chup dele. O Radim tá ligadinho no Barretinho aí. Tá na espacial. Pendurado lá no guidão do carrinho dele. Ele mandou um boa tarde aqui pra nós. Boa tarde aí, seu Gregório. Firmeza, Gregório. Alessandra Rosária tá ligadinha. Tá recebendo aqui o pensamento positivo. A Marcilene... lá do Padre Libere também, tá agradecendo o pensamento. A Beth Gleice, a Xuxinha lá de Torneiros. Ela também tá agradecendo aqui. A nossa amiga, a Clarinha, a Clara Nunes. Não é cantora, não. Eu chamei ela de Clara Nunes. A Clarinha. Clarinha também tá na audiência com nós aí. Alessandra Simão também passando por aqui. Dona Sônia Silveira, no São José também recebendo pensamento positivo. Quem mais? A Beth, né? É a nossa amiga Elizabeth. Elizabeth também recebeu aqui o pensamento do Revista.
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1: Fred Fabrício, você não cuidou.

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3: Dados divulgados pelo Ministério do Trabalho e Emprego por meio do CAGED apontam que aproximadamente 166 mil postos de trabalho com carteira assinada foram abertos em agosto. O saldo é 183,1% maior em relação a julho e 7,2% em comparação a agosto do ano passado. Os setores de serviços e construção civil lideram este ranking. O assunto agora é economia e quem ainda tem dinheiro em plataformas de apostas esportivas e jogos online deverá receber os valores de volta. Após a sanção da medida provisória e a retirada dos sites e aplicativos do ar, as empresas terão 2 dias para garantir os recursos necessários à restituição. A devolução inclui saldos disponíveis e valores de apostas consideradas sem efeitos e prêmios devidos. Direto da redação com a repórter Sara Faria.
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7: 3h26.
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4: Bom, minha gente, agorinha tivemos aí na casa dos 35 graus. Agora tá na oscilação 34 para 35 graus. Solzão aqui em Pará de Minas.
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1: 3:30.
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1: 3:32.
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1: E não é que já começou, minha gente? Olha aí a nossa sessão das antiguinhas, aquelas que você já estava quase esquecendo. Olha as meninas aí, ó. 1983. Você lembra dessa? Gangue 90 e as Absurdettes. Marcou a história do rock brasileiro ao se tornar o primeiro tema de abertura da novela das oito da Globo, Louco Amor, de Gilberto Braga.

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1: Sapeca.

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1: Turminha, prosa ruim.
2: Dançou, gatinho.

0: Olha a Gretchen aí, a rainha do rebolado. Essa aí é da época que a Gretchen era casada com o cantor Christian, da dupla com Ralph. Tem uma pazinha boa de tempo, hein? Ei, rapaz, a Soraya lá do Santa de Virges, ela adora. É da época que a Soraya usava conguinha, né, Soraya? É? Da época que ela usava conguinha. Gente, gente, o tempo passou, hein? O tempo passou. O rebolado da Gretchen, nessa época aí, teve que ser colocado no seguro. Teve que colocar no seguro, é.
1: Uai, já tem?
0: Tem seguro. Acho que a Gretchen tem seguro até hoje, né? Tem seguro até hoje.
2: Entendeu ou não entendeu?
0: Tá seguro ou não tá seguro?
3: Ai, pai, para!
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0: Esse é o som do Tune Limited, Tribal Dance, aqui na nossa discoteca do Revista. Vamos dar uma chacoalhada no esqueleto aí. Aí, pra gente fazer aquela quarta-feira no capricho, energia positiva, aquela vibe boa que você só encontra aqui na Espacial FM.
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1: Tá aí, gostei!
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0: Agora na Espacial, 15 para as 4.
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2: 11 para as 4.

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8: Aqui comigo, 9 para as 4.
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8: Vamos de volta!
11: Paga uma cachaça pra eu.
8: Uai, que isso aí? Já tá seco assim?
12: Como é que é? Falou tomar o quê, meu irmão?
8: Falou tomar nada não, senhor.
12: Barbaridade, isso é coisa de louco.
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0: Agência da Espacial FM, nosso amigo Carlos está lá em Uberaba. Alô, Carlão! Tem aqui também o Cristiano, que está no Triângulo Mineiro. Cristiano, ele também é de Uberaba. É, onde está o nosso amigo Carlos? Nosso grande ouvinte, Carlos de Uberaba. Uberaba, Araguari, Uberlândia. Alô, Triângulo Mineiro! O Cristiano está dizendo, tarde, Barretola. Lá vem chuva! Tá vindo chuva aí, rapaz? Eita, ferro, sou. Tô te falando, ué. Ele mandou uma selfie aqui pra nós. O tempinho lá tá com bastante nuvens escuras. O tempo lá tá no viadinho. Ui! Um abração pra vocês aí no Triângulo Mineiro, em Uberaba. Aô, povão bom!
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0: Na construção civil, os nossos amigos pintores, o Edmar Laurentino, tá na audiência com nós. A mamãe, Dona Maria, também tá curtindo a gente. A mamãe do Edmar. Um abração pra vocês aí, viu? Tá chegando o Igor Araújo, o Sozé, pra comandar o sertanejo bom demais. Aquele sertanejão lascadão de bom. Isso! Vai começar agora no rádio. O seu rádio aí, ele ainda aguenta mais um catranco? Aguenta? Então lá vem, hein? Lá vem. Como diz o Zé Felipe, coloca o capacete que lá vem pedrada. Sertanejo bom demais, meu povo!
2: De Pará, de Minas.
0: Vai bater o sino, ó, quer ver? Vai bater o sino pra nós ir embora, quer ver? Aí, ó. Aí eles tocando nós, aí.
2: É hora de partir.
0: Chora não, neném. Amanhã tem mais revista. Show, meu bem.
3: Eita glória.
0: A gente se encontra com as graças de Deus, o nosso regente maior. Some não, hein?
3: Segura! Oh,
0: falou!

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4: 4:01.
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6: 4:08.
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0: Boa tarde para você na sintonia da nossa Espacial FM. Estamos chegando, hein? E a partir de agora, mais um programa, o nosso Sertanejo Bom Demais.
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0: Senhoras e senhores, maravilhosa tarde. Mais um programa no ar a partir de agora. O nosso Sertanejo Bom Demais.
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0: Ô, moçada bonita, hein? Juntos até as 19 horas, levando o melhor da música sertaneja clássica e também da música sertaneja raiz nesta tarde de quarta-feira, aqui, ó, na nossa Espacial.
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0: Já na sonoplastia do nosso programa, o responsável pela mercearia Boca Ardida, lá da comunidade do Pau Furado, é o seu Zé. Boa tarde, sonoplasta!
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2: Tarde pra vocês, gente.
0: Vamos trabalhar, né, sozinha? Vamos trabalhar. Agora são 4 horas e 11 minutos. Iniciando o nosso programa Sertanejo Bom Demais. Lembrando que hoje não poderia ser diferente. Teremos perguntinha daqui a pouco, hein? E pra começar, Adalberto Adriano, eu quero voltar pra você.

primeira de hoje do bloco musical do Sertanejo Bom Demais, abrindo o nosso programa da Alberto Adriano, Eu Quero Voltar Pra Você. Gente, 4 horas, 14 minutos desta tarde de quarta-feira. Um abraço, onde quer que esteja sintonizado com a gente. E neste momento, tem perguntinha no Sertanejo Bom Demais, pra você que gosta de marcar presença, pra você que gosta de responder, né, as nossas perguntinhas de hoje. E nós vamos trazer agora perguntinha na espacial. Hoje, quarta-feira, o que tem? É na capanga dele, na capanguinha do Sonoplasta, do nosso programa. Iniciando hoje, que letra é essa aqui, Sozé? Letra B. Gente, na capanga do seu Zé, iniciando hoje com a letra B. A partir de agora, envie sua mensagem e responda a nossa brincadeira de hoje. 999-740-105. O que tem na capanga do seu Zé, iniciando hoje com a letra B, hein? Ai, ai, ai, ai, ai, ai. O que será? Vambora! Trazer mais uma? Chico Rei Paraná. Foi pra não chorar.

Ô, Nardo, pergunte ao dono do bar também se ele voltou a beber, hein? Hã? É, voltou, viu, gente? Voltou depois de 30 dias. O Leozão voltou a tomar um pingão, Sazé. Hã? Uma coisa mais chique? O que que... Ah, o Sazé tá contando aqui, ó. Não, sou o Leonardo. Ele viajou com a esposa, a Poliana. É, eles foram a Paris. Olha, estão em Paris, hein? E a Poliana, né, a esposa do Leonardo, postou uma foto. Estão na França, né? Postou uma foto do Leonardo segurando nada mais, nada menos do que uma garrafa de champanhe francês, mostrando que o cantor voltou aos velhos hábitos. E ela escreveu: daqui pra frente é só pra trás, viu? É. E a garrafinha que ele tá segurando aqui, Sérgio, o valor dela é mais ou menos estipulado aqui em 810 a 920 reais. Barato demais. Pra ele é dinheiro de pinga, né, Sérgio? Hã? Então o homem voltou a tomar o mel, né? 30 dias afastado da cana, porque o médico pediu, né? Depois de 30 dias, foi liberado. Tá lá na França, tomando champanhe, acompanhado da esposa, passeando, né? Ah, oh, Leozão! Bom, 4 horas e 23 minutos, nós já lançamos aqui a nossa brincadeira de hoje. O que tem na capanga do seu Zé? Hoje iniciando com a letra B. O que é que será que o seu Zé tá levando na capanga com a letra B? E nós vamos trazendo participações, nós vamos trazendo abraços aqui no programa. Ela que marca presença no bairro Belvedere, tá ligadinha no sertanejo bom demais. Oi, Elizabeth! Boa tarde, Elizabeth! Seja bem-vinda, viu? Um abraço a todos aí do Belvedere na audiência. Minha amiga Sônia Silveira, do bairro São José. Como é que tá o calor aí, hein, dona Sônia? Tá assando. O calor tá demais, dona Sônia. Um abraço, viu? Beba água. Se hidrate, tá bom? O José Renato no Cecília Meirelles. Um abração pra você, Zé Renato! Seja sempre bem-vindo! Hoje, com a letra B. B de bola, o que tem na capanga do sonoplasta agora? Ah! O Ailton Reis, do Jardim América. Alô, Ailton! E ele tá falando, Zé, que você já vai levando um pacote de biscoito, viu? Um pacote de biscoito pra tomar um café daqui a pouco lá na Mercearia Boca Ardida. Será que é um pacote de biscoito, hein, Ailton? Será que é, hein? Deixa eu mandar um abraço. A Alicia Oliveira mandou a seguinte mensagem. Oi, Igor! Oi! Manda um abraço pro Chimé! O Chimé tá firme, tá acompanhando o programa. Ele que é motorista da van da Pif Paf. Ô, Chimé! Um abração pra você, viu? E a Alicia tá falando aqui que tá contando os dias para o seu aniversário, né? Aquele festão por sua conta, viu, Chimé? Vai ter que pagar um churrascão pra toda a turma, né? Mas aí você vira e fala também, né, Chimé? Claro, eu pago, mas eu espero os presentes, né? Os presentes maravilhosos. Ah! É lá em cá, né? Bom, 4 horas e 25 minutos, hoje é na capanga do Sonoplasta, iniciando com a letra B. O que é que será, hein, que sua Zé tá levando na capanga? E lembrando que hoje também... Hoje... Teremos a vitrolinha do seu Zé. Hoje tem, hein? A sua indicação musical poderá tocar na vitrolinha do seu Zé a partir das 18 horas. Sabe aquela música que faz tempo que você não ouve, que você queria matar a saudade ouvindo? Pois é, ela pode tocar na vitrolinha do Sonoplasta hoje. É só você mandar aí o seu pedido musical, aquela música sertaneja clássica ou aquela música sertaneja raiz, você poderá conferir na vitrolinha do seu Zé. 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É o intervalo, só você tá apontando aí pro monitor, hã? Intervalo, né?
Vambora, vamos pro intervalo. Já, já a gente volta, hein?

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2: 4h27.
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2: Gente, a temperatura neste momento em Pará de Minas, 34 graus. O tempo aberto com a umidade marcando 25%.
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10: 4:34.
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1: Sanfoninha retada, hein? Chora sanfona. Gente, 4 horas e 35 minutos. Tarde de quarta-feira, você, ó, marcando presença aqui com a gente, participando, enviando, né, a mensagem de texto, enviando a mensagem de áudio. A sua participação é muito importante aqui na nossa programação, viu? Um abraço onde quer que esteja, sempre ligado no Sertanejo Bom Demais, na nossa espacial. O Edmar Laurentino, o cantor de forró, aparecendo por aqui. Edmar, Edmar. E ele tá falando, olha, Igor, é um seguinte. Mando um alôzinho primeiramente pra minha mãe, a Dona Maria, também para o Rony. E o que o seu Zé tá levando na capanga hoje é uma bengala para se locomover, devido à idade dele, viu? É bengala. Edmar Laurentino, aquele abraço para você, viu, Edmar? Será que é bengala, hein? Alô, Ronaldo!
2: O que o seu Zé vai levando hoje é um pacote de bolacha. 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
1: Ronaldo Martins de Itaúna. Será que é pacote de bolacha, Ronaldo? Um abraço pra você também. Seja sempre bem-vindo. E o Fábio, ô Fabinho velho, tá ligadinho com a gente lá no Jardim América, né? Um abraço pra você, viu, Fabinho? E ele tá falando que é bacalhau que o seu Zé tá levando na campanguinha hoje. Olha aí, seu Zé. Será que é bacalhau, hein? O que tem na capanga do Sonoplasta, iniciando com a letra B. Lembrando que hoje, a partir das 18 horas, nós vamos trazer a vitrolinha do seu Zé, hein? Você que quer ouvir aquela música que faz tempos que você não ouve, indique ela pra gente aqui. Ela poderá tocar na vitrolinha do seu Zé hoje, a partir das 18 horas. E a boca de golo chegou, seu Zé, a boquinha de golo. É ela. Alô, Júlia!
3: Oi, boa tarde, seu Zé. Seu Zé tá levando na capanga com a letra B, é bolo. E deixa eu te falar, o sol aqui em Ripas tá rachando demais, tá quente que eu... Dá pra fritar uns 10 ovos no asfalto, fazer uma farofa e tomar aquela cachaça.
1: Que é isso? Ô, boca de gola, hein? Nossa Senhora! Júlia! Vai devagar com essa água que o gato não bebe, Júlia. Um abraço a todos aí de Ripas, né? Que aturam a Júlia, Cristina. Que toleram ela aí, né? Porque não é brinquedo não, né, Zé? Quem tem a Júlia como vizinho aí, nossa senhora. É, e Ripas, pra você que não sabe, é a comunidade rural pertencente aí à cidade de Divinópolis. Um abraço a todos aí, também de Divinópolis, que acompanham o nosso programa Sertanejo Bom Demais. Tem mais abraços, tem mais participações, tem mais alôs aqui no nosso programa. Beatriz Rodrigues, no bairro São Francisco. Ô, Beatriz! E ela tá falando também, viu, Sozé, que o senhor já vai levando a capanga e é bolo. Será que é bolo? Será que é bolo? O que tem na capanga do Sonoplasta do nosso programa hoje? Iniciando com a letra B. Vambora! É Rio Negro e Solimões agora? Tá mentindo?

0: Amado Batista,
1: a mesma cor,
0: sou igualzinho a você. 4 horas 45 minutos. Um abraço, viu? Você ligadinho, ligadinha, acompanhando o Sertanejo Bom Demais, acompanhando a nossa Espacial FM nesta tarde de quarta-feira, metadinha da semana. Oh, e o tempo tá passando rápido, né, seu Zé? Tá passando rápido demais, hein? Nossa Senhora! Bom, e lembrando que hoje nós vamos sortear um botijão de gás da promoção Gás de Graça Espacial FM. É, tá te esperando aqui, hein? Um botijão de gás da promoção Gás de Graça Espacial FM. Deixa eu trazer um abraço do Sérgio. Ô, Sérgio, tá ligado? E ele mandou a seguinte mensagem. Ô, Igor, tudo bem? Sou eu, o Sérgio, lindo demais na área. E o que o seu Zé tá levando na capanga é uma banana pra poder cortar a cãibra. Porque ele sempre vem lá da mercearia, boca ardida da comunidade do Pau Furado, a pé, até chegar aqui em Pará de Minas. Chega aqui na cidade reclamando de cãibra, então ela vai levando a bananinha pra cortar a cãibra. Sérgio, Sérgio, um abração pra você, Sérgio. Muito obrigado pela participação, pelo carinho aqui com o nosso Sertanejo Bom Demais. Essa foi boa, né? Essa foi boa. Bom, hoje é com a letra B. O que, que será que só Zé tá levando na capanga com a letra B, hein? Alô, Wilson!
2: Oi, meu querido. O que o seu Zé está levando na capanga é um boleto. O boleto que ele já separou, que já está semana que vem, já é o dia útil de pagamento, e já está separando os boletos para receber dos fiados lá da mercearia Boca Ardida. E o meu boleto está lá. Fala com ele que eu não vou pagar não, viu, seu Zé? Esse mês, o mês que vem não, vai ficar para o próximo mês. Mas eu vou lá ainda beber mais uma fiado. 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
0: Ouviu aí, seu Zé? Ouviu o que que esse homem disse, seu Zé? Wilson da Cruz da Vila Ferreira. Que isso, Wilson? Que é? Recado pro Wilson? Pode falar.
3: Viver bem é simples. Não pede fiado e respeita o dono da mercearia.
0: Ouviu aí, né, Wilson? Ouviu aí, né, Wilson? Respeite o dono da mercearia e não peça fiado.

Milionário e José Rico, Anjo Loiro. Sofrência demais, hein, só? Essa é boa, hein? É muita sofrência. Gente, 4 horas e 51 minutos. Hoje é na capanga do seu Zé, iniciando com a letra B. O que será, hein, que o seu Zé tá levando na capanguinha com a letra B?

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2: 4:51.
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6: Ô, tem bom, agora é recado importante, né, Igor?
2: É sim, seu Zé. 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
8: 4:57.

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5: 5 horas.
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1: É o nosso programa Sertanejo Bom Demais, é a nossa Espacial FM. É você marcando presença com a gente nesta tarde de quarta-feira. E ele já está aqui no estúdio da Espacial para trazer informações, atualizações. Eu vou chamá-lo. Sérgio Viana, repórter e jornalista do JC Notícias. Sérgio Viana, uma ótima tarde, seja bem-vindo, tudo bem?
2: Ótima tarde para você também, Igor Araújo, ouvintes, internautas. Agora são 5 horas, 1 minuto, a gente trazendo atualização do caso, do julgamento da sessão do júri, que está acontecendo em Joatuba nesse momento, na comarca de Joatuba, a sessão do Tribunal do Júri, que julga Ítalo Jefferson da Silva, pronunciado pelos crimes relacionados a estupro, homicídio e ocultação de cadáver da jovem Vanessa Lara, de 23 anos, fato que aconteceu em fevereiro deste ano, lá em Joatuba, né? A audiência está sendo presidida neste momento pela juíza Alina Tereza de Matos Azevedo. A gente esteve lá em Joatuba pela manhã, né, acompanhando todos os fatos, né, trazendo entrevistas, inclusive no Jornal da Cidade, com o irmão de Vanessa Lara, o Matheus. Nós também conversamos com o advogado aí da família da Vanessa Lara e também com manifestantes que fizeram aí um protesto pacífico, né, para apoiar a família de Vanessa Lara e também cobrar justiça para este homem que está sendo julgado, o Ítalo Jefferson da Silva, pronunciado pelos crimes de estupro, homicídio e ocultação de cadáver da Vanessa Lara. E a gente já informando, né, dentro do nosso quadro, né, comentário do Jornal da Cidade, e também dentro do nosso Instagram, no Instagram da @espaçofm, a gente informou que teve início a oitiva das testemunhas pela manhã, em razão de sigilo processual, não foi compartilhado aí, informações de quem estaria no tribunal de júri, mas que seriam 6 mulheres e um homem. Teve um grande esquema na fachada do fórum, lá na saída do fórum, um esquema de segurança também para o julgamento, né? E as informações que a gente coletou no local é que foram 6 testemunhas que compareceram ao fórum na manhã de hoje. A oitiva das testemunhas foi encerrada por volta de 15 para 1 da tarde e depois a sessão foi retomada a 1:15 da tarde. Teve interrogatório do réu, que foi iniciado logo após, por volta de 1:30, e o interrogatório do réu, do acusado, o Ítalo, foi finalizado por volta de 2 da tarde. Em seguida, o júri entrou na fase dos debates com a palavra aí ao Ministério Público. Depois do Ministério Público, houve a manifestação da defesa do réu, né, e também do advogado da família da Vanessa Lara. Encerrada a manifestação da defesa do réu, do Ítalo, teve um intervalo, agora há pouco, por volta de 20 para 5 da tarde, e já está sendo iniciada a fase de réplicas e tréplicas entre a acusação e a defesa. Mais cedo, como eu disse, a gente conversou com o irmão, mais uma vez a gente conversou com o irmão da Vanessa Lara, o Matheus, né, e com outros familiares, que informaram que o Ítalo não havia prestado depoimento até então, naquele momento, porém ele havia se emocionado e chorou durante o depoimento da mãe dele, quando a mãe dele contava a história de vida da família e do filho. Não foram repassadas as informações de que ela teria falado, mas que ele teria chorado, assim como ele fez a família da Vanessa chorar, né? E a sessão do Tribunal do Júri, então, começou pela manhã e continua. E a gente continua acompanhando esse caso, Igor. E muita tristeza, muita gente chorando no local lá. Havia muitos cartazes espalhados lá cobrando justiça, né? E sobre a decisão desse caso, ela deve de acontecer, pela experiência que a gente tem, lá por volta de 7, 8 horas da noite, né? E a gente volta a Juatuba em busca dessa decisão para poder a gente divulgar aqui sobre esse caso que chocou Pará de Minas, região, todo o estado, né? E boa parte aí do país aí, que foi lamentável, né? A Vanessa foi encontrada morta, com vários ferimentos pelo corpo, inclusive ele usou um carregador de celular para poder enforcar a Vanessa Lara no local lá, que fica às margens da BR-262, né? Que inclusive, na época, muita gente acompanhou a gente pelo Instagram, fui lá, fiz um vídeo, havia um matagal de mais de 2 metros de altura, pelo que a gente mostrou lá, maior do que eu, que tem 1,75m, quase 2 metros de altura. E hoje, né, poucos dias depois, eles roçaram e continuam mantendo aí a limpeza daquele local, principalmente hoje, quando toda a imprensa foi no local e eu fui lá conferir, e hoje está cortado. E a gente pensa, né, talvez se o crime todo foi cometido naquele local, se aquele local tivesse limpo, talvez hoje a Vanessa estaria aqui, né, Igor?
1: Ô Sérgio, você que esteve hoje lá em Juatuba, você que conversou com o advogado da família da Vanessa, ele pensa em uma pena de quantos anos a Ítalo?
2: Ele pensa em uma pena de 40, 50 anos, né? Pelo todos esses crimes. A gente tem que ocultação de cadáver, homicídio, estupro, e eles pensam aí nessa justiça, que a justiça seja feita aí contra esse acusado aí desse crime.
1: Lembrando que ele já foi preso, ficou 20 anos guardado, não
2: ficou.
1: É isso? E depois teve reincidência também, né?
2: Ele teve essa passagem pelo crime de estupro, né? E foi liberado pela justiça. Ele deveria de continuar preso, mas com as brechas foi liberado pela justiça em dezembro do ano passado. E 2 meses depois, menos de 2 meses depois, ele vai lá e comete esse crime bárbaro contra a estudante Vanessa Lara.
1: Lembrando, frisando que ele ficou 20 anos preso, né?
2: 20 anos preso. E a gente fala assim, ele cometeu e tudo, porque ele chegou a pegar e confessar o crime à juíza, né? Inventou algumas histórias e agora...
1: Histórias estas absurdas,
2: absurdas,
1: né?
2: Inclusive, com relação à menina, que a menina teria pedido ele para usar ele para usar droga também com ela lá no ponto de ônibus e tudo. Fato esse que não corrobora aí com as investigações, né? Desse fato aí que a perícia foi no local, a Polícia Civil fez aí os levantamentos aí e não bate aí com o que ele fala. Lembrando que ele foi encontrado 2 dias depois em Carmo do Cajuru, depois que ele pegou carona em vagão de um trem aqui na região metropolitana. Ele voltou para Juatuba, ele tinha ido para Belo Horizonte, foi para Juatuba e depois aí pegou carona num trem e foi parar lá em Carmo do Cajuru, onde foi encontrado por populares que acionaram a Polícia Militar, e ele acabou preso na ocasião, que a gente também divulgou aqui. E ele estava preso lá em Ribeirão das Neves até o julgamento de hoje, né, que está sendo feito nesse momento. Julgamento esse que a gente está aqui informando aí os detalhes e vai trazer aí o desfecho logo mais aqui na nossa programação.
1: E o advogado da Vanessa, para finalizar, né, diz que ele está lá disponível até o fim desse julgamento, que pode atravessar de hoje para amanhã, que ele não arreda o pé.
2: Ele falou isso, que vai ser assim, ele vai estar até o fim aí nessa luta aí, pelo esse julgamento aí, né, que essa justiça seja feita.
1: Sérgio, muito obrigado pelas informações aqui dentro do nosso programa Sertanejo Bom Demais.
2: Hein? Eu que agradeço, até aproveitando aqui a informação, a gente já está falando de notícia, infelizmente aí Pará de Minas também, o dia de hoje está complicado, né? Tivemos aí uma tentativa de homicídio registrada na parte de manhã, a gente está buscando mais informações e junto com a Polícia Militar para dar as informações corretas, mas agora à tarde outra situação, outro fato, com risco que deixou a gente muito triste. Foi o fato aí de um homem ter atirado contra a esposa dele e depois ser encontrado morto, né? Lá no bairro Padre Libério, na rua Dom Cabral, ocorrência em andamento por parte da Polícia Militar. Havia uma criança, um bebê no local. A mulher foi levada com vida para o hospital Nossa Senhora da Conceição em estado grave, né? O SAMU foi até o local e constatou o óbito do homem, né? E o bebê que estava no local estava sem gravidade, segundo informou o SAMU, que inclusive levou a criança aí para a UPA para fazer os exames, UPA de Pará de Minas, para fazer os exames necessários. A Polícia Militar segue em diligências nesse caso e também a gente está buscando informações completas aí que, desse fato que aconteceu triste, né? É uma tragédia familiar.
1: A tentativa de feminicídio. Né?
2: Exatamente, na tarde de hoje.
1: E amanhã... Hoje também, na parte da manhã, nas ocorrências policiais, eu trouxe também aí uma ocorrência onde um ex tentou colocar a moça, né, no carro e o intuito dele era sair na BR-262 e jogar o carro.
2: Por um desfiladeiro.
1: Por um desfiladeiro. Olha a situação.
2: Aí a gente falou de hoje desse caso, a gente fala do caso da Vanessa Lara, que está sendo julgado agora o réu, né, o acusado do crime. E agora aí, mas esse caso de violência contra a mulher que aconteceu no bairro Padre Libério, as mulheres estão sofrendo, gente. E alguma coisa precisa ser feita, né, Igor?
1: Passou da hora de ser feita, né?
2: Exatamente. Bom, a gente vai continuar informando ao longo da programação sobre o caso do julgamento, né, do Ítalo, que é acusado de matar a Vanessa Lara, estudante aqui de Pará de Minas. E também amanhã no Jornal da Cidade, cobertura completa aí com as entrevistas aí e novas informações. Um abraço a todos e até mais. Eu volto com você, Igor.
1: Sérgio Viana, muito obrigado pelas informações aqui dentro do Sertanejo Bom Demais, na nossa Espacial. 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

Cantaram minha vizinha. Ô, forró danado, hein? Gente, gente, que forrozinho danado de bom, hein? Agora são 5 horas e 22 minutos. Hoje é na capanga do seu Zé. Iniciando com a letra B. O que, que será que seu Zé tá levando na capanga com a letra B, hein? Ai, ai, ai. O Luiz Fernando tá ligado com a gente, Fortuna de Minas. Abraçando aqui a vovó, a Dona Maria. E abraça também toda a família. Um abraço pra você, viu, Luiz? Um abraço a todos aí de Fortuna de Minas, na audiência aqui do Sertanejo Bom Demais. Deixa eu também mandar um abraço, Zé, lá na Capoeira Grande, tá marcando presença, alô Thalita, tá abraçando aqui a madrinha, a Dona Maria, abraça também o Vicente, o Antônio e toda a galerinha bacana lá da Capoeira Grande que acompanha nesta tarde de quarta-feira o nosso programa Sertanejo Bom Demais. A gente agradece a audiência. Um abraço a todos aí de Capoeira Grande. Tem mais alôs? Tem sim. A Vera Lúcia em Juatuba. Ô, Verinha! Dizendo que o seu Zé tá levando na capanga é brigadeiro. Olha isso, Zé. Aquele docinho gostoso de chocolate, hein? Nossa senhora, aquele brigadeirozinho gostoso. Será que é, hein? O que o seu Zé tá levando na capanga hoje com a letra B, hein, gente? O que será, hein? Com a letra B, lembrando que a partir das 18 horas nós teremos a vitrolinha do seu Zé. A sua indicação musical poderá tocar na vitrolinha do seu Zé a partir das 18 horas, que também teremos aí o Jornal da Cidade em sua segunda edição. É você bem, mas bem informado na nossa Espacial FM. Então, teremos o Jornal da Cidade em sua segunda edição a partir das 18 horas e a vitrolinha do seu Zé. E hoje nós estamos sorteando um botijão de gás da promoção Gás de Graça Espacial FM. 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
2: 5:24.
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3: 5h32.
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parada dura! Medalho, com Marcelinho de Lima, secretária de sucesso! Ah. Alô, Adriana Clemente! Alô, Odete! Um abraço! Junair! Oi, Junair! Um abraço pra você aí, Nova Serrana! Obrigado pela participação, hein? E ele tá falando só, Zé, que você já vai levando a capanga uma berinjela, hein? E na vitrolinha do senhor, ele quer ouvir Alan e Aladim! Olha aí, hein? Alan e Aladim... Liguei para dizer que te amo. Tá certo, Junair. Indicação para a vitrolinha do seu Zé a partir das 18 horas. O José Adão, em Esmeraldas, dizendo que o seu Zé já vai levando a capanga. É um barbeador. Será que é um barbeador, hein, José? Um abraço para você e a todos aí em Esmeraldas, acompanhando o sertanejo bom demais. O Geraldo Bila, também ligadão. Um abração para você, viu, Geraldo? Seja bem-vindo. Tá abraçando aqui o amorzão Everton, né? E abraça também... todos os ouvintes do Sertanejo Bom Demais. A gente agradece a audiência. Tem mais abraços, tem mais alôs, mas é depois do intervalo. Não saia daí. Lembrando que daqui a pouco tem a vitrolinha do seu Zé a partir das 18 horas.

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2: 5:41.
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1: Gente, tempo aberto com a temperatura marcando 32 graus, a umidade neste momento em Pará de Minas, 30%.
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1: 5:43.
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5: 5:45.
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1: É mais um bloco do Sertanejo Bom Demais na nossa Espacial FM. E neste momento eu quero ter aquela conversa com você de coração para coração. Olha, você não precisa ser forte o tempo inteiro. Hoje, quarta-feira, talvez você esteja aí em uma cama, em um quarto, em um hospital ou simplesmente em casa, tentando encontrar forças para passar por mais um dia, não é mesmo? Talvez seu corpo esteja cansado, talvez os exames tenham trazido preocupação, talvez exista uma doença que mudou a sua rotina, talvez você esteja sentindo dores que ninguém consegue compreender completamente, e talvez exista algo ainda mais difícil, o medo, medo do amanhã, medo de receber uma notícia ruim, medo de não voltar a ser como antes, medo de preocupar quem você ama. Se esse é o seu momento, eu quero te dizer uma coisa. Você não precisa fingir que está tudo bem. Você pode ter medo, pode chorar, pode se sentir cansado, pode dizer, hoje eu não estou conseguindo. Isso não faz de você uma pessoa fraca. Você é humano e existem momentos em que tudo o que conseguimos fazer é respirar e esperar o próximo minuto. Então, não pense em vencer todos os dias de uma vez. Pense em hoje, apenas hoje. Tome os cuidados que os profissionais da saúde orientam. Aceite ajuda. Converse com quem você confia. Não carregue tudo sozinho. Enquanto não souber o que fazer, faça uma coisa de cada vez. Uma refeição, um descanso, um medicamento conforme orientação, uma conversa, uma oração, um pequeno passo. Talvez você não tenha aí controle sobre tudo o que está acontecendo, mas ainda pode cuidar de si dentro daquilo que é possível. E lembre-se, você é muito mais do que um diagnóstico, muito mais do que

nas mãos de Deus. Não como uma promessa de que tudo acontecerá exatamente como queremos, mas como confiança de que você não está sozinho. Que Deus esteja ao lado dos médicos, dos enfermeiros, dos profissionais que cuidam de você. Que dê sabedoria àqueles que estão tratando sua saúde. Que conforte sua família e que fortaleça principalmente o seu coração. E se você estiver acompanhando alguém que esteja doente, não espere uma ocasião especial para dizer eu te amo. Sente aqui perto, segure a minha mão, escute. Esteja presente. Às vezes, a presença de alguém querida é um dos maiores confortos que uma pessoa pode receber. E talvez você esteja passando por uma batalha que ninguém consegue ver, mas continue um dia de cada vez, uma hora de cada vez, um momento de cada vez, e quando faltar forças, descanse. Quando sentir medo, converse. Quando precisar de ajuda, peça. E quando não souber mais o que dizer, faça uma oração. Que Deus lhe dê força para hoje, somente para hoje. E amanhã? Amanhã ele estará lá também. Que Deus abençoe a sua vida, sua saúde, sua família e todos aqueles que estão cuidando de você. E que mesmo nos dias mais difíceis, você consiga encontrar uma pequena razão para continuar acreditando, porque enquanto existir vida, existe também a possibilidade de um novo dia. E hoje, hoje é um novo dia. Agora são 5 horas e 51 minutos. A partir das 18 horas, nós vamos trazer a oração aqui no Sertanejo Bom Demais. Música.

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2: 5h58.
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0: O melhor da música sertaneja na nossa Espacial FM. Um abraço, onde quer que esteja sintonizado aqui com a gente. E a partir de agora, nós iremos trazer a oração de final de tarde e início de noite. É hora de falar com Deus.
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0: Senhor meu Deus, neste fim de tarde e início de noite, queremos agradecer por mais um dia de vida. Obrigado por cuidar de nós, de nossas famílias e por nos dar forças para vencer cada obstáculo, cada batalha. Abençoe, Pai, todos os ouvintes. Proteja cada lar, cada família e todos aqueles que estão na estrada. Que a noite que se inicia seja de paz, saúde, descanso e esperança. Senhor, fique conosco, guie nossos passos e nunca nos abandone.

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2: 6:10.
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Ô, moda boa, isso! Eduardo Costa, Rastro da Lua Cheia. Alô, Cleusa de Divinópolis, um abraço. Boa noite, Cleuzinha. Obrigado pela participação, pela audiência. Mais uma vem chegando. De Paulo e Paulino, com a saudosa Marília Mendonça. Estrelinha!

música bonita, hein, só? Gente, agora são 6h17. Trazendo um intervalo aqui no Sertanejo Bom Demais e em instantes, Jornal da Cidade, em sua segunda edição. Não saia daí.

0: 5.5.
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3: 6h22.
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7: Sempre muito bem informado aqui na Espacial FM, está no ar a segunda edição do nosso Jornal da Cidade. E hoje você confere que mulher morre após ser atropelada por carro. Distribuidora de borracha pega fogo e mobiliza corpo de bombeiros. E confira ainda eleições 2026. Cartório eleitoral intensifica a preparação para o dia da votação.
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7: Eu sou Hugo Lacerda e a partir de agora você fica comigo aqui nas ondas da Espacial FM. Está no ar a segunda edição do nosso Jornal da Cidade. Hoje é quarta-feira, dia 30 de setembro. É você muito bem informado aqui na Rádio Número 1 da região.
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7: É isso aí, muito bem informado nesta quarta-feira. Quarta-feira muito importante. Hoje foi dia do júri, né? De Ítalo Jefferson, todos os detalhes a gente vai trazer amanhã no Jornal da Cidade, envolvendo o caso Vanessa Lara. Sérgio Viana esteve em Juatuba acompanhando de perto todos os detalhes, desde as primeiras repercussões no dia, com entrevistas importantes com o irmão da Vanessa, o Matheus, que inclusive deu uma entrevista bem emocionante à equipe da Espacial FM. Está no nosso site jcnoticias.com.br. Entrevista com o advogado também, defensor da Vanessa Lara. Enfim, populares que por lá estavam nesse dia de hoje. E todos os detalhes a respeito desse julgamento você confere no Jornal de Amanhã. Entrevista de Sérgio Viana. Sérgio Viana esteve em Juatuba. Na verdade, Sérgio Viana acompanha o caso Vanessa Lara desde o primeiro momento, desde 9 de fevereiro, né? Quando ocorreu o sumiço e aí o corpo acabou sendo encontrado em uma área de mata próxima à BR-262 em Juatuba. E desde então, Sérgio acompanha, esteve também em Carmo do Cajuru, onde Ítalo Jefferson foi preso 3 dias depois, né, da descoberta do corpo de Vanessa Lara. E a gente vai trazer todos os detalhes para vocês no Jornal de Amanhã, quinta-feira, com Sérgio Viana. Dia muito importante, hoje inclusive era aniversário da Vanessa, então deixa a data ainda mais importante, se é que assim podemos dizer. Todos os detalhes no Jornal de quinta-feira. Agora vamos falar de eleições. Final de semana tem eleição, faltam 4 dias para o primeiro turno das eleições gerais 2026, marcada para 4 de outubro. No Congresso, a contagem é regressiva, aqui em Minas Gerais, na Assembleia também. E olha só, o JC Notícias continua trazendo informações para ajudar você, eleitor, a entender melhor não apenas o que acontece diante da urna, mas também todo o processo e todo o trabalho que é feito antes. Em Pará de Minas, a preparação envolve uma estrutura que precisa ser feita de ponta a ponta para receber os eleitores. Domingo, as sessões eleitorais abrem as portas às 8 da manhã e vão até às 17 horas, sempre no horário de Brasília. Olha só, aqui em Pará de Minas, cerca de 1.500 pessoas vão trabalhar durante o pleito, sendo 900 mesários. E eles já passaram pelo treinamento nessa última semana sobre orientações e procedimentos e possíveis situações que podem surgir durante o dia. O chefe do cartório eleitoral, Moisés Januário, explicou um pouquinho melhor sobre a programação desde o início dos trabalhos até o final do pleito eleitoral. Vamos ouvi-lo.
8: Nós começamos a distribuir as urnas a partir das 4 horas da manhã, né? Primeiro saem as urnas dos municípios de Pequi, São José da Varginha e Onça de Pitangui. Logo após a gente começa A partir das 5 horas, a distribuição das urnas aqui de Pará de Minas, saindo dos locais que se situam na zona rural, e depois os locais urbanos aqui, até 6:30 da manhã, todas as urnas estarão aí nos locais de votação. Lembrando que são 225 urnas só para Pará de Minas, envolve uma logística muito grande de vários veículos aí em parceria com a Prefeitura Municipal, ela em quem nos cede esses veículos e também os motoristas, para que tudo esteja prontinho aí às 7 horas da manhã e o eleitor e os mesários consigam aí exercer seus papéis. O horário de votação termina às 17 horas, o coordenador, o apoio logístico fecha o portão e aí, caso não tenha nenhum eleitor ali dentro do pátio, os mesários começam ali os preparativos finais, encerramento da urna, a emissão dos boletins de urnas e a entrega das mídias com o resultado de cada urna são direcionados até o cartório para apuração. A apuração acontece aqui mesmo, no cartório eleitoral. A gente faz a transmissão dessas mídias e encaminha aí para o TRE fazer a apuração final, em todo o estado de Minas Gerais.
7: É isso então, olha, a entrevista completa com o Moisés, na verdade nós já estamos há alguns dias trazendo essas informações sobre as eleições, muita coisa acontecendo na eleição, é uma eleição de 6 candidatos, então muita gente fica em dúvida. E todas essas entrevistas estão no jcnoticias.com.br, nesses quadros especiais sobre a eleição. Olha, para o eleitor a orientação é chegar com antecedência, definir previamente o local de votação, conferir na verdade, o local de votação que já está definido previamente e, claro, levar os documentos oficiais com foto. Principalmente, lembrar que o relógio, a entrada no local de votação se encerra às 17 horas. Quem tiver na fila vai ter direito de votar, basta aguardar que vai receber a senha para poder cumprir então o seu papel como cidadão. Então, pessoal, se programe porque domingo tem eleição. E agora a gente vai para o intervalo, daqui a pouquinho eu volto com informações policiais.

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2: Sempre muito bem informado aqui na Espacial. Olha só, vamos às notícias policiais. Uma mulher de 57 anos infelizmente morreu após ser atropelada por um carro nesta terça na Avenida Divino Espírito Santo, no centro de Divinópolis. Uma equipe do SAMU foi acionada ao local, que chegou a fazer o atendimento à mulher, que estava com graves ferimentos pelo corpo. A vítima foi encaminhada à sala vermelha do Complexo São João de Deus, em Divinópolis, onde mesmo com todo o empenho das equipes, infelizmente não resistiu aos estímulos e faleceu. A Polícia Militar registrou a ocorrência. Segundo os militares, a motorista, que não teve idade repassada, permaneceu no local e acionou o serviço de resgate após o atropelamento. Ainda de acordo com a PM, a vítima atravessava a via quando foi atingida pelo veículo que realizava uma conversão no cruzamento da Avenida Divino Espírito Santo com a rua Alice Sabatini. Então, sentimentos à família dessa vítima. Olha só, pessoal, um incêndio de grandes proporções atingiu uma distribuidora de borracha na noite de segunda-feira, no Distrito Industrial Coronel Jovelino Rabelo, em Divinópolis. Ninguém ficou ferido. O Corpo de Bombeiros foi acionado à rua Antônio Delarete Filho, onde os militares encontraram o incêndio em grande proporção. Os trabalhos inicialmente eram para confinamento e isolamento da chama, a fim de evitar que o fogo atingisse as edificações vizinhas. Devido à alta carga de material combustível, o calor provocado e o colapso, a parte da edificação, infelizmente, acabou tendo danos. Para o combate às chamas, foi necessário o apoio da Prefeitura, da Copasa e das empresas particulares, com emprego de caminhões-pipas. Então, um grande incêndio de fato. Após aproximadamente, olha só, 3 horas e mais de 40 mil litros de água utilizados, o incêndio foi, então, controlado pelo Corpo de Bombeiros. Nesse tempo quente, de muita fumaça, o fogo acaba espalhando rapidamente. Pessoal, é isso. As notícias de hoje estão aí a qualquer momento, direto da redação, com o Sérgio Viana. Lembrando que amanhã a gente traz todos os detalhes do caso Vanessa Lara no Jornal da Primeira Edição, a partir de 10 para 8 da manhã. Uma boa noite para todo mundo nesta quarta-feira. Amanhã a gente se encontra, hein? Valeu!
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0: Roberto e Adriano. Mais uma vez. Deixa eu mandar um abraço. Tá marcando presença com a gente. Alô, Jailson.
1: Ouço e boa tarde, Procepção Zé. Quartou, ó. Meio da semana já. Depois da manhã já é sexta de novo, vai se lembrar. A quinta envelhecendo a serra ali, ó. Como é que tá as coisas aí? Tá bom? Então, põe a música no ponto da agulha aí, oferecer de 0 a 100. Pra não esquecer de ninguém. Aqui é o Jair da Campo Alegre.
0: Jailson, Jailson, aquele abraço pra você também. Tá aí no meio da bicharada, tem até um porquinho aí, né, Jailson? Um abraço em Campo Alegre.

E Vinícius, as paredes azuis. Alô, Antônio Moura, um abraço pra você aí em Gameleira Florestal. Muito obrigado pela participação. Marcelo também ligadinho com a gente no Recanto, juntamente aí com a Nair Macedo. Ó, intervalo chegando, já já, Vitrolinha do Seu Zé.

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1: Gente, nesse exato momento a temperatura 29 graus em Pará de Minas, tempo parcialmente nublado, com a umidade marcando 36%.
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1: 6h46.
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1: Gente, é um sertanejo bom demais e neste momento, a vitrolinha do seu Zé no ar. Bom, o primeiro pedido é da Adriana Faria, do bairro Santos Dumont. Ela que quer conferir Serrinha e Zé do Rancho, canoeiro apaixonado. Já o segundo pedido é da Cláudia Oliveira, ela que é da cidade de Araújos, pedindo Solevante e Soleni, não adianta. Bora lá, pra vitrolinha do seu Zé.

0: vitrolinha do seu Zé sendo finalizada nesta noite de quarta-feira, que volta amanhã, a partir das 18 horas. O intervalo vem aí, já já estaremos de volta, né, seu Zé?
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0: 6h56.
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1: 6h58.
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bom demais. Gente, trazendo o final do nosso programa Sertanejo Bom Demais, na nossa Espacial FM. Alô, Anilton, alô, Ana Carla, João Lucas, Maria Luzia, um abraço. Hoje, o que tem na capanga do seu Zé? Hoje, iniciando com a letra B. O que seria, hein? Resposta da nossa brincadeira de hoje. O seu Zé vai levando na capanga um barbeador. Resposta de hoje, barbeador. E quem tá levando o botijão de gás pra casa da promoção Gás de Graça Espacial FM, quem fatura hoje é Iago Felipe Lima Faria. Iago Felipe Lima Faria, do bairro São Cristóvão. Final de telefone 5789. E nós, Sazé, faturamos a quarta-feira? Que coisa boa! Um pontinho na frente da turma! Ah, que beleza, hein, só? A quarta-feira foi nossa! Vambora, só Zé! Porque amanhã tem mais Sertanejo Bom Demais, em instantes a voz do Brasil, logo mais a partir das 8 da noite, Anderson Henrique trazendo o programa Conexão, e já no aplicativo da nossa Espacial FM, você irá acompanhar a partir deste momento o programa Som na Caixa. É uma hora de música sem intervalo comercial e sem a voz do Brasil. Um grande abraço, boa noite e até amanhã. Bye, bye!

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5: Agora 8h05.
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1: Opa, simbora pro meio da semana, tá começando o Conexão. Aonde, aonde, aonde?
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1: Tô chegando e ó, você vai comigo, né? Até às 11, você não pode me abandonar, já convocando você pra participar com a gente. Já tá liberado o nosso contatinho 999740105. É, meus amigos, quartou. E o setembro, ó, beijos, bye bye, setembro.

0: aí, como é que você tá? Tudo bem com você? Ótima noite. Vamos lá para mais uma edição do Conexão nas ondas da Espacial FM, no 105.5. Para mais de 50 cidades, estamos chegando, hein? É o sonzão da número 1 de Pará de Minas. Por aqui, Anderson Henrique com você. Vamos juntos para mais uma noite. Você conectado com a gente pela internet, lá no JC Notícias, através da sua Alexa. Eu já quero você comigo, porque, ó, você sabe, né? Às 10 tem o nosso momento, o momento saudade e nostalgia. É o nosso moda de rancho que pede passagem. Hã? Já pensou nessa quarta-feira? Nesse calor tremendo aqui em Minas Gerais, hein? Então, ó, já escolhe a sua pra você pedir, porque eu sei que você tá aí tentando quebrar a semana daquele jeito, né? Rapaz, não tem jeito, né? Quartou, não tem como pra gente poder vencer. Com 35, 36 graus no lombo, é só assim quebrando a semana. E ó, pra ficar mais gostoso ainda, né? Eu quero que você fique comigo aqui pra gente poder curtir muita música boa, tá? Pra gente poder, né, ter a sua participação do outro lado. Tem promoção também, vamos falar muito sobre isso. Aí de repente você tá de bobeira, já pega o telefone aí e já vai participando de tudo, né? De tudo mesmo. Hoje já rolou o gás de graça, amanhã é dia de churras na faixa. Ah, meu, aqui é Espacial FM, né? O sucesso é aqui e não é à toa, não é? Gente, é quarta-feira, meu filho. É 30 de setembro de 2026. Já temos 273 páginas de 2026 escritas, faltando só 92 dias pro fim do ano. Mais um ano que se vai. É, meus amigos, já pensou em 92 dias? Pouquinho, né? Pouquinho mais ali do que 3 meses pra gente começar um novo ciclo, pra gente ir pra 2027. É, já parou pra pensar, tá aí pensando, né? Eu sei como é que é, tá aí refletindo, né, sobre tudo. E quer saber de uma coisa? É, tenho dito e vou repetir sempre, ainda dá tempo, aqueles quilinhos a mais ali, hoje em dia tem muito recurso, então, ó, pode ter certeza, porque essa é clássica, né, gente, a gente faz todo ano, né, rapaz, eu tenho uma blusa escrita assim, ó, esse ano vou ser fit, isso aí dá até uns 5 anos, talvez você já pensa, a gente pelo menos tenta, não é verdade? 8:08, o Conexão tá no ar!
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0: Ah, meus amigos, última noite de setembro, né? O mês pede licença, outubro vem chegando. Ó, e sabe o que a gente faz de melhor? Faz a trilha sonora da sua noite pra gente fechar mais um dia sempre com muita gratidão a Deus. 8:09, Simone Mendes!

0: Essa parceria foi boa demais, né? Jorge Matheus, os meninos de Itumbiara com os meninos de Palmas Tocantins, Henrique e Juliano.
1: Chorou? Como é que não chora?
0: Train, Rei, Soul Sister, Cleiton Romário, aproveita. E Simone Mendes, Direitos Iguais. Fechamos aqui a primeira sequência do Conexão. Aqui, ó, na número 1 de Paradis.
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0: Já volto, não me abandona, não.
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2: Olá, Pará de Minas, neste momento com o céu com algumas nuvens, 26 graus e a temperatura quente, né? Umidade relativa do ar em 48%.
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Já estamos de volta por aqui. Aí o relógio marca 8h27. 8h27 às 10, nosso Moda de Rancho. Mas agora eu quero falar de um assunto muito sério com você. É verdade, ó, vem cá, presta atenção, porque é o seguinte, tem promoção rolando hoje. Hoje tem gente que tá rindo à toa. É o Iago. Iago Felipe Lima Faria, lá do bairro São Cristóvão. Iago Felipe Lima Faria, final do telefone 5789. O cara se deu bem, faturou o gaizão, é, o gaizão dele cheio, hein? Já pensou no dia 30 de setembro? É sempre nessas horas, né? É sempre nessas horas. E o Iago se deu bem, tá vendo só? É só se acreditar, tem que confiar. E lógico, tem que participar, tem que correr no aplicativo pra você concorrer. O gás já foi na quarta-feira, semana que vem tem mais, tá? Portanto, já corre lá no aplicativo pra você clicar e participar. Tamo combinado? Mas amanhã... Amanhã pré-sexta, amanhã quinta-feira, tem churras na faixa. A propósito, eu não sei se você sabe, hoje é dia do churrasqueiro. É algo que é originário do Rio Grande do Sul, você sabia? Pois é, o churrasco surgiu no século XVII, faz tempo, hein? Nas imensidimensões, quase que eu não consigo falar essa palavra, tá? Dos Pampas, quando essa parte do Brasil era ocupada por milhares de cabeças de gado selvagem oriundas de Buenos Aires e outras áreas da Argentina. A princípio, o churrasco que conhecemos era raríssimo, tá, gente? Era raríssimo, pois naquela época não havia a preocupação com o comércio da carne bovina, mas sim com a obtenção de couro e sebo. Ah, olha só, legal demais, né? Para isso, realizavam-se as vacarias, as matanças de gado. Os vaqueiros, depois de cercarem e matarem os bois, cortavam um pedaço mais fácil de partir e assavam num buraco aberto no chão, temperando com a própria cinza do braseiro. Os restos, os bois, como não havia como conservar tanta carne, né? Faz muito tempo, né, gente? Eram abandonados, apodreciam ou eram consumidos por aves e rapina ou outros animais. 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Você tem que correr lá. 8h29, Danilo e Davi. Eu não sou terapia.

0: É o foguete deixa, ficou legal demais na voz dele, né, gente? Já tivemos por aqui Danilo e Davi, Eu Não Sou Terapia. Aí o relógio já marca 8 horas mais 35 minutos, vamos juntos, tá? Até às 11, você não me abandona não, tá? Vamos juntos por aqui no Conexão. Falando nisso, ó, deixa eu mandar abraços e abraços porque já temos participações por aqui. Deixa eu já trazer aqui, ó, participação pra lá de especial aqui dele. Rony Natanael tá sempre com a gente, né, Rony? Diz aí, meu querido.
1: Oi, Anderson. Beleza?
0: Tô joia em você. Boa noite, meu amigo.
1: Ó, como sempre, você vai colocar pra nós hoje no Modo de Rancho a música Duas Metades do Jorge Mateus, tá bom?
0: Tá falado, meu amigo.
1: Aí eu ofereço pra você, pra todos os ouvintes, pra sua digníssima, né, Vanessa Lima.
0: Obrigado, meu amigo.
1: Né? Pra todos nós, pra toda a minha família também.
0: Valeu.
1: Se você é FM, ou se você é aqui, e onde você estiver, sempre.
0: É tudo nosso aí no Recanto, né, Roninho? Abraço pra você, obrigado mais uma vez pela sua presença. Lá em Antunes eu tenho a Leonilda que tá comigo, boa noite, Leonilda. Obrigado mais uma vez também pela presença com a gente aqui nas noites do Conexão, tá? Gregório Chup Chup, alô, seu Gregório, dona Geralda, boa noite pra vocês também. Estão lá ligados, ó, de ouvido colado com a gente. Grande abraço, tem mais aqui, ó.
2: Boa noite, meu amigo Anderson Henrique.
0: Ô, Marcelão.
2: Aqui quem tá falando é Marcelão do Recanto da Lagoa. Queria mandar um abraço pra Naya, pra Valentina, pra toda a turminha do Recanto e pra você.
0: Obrigado.
2: No Modo de Rancho, toca aí pra mim, Daniel, o que tem.
0: Boa.
2: É Marcelão do Recanto da Lagoa, Anderson. Boa noite. Tchau, obrigado.
0: Valeu, Marcelão. Um abraço, meu irmão.
3: Boa noite, Anderson Henrique.
0: Oi, Naya.
3: Gostaria de fechar a música Marcelo pra Valentina e toda a turminha do Recanto. Manda pra mim aí aquela música. Jaime Necessite.
0: Tá falado.
3: É na Imacedo, que as pessoas vêm acesso aqui sempre.
0: Vamos localizar pra você aqui, minha amiga, viu? Pode deixar. Um abraço pra todos vocês aí com a gente mais uma vez. Nair, Valentina, Marcelão, essa turma aí é tudo nosso. Ela também tá comigo, né, Sônia? Sônia Silveira tá ligadinha no São José. Ótima noite pra você também, minha querida. Obrigado pelo carinho de sempre, tá? Sempre lá, ó, sintonizada, sempre ligadinha com a gente no São José. Grande abraço pra você, Sônia. Deixa eu abraçar também aqui. Não tem o nome aqui, só mandou um boa noite aqui, tá falado. Um abraço aí pra você também, Jaqueline Gomes, em Onça de Pitangui. Roberto Fúria também tá na área, boa noite, Robertão, tava sumido, hein, rapaz, um abraço pra você. Deixa eu mandar um alô também aqui, todo especial, para o João Paulo, a Elisângela e também a Ana Vitória. Estão ligados, sintonizados com a gente no bairro JK, meu abraço a todos aí também no JK, com a gente na sintonia. Tem alô também para Nayara, que tá ligada com a gente no bairro Serra Verde. A Patrícia tá na sintonia, ligada com a gente aqui. Ah, pediu aqui um Zezé, um Mirosmar. Toca o Mirosmar aí, pode deixar com a gente, tá anotado aqui, viu? E você, o que você tá arrumando nesta quarta-feira quente por aqui? O que você tá arrumando? Manda para cá, o nosso contatinho tá aí para que você possa participar com a gente, tá? É facinho demais você salvar, é só você salvar aí e já mandar para cá e fazer seu pedido, porque às 10, tá? Às 10 você sabe, como de praxe, temos o nosso momento saudade, momento nostalgia, que é para você, né? Realmente fazer uma viagem no tempo. A gente vai abrir a porteira da saudade daqui a pouquinho, tá? 8h38 agora, aí você já pede a sua e a gente atende, tá? 999-740-105. Eu tô esperando você, viu? Manda aí. Ô, Michel Teló, como é que é? Canta pra gente essa moda aí de exagerada.
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0: Esse aí é o Luan Santana com Luan Pereira. Eu sou Sentimento, Michel Teló, ainda Léo Foguete, Danilo e Davi. Eu Não Sou Terapia. Para fechar mais uma sequência por aqui, vamos lá para mais uma paradinha. Jogo rápido e a gente já volta com muito mais aqui, ó, no Sonzão da Sua.
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0: Agora são 8h44.
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2: Agora são 8h47.

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1: Faltando 10 para as 9.
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0: Bom, agora já virando aqui, 8 horas mais 57 minutos, eu estou recebendo aqui no Conexão, né, nos estúdios da Espacial FM, ele que também é meu amigo, Sérgio Viana. Seja bem-vindo, boa noite.
1: Boa noite, Anderson.
0: Felizmente, eu queria te receber aqui por um motivo alegre, como Conexão é. Mas, infelizmente, nós vamos falar de um assunto muito delicado, né, e de grande repercussão, né, Sérgio? Seja bem-vindo, o espaço é todo seu, meu amigo.
1: Muito obrigado, Anderson Henrique, é um prazer estar aqui. Agora são 8 horas e 57 minutos. Eu deixo aqui um boa noite também para os ouvintes, internautas. A gente, para trazer com a atualização, que é espacial desde as primeiras horas do dia, a gente está no caso aí do julgamento do acusado de estuprar e matar a estudante Vanessa Lara, aqui de Pará de Minas, né? Então, mais cedo, durante o Jornal da Cidade, a gente trouxe as entrevistas do Matheus, que é irmão da Vanessa, do advogado da família da Vanessa, o Felipe Pereira, e também aí de pessoas que manifestaram de forma pacífica na porta do Fórum da Comarca de Juatuba, pedindo a condenação de Ítalo Jefferson da Silva, de 43 anos. E a justiça condenou. Ítalo, acusado de estuprar e assassinar a estudante de Pará de Minas, Vanessa Lara de Oliveira Silva, de 23 anos, foi condenado então a mais de 65 anos de prisão na noite de hoje. Agora há pouco, o julgamento terminou por volta de 7h15 da noite. O julgamento, como eu disse, que foi no Fórum da Comarca de Juatuba. O crime ocorreu em fevereiro deste ano, na mesma cidade da região metropolitana de Belo Horizonte, lá em Juatuba, onde ocorreu o julgamento. E gerou, assim, muita comoção em Pará de Minas, em região, no estado todo, como muitas pessoas já sabem. Conforme decisão do Conselho de Sentença, o réu foi condenado pelos crimes de feminicídio qualificado, estupro e ocultação de cadáver. A pena fixada foi de 65 anos e 8 meses e 23 dias multa, em regime inicial fechado. Ele não poderá recorrer em liberdade. Também foram fixados danos morais no valor de R$100 mil à família da vítima. A sessão do Tribunal de Júri, presidida pela juíza Alina Tereza de Matos Azevedo, começou às 9h30 da manhã de hoje, após o sorteio dos jurados, e o grupo foi composto por um homem e 6 mulheres. Então foram ouvidas testemunhas durante o dia, policiais que envolvidos no caso, médicos legistas, além do interrogatório do réu e as manifestações dos advogados, tanto da família da Vanessa, quanto do advogado do réu e do Ministério Público. Então, mais cedo, populares, familiares e amigos de Vanessa já cobravam por justiça, né? E pediram aí que ele fosse condenado, o Ítalo fosse condenado. Então, ele foi condenado pela justiça a mais de 65 anos de prisão em regime fechado. E agora ele volta para o presídio José Martinho Drummond, em Ribeirão das Neves, na região metropolitana de Belo Horizonte, onde ele já cumpria pena. E a justiça foi feita. E eu perguntei, o Anderson, mais cedo, ao irmão da Vanessa, o Matheus, que muita gente fala assim, hoje é o desfecho desse caso. Para a justiça, sim, né? Para a família, é para o resto da vida.
0: É para o resto da vida, é uma perda irreparável, né? 9 de fevereiro até hoje, quantos dias se passaram?
1: Muito sofrimento.
0: Muito sofrimento, muito choro, a saudade. Algo que não tem como chegar lá e corrigir, não tem preço que se pague.
1: Não tem.
0: Né? Não tem preço que se pague, é revoltante.
1: Os advogados ficaram satisfeitos aí com a sentença, né? A família também, porém, é igual a gente está falando. Isso não traz a Vanessa Lara de volta, mas a justiça está sendo feita e a gente espera agora, né, Anderson, que ele, que foi solto no mês de dezembro do ano passado, 2 meses antes do crime, que ele não volte a ser solto novamente, posteriormente, para cometer outros crimes, ele que já foi condenado a estupro.
0: Exatamente, né? Houve-se muito questionamento naquela época, né, Sérgio, do crime ali, sobre isso, o que ele estava fazendo. E aí vem a desconfiança, vem essa questão da fragilidade ali, da questão da justiça, e agora ela sendo feita, né? Para que outros não repitam a mesma situação, né? Para que sirva de exemplo. E para mim, quer saber de uma coisa? Minha opinião aqui, foi pouco ainda.
1: Foi pouco.
0: Foi pouco. Tinha que ser pelo menos uns 600 anos aí para as próximas vidas também, porque assim, absurdo.